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1: Vai. 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
2: Se alguém ligou, sem farol, sem farol.
1: Então já é Floripa. Viva-te!

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6: Já reparou que alguns restaurantes estão sempre lotados, mesmo sem fazer promoções? Muitas vezes o motivo não está no cardápio, está na experiência. Cada vez mais as pessoas escolhem lugares que oferecem algo além da comida. Um evento temático, música ao vivo, uma harmonização, qualquer experiência que torne aquele momento diferente. E sabe o que acontece? O cliente não só volta, como também recomenda o lugar para outras pessoas. Em um mercado cada vez mais competitivo, proporcionar uma boa experiência pode ser um diferencial tão importante quanto um bom cardápio. Quer descobrir tendências do seu segmento para atrair mais clientes? Acesse negóciossc.com.br.
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Bom dia, galera do Cafezão. Segunda-feira, 31 de agosto de 2026, 16 graus agora em Blumenau, e tá começando mais um Cafezão comigo, arroba Edna Ferretti. 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Por aqui, o dia já começou, 7h27. Bora acordar, viu? 7h27. Nosso cafezão chega recheado de informações e de presentes para vocês. Começando a semana, então, com aquele kit tradicional de todas as manhãs e que todo mundo é doidinho para levar. Começando pela edição da caneca do cafezão com Amy Winehouse. Tá lindíssima, tá? Minha favorita até aqui. 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Também temos o quê? 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Então a gente acompanha do cafezão até o seu soninho à noite. Para participar dos nossos sorteios, manda aí no nosso WhatsApp 47992497153. Um bom dia e me conta como é que foi o teu final de semana. No final do cafezão, às 9 horas, a gente traz o resultado e por aqui muita informação chegando. 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Thalita Catia chegando por aqui com a gente. A Defesa Civil mantém sobre Santa Catarina o alerta para temporais com granizo, como você está vendo agora aqui na região de Blumenau, vendavais, chuva intensa e volumosa. O último boletim do governo do estado aponta que os temporais desse final de semana já atingiram ao menos aí 23 cidades de Santa Catarina, afetando mais de 1.000 famílias. E nessa segunda-feira a gente recebe atualizações logo mais com a Defesa Civil de Blumenau. Também por aqui, Vitor Guerreiro e Júlia Venâncio. Lares de um só, Santa Catarina, lidera o número de pessoas morando sozinhas, mas a rotina revela o preço da independência. O número de pessoas morando sozinhas no estado é o maior em 13 anos, segundo dados apresentados pelo IBGE. Por aqui em Blumenau, também Bianca Bertoli chegando no nosso cafezão. Blumenau ganha mais aí 4,8 mil novos moradores e fica cada vez mais perto dos 400 mil habitantes, também com a estimativa do IBGE. Por aqui a gente segue com mais destaques, voltamos aí no final do bloco. Agora é hora de retornar para um ano muito interessante da música, tá? Eu tô falando do ano de 1980, Alphaville, com Forever Young. A música que, basicamente, você escutou muito na sua vida, mas essa versão tá bem diferenciada pra gente começar a semana com tudo e rumo às nossas obrigações do dia. Depois também rola Jota Quest e muito mais. Surpresinhas no nosso cafezão. Final do bloco, volto com as atualizações da Defesa Civil de Blumenau. Tá preparado? Eu tô!

0: 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Por aqui, Shaggy com Bombastic. E você sabia? Te contar uma curiosidade agora, tá? Essa música, na verdade, ela simplesmente surgiu do puro improviso, famoso freestyle, lá no ano de 1995. Basicamente, Shaggy contou em algumas entrevistas que a gente apurou aqui que ele estava dirigindo a caminho do estúdio de gravação quando ele ouviu essa batida de Bombastic pela primeira vez. Aí foi indo, chegou por lá e dentro da cabine de voz, direto dali, começaram a surgir aí a letra direto no improviso. Sensacional, hein? E essa música quase que não foi pro álbum. Eles acharam que ela não era nem um pouco comercial. E tá aí, um dos singles mais ouvidos do Shaggy mundialmente. Por aqui, muitas mensagens de carinho de vocês, contando como é que foi o final de semana no nosso WhatsApp. A Ana mandou assim, ó: bom dia, Edna Ferretti. Passei esse final de semana chuvoso, fazendo mudança. Acho que minha casa nova merece uma caneca da M. Deixa eu trazer ela pra BC. Uma ótima semana. Beijo da Ana. Ana, ó, um bom ponto aí. Bora tentar. Esperança nunca é demais. Também aqui no nosso cafezão, o André mandou assim, ó: bom dia, Edna Ferretti, uma ótima semana pra todos. E hoje, com essa chuvinha, vai bem um cafezão. Isso é verdade. Vai muito bem. Por aqui, bora com as atualizações da Defesa Civil de Blumenau na nossa previsão do tempo pra fechar o primeiro bloco de cafezão.
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0: 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Quem conversa com a gente agora é o Gabriel Cassol, diretamente da Defesa Civil. Bom dia, Gabriel.
2: Bom dia, Edna, e todo o pessoal da Atlântida.
3: Nessa segunda-feira, vamos ter a condição do tempo mais instável aqui na região do Médio Vale. Ao longo do dia, tem condição para pancadas de chuva, trovoadas, risco para temporais com chuva intensa e possibilidade para queda de granizo a qualquer momento da segunda-feira. Hoje, a temperatura máxima durante a tarde não passa da casa dos 22 graus aqui em Blumenau. Para amanhã, terça-feira, já vamos ter a partir da madrugada essas instabilidades se afastando aqui da região do Médio Vale. A terça-feira já começa com um ar mais seco predominando na nossa região, inclusive o sol volta a aparecer durante o período da manhã. No entanto, a partir da tarde da terça-feira, tem condição para pancadas isoladas de chuva com trovoadas. Amanhã, temperatura mínima em torno dos 18 graus e máxima no período da tarde em torno dos 26 graus. Com as informações do tempo direto da Defesa Civil de Blumenau, meteorologista Gabriel Cassol.
0: Obrigada, Gabriel, pelas atualizações. Agora sim, todo mundo bem informado no nosso cafezão. Bora pro show do intervalo, que tem muita coisa chegando ainda. Uma manhã maravilhosa e hoje teremos até convidados, tá? Fica ligado aí. Mas antes, não quero ninguém se atrasando, tá? 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Cafezão em forma, 7h40. A gente volta daqui a pouquinho, tá?
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23: Eu passo algumas horas da semana escrevendo toques que pintam no meu dia a dia e é impressionante como isso me faz bem. Todas as sensações de angústia, raiva, impaciência, todas elas somem e dão lugar a uma alegria serena e silenciosa. Uma gratidão brota de dentro do peito e me sinto imediatamente bem. Eu estou dizendo isso a vocês porque aprendi que escrever, mais que falar, coloca para fora tudo que está preso dentro da gente. Esvazia a mente e o coração. Ou seja, quando você sente algo forte, tenta escrever e descrever o que está sentindo. Você vai se surpreender quando ler. Experimente. Aloha!
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3: Essa é a Atlântida, a melhor vibe da FM, a rádio das nossas vidas. 7h52 e o Cafezão Atlântida está de volta por aqui para te levar para uma jornada maravilhosa de muita música, muita informação para você chegar aí nos seus compromissos bem atualizado e, claro, com bom humor. Segunda-feira às vezes é um pouco complicado, mas curtir um som pode ter certeza que faz muita diferença. Eu sou a Edna Ferretti e por aqui o Cafezão vai até as 9 horas da manhã com o melhor da música e, é claro, com os destaques no nosso ATL News. Inclusive, bora agora, hein?
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3: Blumenau atingiu a marca de 391 mil habitantes em 2026, conforme a estimativa divulgada nesta sexta-feira pelo Instituto Brasileiro de Geografia e Estatística, IBGE. O crescimento, ele é expressivo, de 4.813 moradores desde a última estimativa, feita no ano passado, ou seja, um aumento percentual de 1,25%. O número deixa Blumenau mais perto da marca de 400 mil moradores, que deve ser alcançada antes de 2030, caso o ritmo de crescimento continue realmente o mesmo. A maior cidade do Vale do Itajaí segue sendo também a terceira mais populosa de Santa Catarina, atrás apenas de Joinville e Floripa. Ao olhar para todas as cidades catarinenses, a liderança de crescimento populacional é de Itapuá, no litoral norte, e Passo de Torres, no litoral sul do estado. Ainda no comparativo de crescimento de 2025 para 2026, Timbó atingiu a marca aí de 50 mil habitantes e Indaial foi a que mais cresceu da região metropolitana de Blumenau, com 1.635 moradores a mais. Então, na região metropolitana de Blumenau, foi a que menos aumentou de tamanho populacional. Ainda assim, tem a maior quantidade, seguida de Gaspar, Indaial e Timbó. Os dados da estimativa do IBGE indicam ainda que no Vale do Itajaí, 6 cidades perderam moradores de 2025 para 2026, que são Benedito Novo, Atalanta, Vidal Ramos, Doutor Pedrinho, Mirim Doce e Agronômica. Imbuiá, então, manteve aí os 6.166 habitantes registrados no ano passado. Para você que quer conferir essa matéria, clicar nos links, é só mandar um oi aí no nosso WhatsApp, do nosso 479-9249-7153, que eu te encaminho o link do NSC Total. Agora, depois de muita informação, bora seguir aqui com muita música pra você. A gente volta pro ano, sabe qual? De 1996. Nas rádios, uma mistura irresistível de reggae, rock, e começava, enfim, aos poucos ganhar espaço. Foi aí que Sublime, gente, apresentou ao mundo Santeria, uma música que fala de amor, ciúme e coração partido. Na letra, o personagem conta uma história de uma desilusão amorosa, né? Aí ele perdeu a mulher que ama pra outro cara, foi isso que aconteceu. Aí ficou ali com muita saudade e aí surgiu um refrão marcante, um dos maiores clássicos da década de 90. Mesmo lançada após a morte, então, do vocalista Bradley, a música atravessou gerações e até hoje é presença garantida nas playlists e aqui na rádio. Bora começar mais um bloco ao som de Santeria. Nostalgia pura, né? De nada.

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2: Atlântida, a melhor vibe da FM, a rádio das nossas vidas. Por aqui, aquele mix maravilhoso com Sublime e Engenheiros do Havaí. Um TBT em plena segunda-feira, pode isso? Pelo nome não, mas a gente fez. Falando nisso, no próximo bloco do nosso cafezão, o seu pedido vai ser uma ordem. Vai rolar o seu pedido no cafezão, o meu pedido no cafezão. Manda aí no nosso WhatsApp, o desafio é o seguinte. Manda no 47992497153. Qual é o som da tua segunda-feira e o porquê? Eu quero áudios, muitos áudios. E a sua participação vai ser aquele empurrãozinho a mais para talvez garantir o presente do cafezão, a nossa caneca edição M Winehouse, que tá lindíssima, naquele oferecimento de Saving Diagnóstico e Saúde, Tarturel Pizzaria, Desbracon Outlet, mais o travesseiro da Altenburg, que te deixa ter assim a noites muito tranquilas, e o avental da Uni Blue Uniformes, que é o avental do cafezão. Já manda aí o teu pedido musical falando por que você quer ouvir nessa segunda-feira. Combinado? Agora bora para a palavra amiga com a psicóloga Catarina Guever. Bom, e nessa semana nossa conversa é sobre coisas que as mulheres fazem para caber em lugares e coisas que são muito desfavoráveis às suas vidas. Hoje a nossa palavra amiga é sobre força e autoafeto. Será que endurecer o coração é realmente o único caminho? Bom dia, Cata!
3: Bom dia para você que está ligado na Atlântida. Durante essa semana, nós vamos conversar sobre as coisas equivocadas, as coisas erradas que as mulheres fazem para poder caber no mundo. E eu começo essa reflexão com todos e todas vocês que nos escutam a partir de uma frase da Simone de Beauvoir, que é uma filósofa francesa, que diz mais ou menos assim, que uma mulher ela não precisa endurecer o coração para se tornar uma mulher forte, ela precisa apenas parar de se abandonar a si mesma para ser aceita. Essa questão da aceitação é muito forte quando as mulheres buscam ganhar espaços na sociedade, buscam ganhar espaço nas relações amorosas, nas relações familiares. Há uma tônica de que se você se abandonar em troca daquilo que você busca alcançar, a ideia do sucesso já é quase válida e quase garantida. É preciso, entretanto, entender que o abandono de si mesmo é uma condição que desqualifica as potências, as qualidades e as capacidades das mulheres no mundo. Psicologicamente, a cultura indica à mulher um lugar de subalternidade e acaba com isso convencendo essa mulher que ela é menos do que de fato ela é.

0: bacana a gente prestar atenção nessa questão, porque muitos de nós têm por tarefa educar meninas, educar moças, educar jovens, né? E essa educação precisa acolher, sim, a ideia de que a força não vem da brutalidade, a força vem da capacidade de entender o que de fato é importante e quais de fato são as ações necessárias para realizar o que é importante de forma consistente. Por isso que essa ideia de endurecer o coração não funciona, por isso que a ideia de cuidar de si, ser gentil consigo mesma, é a ideia fundamental. Quando as mulheres passam a cuidar de si, a relação que elas têm com a vida, a relação que elas têm com os homens, a relação que elas têm com o mundo, tende a ser uma relação muito mais saudável, muito mais positiva e muito mais produtora de vida. A gente continua essa conversa durante a semana.
1: Muito obrigada, Cata. Então, pegou o recado, né? Endurecer o coração, não. Mas entender a importância dele para você. Então se cuide, amanhã tem mais Palavra Amiga. Agora a gente vai para um rápido show do intervalo, várias mensagens chegando aqui no nosso WhatsApp já. Pedido musical de vocês vai ser atendido aí depois do show do intervalo. Então aproveita para salvar o nosso WhatsApp, que é o 47992497153. Daqui a pouco estamos de volta no Cafezão, sou Edna Ferretti e já já teremos muito, mas muito mais. Seguimos!
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2: Essa é a Atlântida, a melhor vibe da FM, a rádio das nossas vidas. Estamos de volta com o Cafezão e por aqui agora 8h18, começando a segunda hora do Cafezão. 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Bora por aqui que tem pedido no Cafezão chegando, mas também tem informação. Já que vocês pediram, ele veio. Bom dia, arroba Felipe Salles.
24: Bom dia Edna, bom dia nossa audiência. Protegidos por aí, meus amores. Como é que vocês estão? Caiu granizo agora há pouco, hein?
2: Aqui sim, no centro a gente de viu Blumenau. Aqui pela janela também do estúdio.
24: Rapaz, foi rápido em relação às pedras que a gente viu cair na Grande Florianópolis no fim de semana. Foram até pequenas, mas preocupa, né? Porque a gente viu
2: liga
24: tanto
2: um sinalzinho de
24: ocorrência
2: de
24: que o Estado
2: também
24: registrou, né? Nossa Senhora. Olha, Edna, eu tô saindo do Bom Dia Santa Catarina agora. O secretário de Estado de Defesa Civil estava ao vivo ali com a gente, por Skype. Informações das mais atualizadas que temos. Aumentou para 7 a quantidade de cidades catarinenses que decretaram emergência por conta do granizo especificamente. mas nenhuma delas é da nossa região. Esses decretos de emergência estão vindo principalmente da Grande Florianópolis e do oeste do estado. É como se a chuva tivesse pegado uma faixa assim, meio sul do nosso estado, entende? Oeste, Serra Grande, Floripa e Criciúma. A região de Joinville tá tendo chuva persistente, mas felizmente sem muitas ocorrências, tá? Hoje pela manhã eu tava conversando com as defesas civis das principais cidades da nossa região. Vamos dar um panorama aqui para vocês. Barragens. Todas as comportas de Itaió e Tuporanga foram fechadas, mas é aquele protocolo, Edna, que a gente sempre sabe que acontece. Quando a chuva é persistente, o nível do rio vai em tendência de subida. Não tá nada fora da regra, tá? Então, tanto em Tuporanga quanto em Itaió, as barragens estão com as comportas inteiramente fechadas. Em Rio do Sul, o nível do rio nesse momento é de 3,55. Ainda é um nível normal. Lá em Rio do Sul, Edna, a prefeitura fala em abrir abrigos só a partir de 7 metros. Então o reforço está em 3,55 agora em Rio do Sul. Aqui em Blumenau, deu uma subidinha nas últimas horas. Nesse momento o nível do rio está em 3 metros, mas também ainda é uma situação dentro de uma margem tranquila, né? Nossa preocupação é mais com o solo encharcado do que com a elevação do nível do rio. E aí quando a gente vai descendo um pouco mais em relação a Brusque, por exemplo, ali também as defesas civis de Brusque, Botuverá, estão numa tensão um pouco maior. Agorinha há pouco, por exemplo, eu falava com a defesa civil de Botuverá. Eles estavam me dizendo que eles precisaram interditar uma ponte lá. É a ponte da rua Isidoro Dalségio, no bairro Águas Negras. Eles até mandaram uma fotinho aqui pra gente, tu vê, ó, o nível do rio subiu tanto que
1: subiu
24: a ponte
1: muito.
24: Praticamente some ali, né, em Botuverá. Mas também é mais um quadro de monitoramento. Aqui em Blumenau foram só 4 ocorrências por conta da chuva. Então é momento de atenção, tá? Quando a gente vê esses alertas, o granizo que caiu antes tinha tocado o alerta no meu celular. Aquele
1: também tocou
24: ping,
1: por aqui.
24: Né? É que vieram tantos alertas nos últimos dias que a gente fica até tipo, mais um. E naquele caso não, naquele caso foi um alerta um pouquinho mais extremo e se confirmou. Veio o granizo logo depois. Então fiquem atentos aos avisos, tá? Veio o aviso de que é pra buscar abrigo, busca abrigo. Pela sua proteção, pela proteção dos seus bens. Na hora do granizo ali perto da prefeitura, que é onde eu tava, Edna, os carros foram freando. Muita gente veio se concentrando perto da prefeitura, tentando achar alguma marquise, mas não tem ali na prefeitura. Então deu pra perceber que bateu um certo desespero em alguns motoristas. Vamos com atenção. Estamos lá com a minha família em Biguaçu, agora com as casas todas destelhadas. Tá o meu avô ontem lá na fila da lona, que lá em Biguaçu foi muito feio o negócio, uma coisa impressionante, assim. Mas, felizmente, para nossa região não veio ocorrências tão graves.
1: E tá? É importante também, em todos os níveis, se cuidar, né? Principalmente quando tá chovendo, o trânsito, ele, como você trouxe agora, ele fica muito mais intenso em todos os sentidos.
24: É verdade.
1: Então, toda atenção é pouco.
24: É verdade. A ponte de ferro ali tava bem movimentada, como eu tava na prefeitura, era o que eu conseguia ver, né? Chegava a ter fila na ponte por conta daquele semáforo que dá pra Ponta Aguda. Quem vai querer sair de casa a pé tendo um carro na garagem, né?
1: Exato.
24: Num dia comum tem gente que, tipo, hoje eu vou de bicicleta.
1: Eu nunca vivi isso, mas...
24: Num dia como hoje, ninguém vai querer arriscar.
1: Exato. E uma das coisas que eu aprendi demais, e desde o dia que eu aprendi, eu nunca mais fiz, foi correr na chuva. Porque correr não vai adiantar nada, você vai se molhar igual. Então aprecia aí, tá?
24: Eu lembro daquela reportagem do Fantástico, tu lembra dessa?
1: Lembro.
24: Dos Mythbusters, os caçadores de mitos.
1: Exato.
24: Que eles compravam o formato do Discovery Channel. Eu lembro muito dessa reportagem. E aí, você se molha mais caminhando ou correndo? Eu lembro que eles mostraram cientificamente que correndo era um pouco pior, né?
1: Exato. Então, mesma coisa no trânsito.
24: Mas tem pressa pra sair dali, né?
1: Mesma coisa no trânsito. Vai com calma, com muita atenção. Hoje é dia, então, de ficar um pouquinho mais ligado. Fê, você volta com a gente no Jornal do Almoço hoje. Como é que vai ser o teu dia? Conta aí.
24: Voltamos no Jornal do Almoço às 11h45. Agora, como começou a propaganda partidária obrigatória, começou aqui pra rádio também, né? O JA tá com um formatinho sutilmente diferente. A gente começa no mesmo horário, 11h45, e vai até o mesmo horário, 1h. Aí vem aquela interrupção de 25 minutos e a gente volta a 1h25 para mais um bloco estadual. Mais 10 minutinhos de Jornal do Almoço. E aí a gente vai ter um panorama ainda maior sobre as ocorrências da chuva pelo estado. Então fica com a gente, tá? Tem aquela interrupção, 1h, 1h25 a gente volta ao vivo de Florianópolis com notícias para todo o nosso estado.
1: Fê, muito obrigada pela sua visita. Beijo. No cafezão. E agora, te convido para curtir um som comigo.
24: Bora!
1: É um som da audiência.
24: Ah,
1: a diva Luciane mandou assim: bom dia, Edna Ferretti. O meu pedido no cafezão hoje é para eu me sentir um pouco mais diva nessa manhã. Então ela pediu Queen Bee, Beyoncé com Crazy in Love.
24: Taca-lhe pau nesse carrinho.
1: Bora começar. 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Mais uma vez, obrigada, Fê.
24: Valeu, Edna. Valeu, audiência.
1: Bora com Beyoncé.

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1: 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Beautiful day do YouTube, perfeito para esse dia de chuvinha, 16 graus por aqui. Também rolou Felipe Salles trazendo as atualizações do tempo e agora Beyoncé com Crazy in Love por aqui também. E como eu te disse lá no início desse bloco, hoje nós vamos receber um convidado muito especial aqui no Cafezão Atlântida. Olha só, o pádel é um dos esportes que mais crescem aqui em Santa Catarina e nos dias 11, 12 e 13 de setembro, Gaspar, nossa querida cidade, recebe um evento que promete movimentar atletas e apaixonados pela mobilidade. É o torneio Bracor Padel, que chega aí com mais de 50 mil reais em premiação e uma proposta que vai além das quadras, tá? Oferecendo uma experiência completa para os competidores e para todo o público. Para contar todos os detalhes aqui pra gente, especialmente no cafezão, a gente recebe o Antônio. Antônio, seja muito bem-vindo!
2: Bom dia, muito obrigado aí pela parceria. Prazer estar contigo essa manhã aqui.
1: Sem dúvidas. E aí, curtiu as músicas?
2: Demais. Curtindo esse dia chuvoso, né?
1: Mas deu pra acordar bem, né?
2: É isso aí.
1: Então, Antônio, pra gente começar, como é que surgiu a ideia de criar esse torneio da Bracor, que é um grande... E quais são, assim, os grandes diferenciais dele, assim?
2: Então, a ideia surgiu inicialmente com a proposta de proporcionar mais um network, né? Criar uma conexão entre clientes, parceiros. Eu trabalho ali no Fazenda, aí junto com o meu sócio ali, que também trabalha na FG, o Gabriel. A ideia é nós criarmos um relacionamento juntando esporte e parcerias comerciais, né? E, na verdade, o evento foi criando corpo, foi criando uma proporção maior, e em parceria aí com dois grandes clubes ali de Gaspar, a Arena I7 e a Arena I9, o pessoal lá, o Rafa, o Valente, o Henrique. Então, a gente aí tornou o evento algo ainda maior, entrando no calendário aí do estado.
1: E aí, vocês falam bastante que o torneio vai muito, muito além dos jogos mesmo, né? Esse é o grande momento, mas tem uma experiência 360 para todo mundo, tanto dentro e fora de quadra. Você pode dar algum spoiler aqui no cafezão do que vai rolar?
2: Claro, na verdade, grandes marcas estarão conosco nesse evento. Então, a própria NSC, né? Vocês estarão lá conosco nesse dia. Fazenda Parque Resort, FG Empreendimentos, BYD, enfim, a FIP, nossa grande parceira aí de Brusque. E hoje, mais de 25 empresas confirmaram presença e estarão conosco direto e indiretamente no evento. Então, a ideia, durante todo o final de semana, é ter diversas ativações, brindes, sorteios, brincadeiras para todas as cidades, não só para quem estiver jogando. E um grande diferencial, né? Durante o final de semana, o horário ainda vai ser confirmado, nós teremos um jogo exibição com o Pablo Lima.
1: Que incrível!
2: Que foi 3 vezes eleito o melhor do mundo no esporte, no pádel.
1: Ah, que legal! E bom, Antônio, você pode passar pra gente quais são as redes sociais, o Instagram, o @, pra todo mundo que quer curtir esse baita evento?
2: Todas as informações do torneio estão lá no nosso Instagram, @bracorpadel. Lá vão ter todas as informações. Você pode, inclusive, para quem é apaixonado pela modalidade, vai ver lá o torneio diretamente no Gripo, que é um aplicativo, vamos assim dizer, oficial, né? Onde tem todos os torneios, você pode se inscrever por lá. E nesse Instagram, @bracorpadel, vai ter todas as informações, premiações, as modalidades. Aí tem lá também o contato dos responsáveis, que na qual você pode tirar qualquer dúvida adicional.
1: Todo mundo está preparado, pronto e querendo, né?
2: É isso aí.
1: E o esporte vem crescendo muito aqui em Santa Catarina. Eu mesma já fui tentar me aventurar nas semanas passadas. Foi, assim, triste, mas muito divertido. Gastei muita caloria, é muito legal mesmo. E o esporte vem crescendo muito aqui em Santa Catarina. A gente, é só você abrir seu Instagram que você vai já perceber todos os seus amigos tendo essas experiências em algum momento, né? E como é que vocês enxergam esse momento e o papel do torneio nesse desenvolvimento do pádel aqui em Santa Catarina?
2: É algo que você comentou bem, né? Eu acho que, ultimamente, acho que é um dos esportes, se não o esporte que mais tem crescido aqui na nossa região, né? Haja visto o número de torneios que você vê aí em todas as cidades, todos os finais de semana, sempre acaba surgindo um novo clube, inclusive resorts, hotéis, acabam já incluindo essa atração agora como modalidade esportiva.
1: Ai, que legal. E para quem está ouvindo agora o Cafezão, já corre lá em @bracorpadel. Antônio, muito obrigada pela tua participação brilhante. Tenho certeza que essa vai ser um sucesso nessa primeira edição do torneio Bracor. E fica o convite para todo mundo, então, aqui no Cafezão, dias 11, 12 e 13 de setembro, nas Arenas e 9 e 7 em Gaspar. Um evento pensado para reunir esporte, entretenimento e uma grande experiência dentro e fora das quadras. É, bora, aí. Antônio, tá preparado?
2: Preparadíssimo.
1: Então bora seguir por aqui e continuar curtindo um som. Posso aumentar o volume?
2: Pode sim.
1: Então vamos nessa.
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1: 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Agora 8h37.
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16: Essa é a Atlântida, a melhor vibe da FM, a rádio das nossas vidas. De volta por aqui no Cafezão, 8h46, 16 graus. E vai chegando aí na reta final, então. Mas antes de fechar o nosso cafezão, tem aquele serviço que não pode faltar. Bora dar uma ouvida, como é que vai funcionar o céu em Santa Catarina. Douglas Márcio já chegando diretamente com as informações aí para todo o estado. Você que está pegando a estrada, está indo para longe, bora de previsão do tempo.
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16: Bom dia, Douglas.
0: Oi, audiência. Bom dia. Tô por aqui com os alertas da previsão para o dia que está começando, uma segunda que ainda vai ser chuvosa, assim como o domingo, né? De sábado para cá, muita água caiu e esses alertas estão mantidos, tanto pela Defesa Civil, quanto pela Epagre-Siram e órgãos sérios e confiáveis de meteorologia em todo o estado. A gente tem a atuação de uma frente fria estacionária que está passando de maneira muito lenta pelo sul do Brasil e que hoje recebe o reforço de outras áreas de instabilidade. O resultado? Todo o nosso estado com chuva o dia todo. Tempo instável, céu encoberto, chuva que pode ser persistente e volumosa, muita água caindo num curto intervalo de tempo. Diante dessa previsão para segunda e do que já caiu de água, o risco é muito alto para ocorrências, como alagamentos, enxurradas, deslizamentos, porque o solo está encharcado, está infiltrado, não tem mais como absorver tanta água. Então a gente pode ter deslizamentos, esse deslocamento de massa, enfim. Então é importante reforçar a atenção em áreas de encosta, áreas de risco, ribeirões, rios, córregos e principalmente a tempestade severa, que pontualmente pode chegar com granizo, muito granizo e granizo grande, como já aconteceu durante o fim de semana em áreas do oeste, aqui na região da capital, e já choveu granizo hoje cedo em áreas do Vale do Itajaí. Então é um dia para a gente monitorar, tá bom? Muita chuva ainda, hoje as máximas vão ficar entre 17 e 22 graus, uma tarde mais amena, justamente por causa da grande quantidade de nuvens e também da chuva mais frequente. Para amanhã, a tendência é de melhora, a gente tem a frente saindo de cena e o avanço de um ar mais seco e frio, então pela madrugada de amanhã e pela manhã ainda tem previsão de chuva. Mas com o passar das horas, teremos maiores períodos de melhoria em que o céu fica só nublado e também aberturas de sol em algumas áreas, principalmente no oeste. A tendência é que de quarta para frente o tempo firme, com retorno e até o predomínio do sol na maioria das nossas cidades. Amanhã também esfria. Durante a tarde, máxima chegando a 25 graus, ainda uma tarde amena, mas como esse ar seco que eu comentava com vocês também é frio, a tendência é de uma diminuição significativa. Tanto é que amanhã as mínimas não vão acontecer de manhã, elas vão acontecer à noite, vai fazer bastante frio em grande parte do estado. Eram esses os avisos. Espero ter ajudado e até amanhã. Tchau, tchau.
16: Obrigada, Douglas, pelas atualizações. E agora seguimos para curtir um som. Agora é Men at Work no nosso cafezão. 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Fica ligado aí. 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
1: 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Nosso cafezão por aqui ao som de Tempo Perdido, esse clássico atemporal que eu tenho certeza que muita gente cantou aí no carro e foi melhor aí pros seus compromissos. Também rolou Kiss Me, do Sixpence, também Man at Work, It's a Mistake, Beautiful Day do U2 e o cafezão sempre nessa energia positiva, vibrando muito alto, cheio de informação. Amanhã Rafa Steinbach estará de volta com a gente aqui na Atlântida. Eu continuo com você como sempre no Cashback, no Programa das Minas e no Vibe Atlântida, é claro, também lá pelo Instagram, @ednaferretti. Vamos nessa revelar, então, quem é que tá levando o super kit do cafezão? Depois de milhares de participações, já temos um resultado. Valendo aquele trio parada dura, aquele bom, sabe? De caneca do cafezão, da Amy Winehouse, também vale avental da Uniblue Uniformes. O presente de hoje vai, sabe pra quem? Pro final do telefone, 7475. Ô Letícia, o kit do cafezão é teu. Participou muito, mereceu bastante. E como ela, muita gente mereceu também hoje. Mas deixa pra amanhã, porque amanhã pode ser seu. Não perca a sua esperança. Toda vez que eu encontro alguém aí do cafezão, nas ruas, enfim, sem falar, eu quero essa caneca. Cara, uma hora vai chegar. O importante é você participar, beleza? Valeu demais, e agora seguimos para o Cashback, a hora mais premiada da Atlântida. 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Valeu, cafezão, foi muito bom estar com vocês por aqui hoje. Fui!
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15: Novo single da Olivia Rodrigo. Depois de uma edição exclusiva em CD, a cantora finalmente disponibilizou Serena Joy em todas as plataformas. A música inicialmente foi gravada para o álbum You Look So Pretty for a Girl So In Love, mas acabou ficando de fora do disco. Segundo Olivia, a faixa não combinava com a história que ela queria contar no álbum. E o nome da música tem uma inspiração bem específica. Serena Joy faz referência à personagem de O Conto de Aya, série baseada no livro de Margaret Atwood. A música foi colocada à venda de um jeito bem diferente. Foram apenas 500 cópias em CD, vendidas exclusivamente em uma loja de discos na Califórnia. E o estoque esgotou em uma única noite. 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
27: E essa é a Atlântida, a melhor vibe da FM, a rádio das nossas vidas. Bom dia, galera do Cashback. Começamos aqui mais uma semana. Hoje, dia 31 de agosto de 2026. Agosto, inclusive, o mês que passou voando. O que setembro, talvez, não faça a mesma coisa? Talvez. Mas agosto voou e hoje, último dia do mês, com presente pra vocês. 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Bora juntos, porque é hora de faturar pão de mel da Cacau Kiss. Perfeito demais! Ainda mais com essa chuvinha, gente, tomar um cafezão, comer um pãozinho de mel e não só um. Na embalagem que você pode faturar hoje, são 13 unidades de pão de mel. É coisa boa, de verdade. Aquela casquinha crocante, aquele recheio super macio, o combo maravilhoso. Pra você que quer faturar o seu pão de mel da Cacau Kiss, a regra de hoje vai ser bem simples, tá? Você só vai precisar salvar o nosso WhatsApp, que é o 47992497153, e vai me mandar um print no WhatsApp que você está acompanhando a Cacau Kiss no Instagram. E depois, meus caros, o destino vai fazer o seu trabalho. A gente vai escolher uma das mensagens para faturar a embalagem maravilhosa com 13 unidades de pão de mel da Cacau Kiss. Combinado? Agora bora começar por aqui, já que o cafezão deu aquela acordada. Agora a gente vai com tudo ao som de Dracula Jenny Remix do Tame Impala. Eu sou a Edna Ferretti, nós vamos juntos até as 10 horas da manhã. Bom dia! Música. uma coisa meio vampiresca, mas eu gosto.

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1: Essa é a Atlântida, a melhor vibe da FM, a rádio das nossas vidas. Chuvarada lá fora, mas aqui dentro a gente vai curtindo os melhores sons possíveis. Para uma segunda-feira preguiçosa, rolou Gabriela do Cat's Eye, Me Faz Melhor do Pinguim e da Bruna Magalhães, Rihanna com Diamonds, Lizzo em About Down Time e Drácula abrindo o nosso cashback hoje do Tame Impala. 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Hoje valendo pães de mel da Cacau Kiss. E de fato são os meus favoritos. 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Muita gente participando, mandando mensagem aqui pra gente. Bom dia, Dina Ferretti. Tô na dieta, mas um pão de mel da Cacau Kiss vale todas as calorias. É isso mesmo, viu, Thaís? Também tem por aqui muita mensagem. Oi, Michele Sabino mandou aqui pra gente já o print. Eu sigo, quero muitos pães de mel. E bora seguir começando a semana com um baita presente como esse. Já já o cashback volta com tudo, com lançamentos, com os clássicos e também com os artistas locais. Não sai daí, o show do intervalo chega e passa rapidão.
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Essa é a Atlântida, a melhor vibe da FM, a rádio das nossas vidas. Por aqui, 10 horas da manhã. E a gente acabou de curtir BTS Swing, também rolou The Weeknd. Com Can I Feel My Face, Ed Sheeran, Shady, Raimundos, só as melhores

0: Instagram. Seguiu todas as regras e agora sim vai poder tomar um cafezão delicioso com o melhor pão de mel do Vale do Itajaí e do mundo, na minha percepção. Agora bora seguir, que é hora de Top 15, as 15 melhores da programação chegando pra você. Tudo que tá bombando nas playlists do mundo, resumidamente em 15 canções. Eu volto com você às 11 horas no programa Mais Baita com Sargento Junks e Irineu Nicoletti. Siga online @ Edna Ferret também. Agora bora aproveitar o último dia de agosto em grande estilo. Valeu, Cashback!
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6: Nutri Camila Passolt, eu ouvi falar que a velocidade da mastigação influencia na saúde. Isso é fato ou é fake?
7: É fato. A mastigação faz parte da digestão dos alimentos. E para que possamos ter um processo digestivo adequado e uma boa absorção dos nutrientes, que são importantes para a nossa saúde, precisamos ficar atentos a isso. As refeições principais, em média, duram no mínimo 20 minutos e os lanches intermediários 10 minutos. Faça o teste. Cronometre hoje o seu almoço ou jantar e avalie como está a sua digestão. Se estiver abaixo desse tempo, coloque como meta aumentar 1 minuto a cada dia, até chegar no máximo 20 minutos. Você vai perceber que com o tempo vai se sentir melhor e possivelmente vai diminuir a quantidade de alimentos ingeridos. Se o seu objetivo é controlar ou diminuir o peso, essa atitude pode te ajudar em muito.
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1: Pedalar é uma atividade que exige bastante do corpo, então cuidar da hidratação é fundamental em qualquer trajeto. O ideal é começar a se hidratar antes mesmo de você sair de casa, tá? Durante o pedal também, leva sempre uma garrafinha de água, viu? Vai bebendo aos poucos, mesmo que não esteja com sede. Isso ajuda a manter o rendimento e evita cansaço precoce. Outro ponto muito importante é respeitar o seu ritmo. Não adianta querer acelerar demais ou tentar acompanhar ciclistas mais experientes logo de início. O ideal é manter uma velocidade confortável, tá? Que permita controlar bem a respiração e aproveitar o percurso. Com o tempo, o seu condicionamento melhora naturalmente. O segredo tá na constância mesmo, sem exageros. Assim o ciclismo se torna um hábito fácil de manter.
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4: Shawn Mendes vai lançar novo álbum gravado no Brasil. O cantor canadense revelou que montou um estúdio por aqui e já começou a trabalhar no próximo disco. O álbum será o sucessor de Shawn, lançado em 2024. E o disco ainda é um mistério. Shawn disse que tem muitas ideias na cabeça e no coração, mas ainda não pode revelar como será a sonoridade. Mas já adiantou que acredita que esse trabalho será algo muito especial. E o Brasil tem tudo a ver com essa nova fase. O cantor vem passando bastante tempo por aqui e já revelou anos atrás que tinha vontade de morar no Brasil. Agora, além de viver por aqui, o cantor também começa sua próxima era musical em solo brasileiro. 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
9: Vamos falar de alongamento. É importante? Precisa antes de uma corrida? Essa é uma discussão que não tem certo nem errado. O ideal mesmo é sempre seguir a orientação de educador físico de acordo com o perfil de cada corredor. Mas na grande maioria das vezes, o aquecimento tradicional que a gente conhece, aquele de esticar as pernas parado, por exemplo, tem o melhor efeito no pós-corrida. Para uma pré-corrida, alguns artigos indicam que o alongamento dinâmico se faz mais eficaz para uma corrida de 5 ou 10 quilômetros. Alongamento dinâmico

0: como o nome sugere, é aquele que o corredor alonga em movimento, com um balanço ali coordenado de pernas de um lado para outro, mobilização de tornozelos e panturrilhas. Portanto, mexa-se, alongue-se e faça o aquecimento antes de qualquer exercício. Fechou?
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5: Sinal de transmissão. 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Programa Mais Baita começando.
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6: Vamos, querido.
8: Essa audiometria aí. Ele entrou na salinha lá pra ver se o ouvido tava bom. Já levantou o braço.
9: Nem tinha começado.
8: Não, não, mas calma, não começou ainda. Pô. Mas o medo de perder.
10: Se empolgou-se.
8: O medo de perder o emprego.
11: Deus abençoe, Rafa Steinbeck.
8: Amém. É nós hoje, hein?
11: É nós hoje. Um Mais Baita diferente, né, sargento?
10: Ai, cara.
11: Um negócio assim no início de uma semana.
8: É. Mas pra tu ver, ó, pra explicar pro pessoal da FM, ó, hoje Rafa Steinbeck não veio, Irineu Nicoletti não veio, chuva, tensão, é, o Rotatória Lemos não veio também.
10: Ramon Breno não veio.
8: Natanael não veio, estão tudo dormindo.
11: Gente,
8: nós estamos aqui, ó, depois do final de semana de muita bodega.
11: É o Mais Baita do multiverso hoje. É,
8: exato.
11: É um negócio diferente. Sargento.
8: Oi, bom dia.
11: Desafio aqui pra ti logo na segunda-feira.
8: Ah, manda.
11: Como que tu abriria o Mais Baita hoje? Tem que falar o slogan da Atlântida antes. Essa é a regra, vai.
8: Atlântida, melhor vibe da FM, todo mundo tá ouvindo. Esse é o programa Mais Baita aqui no 102.7, ao vivo também em youtube.com/programamaisbaita. Vamos com a gente se divertir um pouco, esquecer as amarguras da vida e ser feliz.
10: Quase travou.
11: Ai, querido, tu arrasou? Aplausos. Aplausos.
8: É bom da Edna aí que ela não tem medo dos botões ali.
10: Né? É o show do botão.
11: Ai, eu gosto. É. Gente, como eu gosto desses botões.
10: Podia ter colocado mais alguns, hein? Esqueci de fazer.
11: Sim, isso. Caio, poderia.
8: Tu devia ter trocado ali aplauso, ter botado do Jordão.
10: O do bom dia, vou passarinheiro. É.
11: Bom, essa é a Atlântida, a melhor vibe da FM, a rádio das nossas vidas. Tá começando mais um programa Mais Baita. Vou falar os oferecimentos porque o sargento, ele não teve acesso a essas informações.
8: Não, não me passaram.
11: Não se passaram, né?
8: Nada. nada.
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8: Imagina.
11: Bom dia, Sargento Juntos.
8: Bom dia, Edna. Tudo certo? Como é que foi tua manhã aí? O que, que rolou tudo?
11: Cara, minha manhã foi movimentadíssima. Teve visita de escola, teve cafezão, teve tudo.
8: Pessoal de Timbó aí da escola, né? Uma criançada.
10: Eles gostaram? Sério que era ali, Edna?
11: É sexto ano.
10: Sexto ano?
11: Sexto ano. Acho que é 10 anos.
10: Galera já fez o ProERD ali, então.
11: É
8: ali já estão ligados.
11: Falando nisso, bom dia, Caio Brito.
10: Bom dia.
11: Um aplauso pra você, já que, né? Vamos nessa, Caio. Seguinte, como é que foi o teu período na escola? Foi um bom período?
10: Foi. Ah, foi legal. É. Eu sempre estive na mesma escola, uma coisa muito curiosa.
8: Tá doido.
10: Desde o pré até o terceirão, eu estive na mesma escola,
8: qual?
10: Navegantes. Era o Colégio Dimensão na época.
8: Lá de Navegantes?
10: Lá de Navegantes. Quando eu entrei era Centro Educacional Bambino, e aí depois virou o Colégio Dimensão.
8: Bambino.
11: Meu Deus. Gente, final de semana a gente não pode negar, houve o show de 4 anos do Mais Baita.
8: Verdade.
11: Lotado, hein, Sargento?
8: Casa cheia lá no porão, obrigado a todo mundo que foi lá, nossos ouvintes especiais aí, pessoal do grupo que esteve lá também, mas foi bem divertido. É um show diferente, não é stand-up, não é aquilo que a galera é acostumada a ver lá, mas teve gaita, teve desafio, teve shopping metro, teve piada, teve... Ei, cara, foi loucura, 1h30 de muita alegria. Participação do Ramon, do Natanael.
10: Rafa fez cinquinho?
8: Não, ele entrou sozinho. Igual aqui o programa, aqui, uhum. Fez abertura e tal, e depois chamou nós.
11: E teve algum babado aí dos bastidores, que as pessoas não sabem?
8: Ele estava com muito medo da minha presença, porque eu fiquei no Stamptist de Pomerode.
10: Tu tava numa bodega violenta ali.
8: Cara,
10: né?
8: Lá em Pomerode, um abraço pra todo mundo lá. Eu nunca imaginei ser tão bem recebido num lugar tão legal quanto Pomerode, mas o gole...
10: Eu vi que tu levantou a taça da Copa do Mundo, da comitiva, né?
8: Os caras estavam fazendo Cuba num vidro de conserva daquele grande, não é o pequeno, é o grande.
10: Aquele
8: mesmo.
10: De 20 litros, né?
8: Tá louco, cara. Um abraço, obrigado ao Alberto e ao Schnapps que me convidaram aí, e toda a galera do Texto Alto Pomerode, uma região maravilhosa. Me senti feliz de estar lá.
10: Carro velho.
8: Que bodega. Tá doido.
10: Churrascada.
8: Larguei a patroa lá numa...
10: Na Ox.
8: Na loja lá.
11: E vai.
8: E fui.
11: Nossa, esse aqui, eu acho que tu atingiu um novo nível de tentar enganar a mulher pra poder ficar mais tempo. Deixa lá no lugar que ela gosta e vai. Não precisa explicar nada.
8: Exato. Ela tá no parque de diversão dela, eu tava no meu.
10: É verdade.
11: É isso, tá, isso é um relacionamento saudável.
8: Tá doido, cara.
11: Hoje, a pergunta no nosso WhatsApp pra você responder é... Qual foi a tua maior vigarice no teu relacionamento para aproveitar momentos?
8: Ai, hein?
11: Manda aí no nosso WhatsApp as estratégias. Você que já foi uma pessoa casada, se você é casada...
8: Pessoal que deu a fuga, por exemplo, pra ir num baile...
11: É... A gente quer saber os podres. Pode mandar em off, que eu não vou revelar o nome, eu prometo, tá? E por aqui no nosso WhatsApp já começaram a chegar participações.
8: Eu nunca fiz nada disso.
11: Nunca fiz nada disso?
8: Se alguém me falar que me viu já no Risca-Faca, no Recanto Sertanejo, é tudo mentira.
10: Tu não fez, mas tem aquela história que teus parentes pré-internet que foram pro October e aí viram na TV Galega, né?
8: Contei semana passada
10: aqui,
8: é.
10: Aquele é muito bom.
8: Foram com os tios jogar bote, eles se empolgaram, foram pro October. E as mulheres na casa de uma das tias jogando baralho, vendo October na TV Galega, eles passam na TV fazendo um trenzinho.
11: Bem faceiro. Cara, mas hoje em
8: outros tempos.
11: Hoje em dia eu percebo que as baladinhas, elas têm mais cuidado ao filmar o rosto das pessoas. Já perceberam isso?
10: Direito de baixo.
11: É que vocês estão fora, né? Por fora.
8: Não, mas lá no Recanto Sertanejo era proibido foto, me falaram.
11: Não que tu tenha ido, assim.
8: É que era o comecinho da máquina digital, que daí a galera subia lá no zinabre.com, né, no antenado. Agora tá voltando as fotos aí, a galera tá repostando.
11: E dele foto, né, o que saía era uma brincadeira, Fotolog. Tu e a Sally.
8: Era o que tinha, né?
10: Era o que tinha.
8: O cara não... Ô, já, faz a foto aí, não ficou boa, faz outro. Ah, ficou escuro, faz outro. Ali era um clique e tchau.
11: Eu tenho a teoria que as pessoas dessa época e dessa fase da história da humanidade, elas eram mais seguras por conta disso. Nada era tão imediato e tão urgente.
10: Mas é muito engraçado, a Demi comprou uma câmera analógica semana passada. E aí é muito doido. Ela tirou uma foto e tipo... E é isso, né?
11: Atura um
10: tirou,
11: surta.
10: Foi. E não dá pra ver, né? Só quando revelar.
11: Meu Deus.
8: A Polaroid também tá... Tá meio que voltando aí em outras marcas, na verdade, né? Mas pra lembrancinha, quando tu vai em algum lugar, bate uma foto.
10: Só que imprime na hora, né? Isso. Tem ali 5 minutinhos. Agora, isso. Analógica mesmo, tu tira o filme e dias depois vai revelar.
8: Imagina o cara ia fazer uma viagem pra Europa com 36 poses. Aí queimava uma, botava o dedo na frente na outra, a outra ficava fosca.
10: Aí quando ia tirar o filme, queimava tudo. É.
11: Cara, meu maior trauma infantil é relacionado a uma câmera fotográfica. Por quê? Meu pai tinha uma dessas aí, né? E aí, um belo de um dia, uma criança, naquela época lá, gente, eu fui criada assim, né? Às vezes meus pais tinham que ir pra trabalhar e tal, e meu irmão mais velho que tomava conta da gente. E ele cuidava mesmo, assim, a gente não podia nem... A gente tentava subornar ele, deixa nós brincar na rua. E, tipo, minha mãe saía de casa e falava assim, ninguém vai sair de casa, se alguém bater na porta, não tem ninguém, fiquem quietos. Ela é todo um script, né, que hoje já não se faz mais isso. Mas não era sempre, minha mãe sempre tava com a gente. Mas aí, numa dessas, eles

0: eles saíram. E eu pensei, uma câmera fotográfica do meu pai, que delícia, que legal. E eu fiz um book lá em casa. Só que o que eu não contava é que as fotos seriam reveladas. Só que meu pai tentou tirar foto e não tava dando uma geral. Eu falei, como assim? Aí foi revelado, gente, um book fotográfico horrível.
1: Selfie.
0: Que tá na minha casa, ângulos completamente esquisitos, uma coisa assim, ó... Triste.
1: Selfie?
0: Triste. Eu falei, cara, eu nunca mais vou mexer nisso aqui. Nunca mais.
1: Eu vou desafiar a galera aí quando tiver o time completo aqui, pra todo mundo trazer um álbum de fotos das antigas.
2: Isso é legal.
0: Ai, eu adoro fazer
1: primeira
0: isso.
1: Primeira comunhão, da primeira comunhão, por exemplo.
0: Cara, nós não temos,
2: coisa,
0: né, cara?
2: De ficar horas
1: ah,
2: ali.
1: Ah, você já era digital quando você tiver a primeira comunhão?
0: Ah, mas não tive comunhão, né?
1: Ah, entendi.
2: É, que na religião não era outro tipo... estilo, né?
0: Era outros estilos.
2: É, outras coisas.
0: Outras coisas.
2: Mas tinha foto de outras apresentações.
1: Formatura?
2: Isso.
1: Qualquer coisa. Me mandaram a foto da minha formatura aqui, eu vou ver se eu acho aqui.
0: Ó, e falando nisso, pra você mostrar aí através da câmera, se você tá aqui no FM, fica ligado, daqui a pouco tem o show do intervalo, mas nós estamos em live também lá no YouTube, no canal do programa Mais Baita. Enquanto o Sargento vai achando a foto pra mostrar pra galera, tem muita gente falando do show, que o show do Mais Baita foi muito legal.
2: Sapecada da canção?
1: É,
2: sim.
1: Ali, ó. Meu senhor. Poupei a moça que tava comigo ali, mas...
0: Meu Deus.
1: Minha colega da...
0: Quantos anos você tinha aí? 27 já?
1: Ah, eu tava no auge dos meus 17.
2: Isso aí é 99?
1: Não, 2004, 2005.
2: 2004, 2005.
1: Brasil já era penta.
0: Deixa eu ver. Nossa, a gente sempre teve um aspecto de uma pessoa mais experiente
1: parecia
0: na vida.
1: Parecia o Mr. Bean. Mas ó...
2: Orra!
1: Isto!
0: Orra, bicho!
2: Aí sim!
1: Ó, parecida?
0: Nossa!
1: Parecida?
0: Parecida! Muito bom! Coisa boa!
1: Alguém mandou coisa de relacionamento aí?
0: Mandaram áudios. Tem áudio de 1 minuto, tem áudio de 20 segundos. Qual que vocês querem? Um minuto e meio ou 20 segundos?
1: 20 segundos tá bom.
0: Vamos ver.
1: No intervalo a gente escuta de 1 minuto e meio.
3: Fala, galera do programa Mais Baita, que é o Talada do Reino do Garcia. Meu Deus do céu, eu saí lá do show bem louco. Ainda participei de Shopping Metro lá. O cara que foi participar comigo também era um tanque de guerra. O bicho bebe, desgraça.
1: Não, ali deu show.
3: Mas foi top, topzera.
0: Beba com moderação.
1: O cara já tinha sido campeão, daí foi absurdo. Mas o Talada foi bem também. O cara fez em 20 segundos o Shopping Metro. É tempo de campeão de outubro. É tempo de campeão de outubro.
2: 20 segundos é bom. Eu fiquei em segundo ano passado.
1: Pô, tu foi bem pra caramba.
2: Fiquei em segundo.
1: Só que o detalhe é que esse cara, ele já tinha bebido 10 long neck no dia a dia ali dele. Uhum. Então, cara, tava quase saindo pela tampa.
2: É,
1: e o prêmio foi outro baldinho.
0: Meu Deus.
2: Capaz.
0: Aplausos.
1: E ele distribuiu pra galera. Foi gente boa. Foi gente boa.
0: E teremos mais shows do Mais Baita, será?
1: Setembro teremos aí mais uma rodada dessa aí. E dia 11 vai estar eu e o Irineu. Daí só o Rafa Schneimer que não quis ir, coitado. Mas estaremos em Jaraguá do Sul. Jaraguá do Sul estaremos aí com baita comitiva, que é eu e o Irineu. Aí stand-up, as nossas histórias e tal. Vai ser daquele jeitão. Inclusive uma dessa de festa aí que tu desafiou a audiência. Teve uma que aconteceu comigo. Eu contei nos stories esses dias, o pessoal não acreditou. Mas nós fomos pro Recanto Sertanejo. Eu e um amigo meu,
0: nosso
1: assageiro.
0: O nome já é bom, né? Nome de maldade.
1: É o RS, a galera de Blumenau aqui, lembra do lado da Teca? Em cima do morro ali? Alguns chamavam de UTI, que era a última tentativa do indivíduo.
2: Que hora?
1: Ah, nós fomos meia-noite. Pô, os serranos tocou aquele dia ali, então era...
0: Última tentativa do indivíduo.
2: Noite de galo, então.
1: Chamava de mamica mole e tal, mas isso é coisa do passado. Foi eu, um camarada meu, nosso assageiro. Chegamos lá, bodega, encontramos outro cara, lá do Garcia, amigo nosso, do nosso círculo ali. Ô, posso ir embora com vocês depois? Pode, tá tudo certo, damos um jeito, saveiro ali, vai 3 na frente, deu. E dele baile e litrão, nós pedimos 1 litro, o gelo vinha num pote,
0: bacana,
1: parecia um pinico
0: de
1: ali.
0: Sorvete, um pote de sorvete, bem higiênico, graças a Deus.
1: Plas Vale, gigante. Nós já fizemos Cuba dentro daquela bacia ali. Saía, botava a mão e saía benzendo a galera, cara. Pra apanhar era 2 toques, né? Aí na hora de ir embora, o cara que pediu carona sumiu, sabe? Deve ter arrumado a namoradinha, né? Deve ter arrumado a companheira aí.
0: Namoradinha de hoje.
1: Vambora. Chegamos no estacionamento. A Saveiro com a tampa atrás aberta. E ele deitado, dormindo na caçamba.
0: Cara, que isso?
1: Com os pés pra fora. Aí nós fomos bem quietinho. Cara, não vamos deixar ele na mão, né? Mas vamos aproveitar para resolver o problema. Empurramos o pé dele para dentro, fechamos a Saveiro, entramos bem quietinho, vamos pro Blue Lunch.
0: Vocês pegaram a Saveiro do cara, mano, não acredito.
1: Não, ele, o dono da Saveiro tava na boleia, o cara que pediu a carona foi dormir.
0: E ele não acordou.
1: Não, aí chegamos no Blue aí para fazer um lanche, 5 da manhã, cadê o cara? A lona solta? Meu, começou a dar um desespero, cara, pegamos, começamos a rodar aqui pelo centro de Blumenau, refazer o caminho e volta e vai, nada do cara. Cara, vamos pro hospital, esse maluco caiu aí, já veio a ambulância, já levou ele embora.
2: Fosse pro Tonhão já.
1: Vamos pro Tonhão, nada do cara. Vambora, vizinho lá do morro lá. Chegamos lá, ficamos lá, meu Deus, cara, falar com a mãe dele agora.
0: Como é que
1: agora,
0: explica um negócio desse? Não tem muito. Tal.
1: Cara, de repente ele surgiu no horizonte do morro, a pé.
0: Voltando da guerra.
1: Sem camisa, camisa social nas costas.
0: A gravata aqui, ó, presa.
1: Cara, parecia o náufrago. Seus pau no cu do caralho. Não, mas o que, que deu? Nós procuramos. Paramos na sinaleira do Tip-Tim com a Saveiro, ele acordou. E quando ele saltou pra ir falar com nós, a sinaleira abriu, né? Vazou.
0: Meu, e quando esse cara hoje em dia conta pros outros, ninguém acredita
2: sem
0: nele.
2: Sem celular, né?
1: Nada, não meu tinha. Cara. E eu acho que deu desengano, que quando nós passava numa rua, ele tava na outra, ou também pode ter se escondido.
2: Então tu pensa
1: também.
2: Que meu ele Deus. Andou do Tip-Tim até...
1: Até lá no reino, no perto do quartel lá.
0: Cara, esse foi guerreiro.
1: Ah, doido, cara.
2: Ou é uma pernada,
1: não
2: hein?
1: Não posso Wilson, falar os nomes dos envolvidos.
2: Mas aí, ali né? Saiu o álcool já do corpo
1: não,
2: do cara,
1: tá
2: né?
1: Não, tá doido, cara. Já emendou o sábado.
0: Eu acredito que tem uma hora, Caio. Caio, tem uma hora no indivíduo que, assim, é questão de sobrevivência. Não há o que fazer. Você pode estar muito, assim, mal das ideias, mas, assim, na hora que o calo aperta, meu amor, você tem que ir.
2: E quando dá um cagaço, assim, o cara já fica...
0: Ah, e volta a sanidade na hora. E, cara, honestamente...
2: Adrenalina.
0: Eu não consigo acreditar, vou deixar aqui o meu protesto. Eu não consigo acreditar nas pessoas que falam. Ai, porque eu esqueci. O editor da vida foi e cortou aquele take.
1: Não tem como, não tem
0: como. Não tem como, gente. Quem fala que bebe e que esquece tá mentindo. Honestamente.
1: E tem a tal da ressaca moral. A ressaca moral é um dos piores sentimentos já sentidos.
0: Queria ter uma trilha triste aqui pra colocar.
1: Não, a ressaca moral é uma coisa absurda, assim, de alguma cagada que tu fez ou alguma coisa que tu falou que... É, tá louco, cara.
0: Tá louco, cara.
1: Não tenho isso, não tenho isso.
0: Bora fazer o Baita News?
1: Bora! Temos notícias?
0: A nossa programação temos.
1: Para o Mais Baita News. Deixa eu ver se eu consigo ler aqui, peraí.
0: Bom dia, galerinha que tá ouvindo a rádio. Eu não consigo imitar o Rodrigo, desculpa, ele é
4: o
0: único.
4: Eu vou fazer com o Juquinha, o Mais Baita News.
0: Bom dia, Juquinha!
4: Tudo bom contigo?
0: Maravilhoso, saudades.
4: Tudo certo? 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
4: 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Vamos lá, notícias do dia. É, do tamanho de uma laranja. Nunca vimos isso. Moradores relatam um momento de terror durante o granizo em Santa Catarina.
2: Tá louco.
4: Cara, tu viu os vídeos?
2: Uhum.
4: Pô, teve um coisa na praia. Feia. Tá louco, coisa triste, cara. Aqui em Blumenau rolou um pouquinho hoje de manhã, me falaram.
0: Rolou, estava acordado aqui no estúdio, inclusive.
4: Padre Aranha viraliza com teias, acrobacias e convite para missa em Santa Catarina. Thiago Leifert detona a leitura labial no futebol e especialista rebate.
2: Ih, rapaz. Fechou o pau.
0: Se brigaram.
1: O Neymar
2: falou
1: de um cara aí também. Mas...
2: É o mesmo cara.
1: Porra, mas não...
2: O Thiago Leifert é meio ascon.
1: Ele vai ali, né?
2: Ele sempre dá um help. Assim,
1: mas a leitura cabe perfeitamente, né? No que realmente está sendo gesticulado. E o alvo do Neymar ali é uma árbitra chamada Edna.
0: É, eu recebi esse material aí. O Rafa Steinbach me mandou no WhatsApp. Encaminhou do grupo a mensagem que foi enviada.
1: Não vai dar falta, Edna.
0: Não.
1: Dá falta, Edna. Ó, hoje tem que dar falta, ele não veio.
0: Eu vou dar falta hoje. Gente, 11h31, nós vamos pro intervalo aqui no FM, mas continuamos lá no YouTube em programa Mais Baita. O Caio,
2: Oi. Hoje
0: é contigo, tá? Você vai me ajudar na hora.
1: Ah, quero ver. Pra mostrar não que o programa não é gravado.
0: É verdade. A gente mostra aqui as coisas pra vocês. 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Que horas são, Caio, Breno?
2: 11h31.
0: 11 e pouco, viu só? A gente volta daqui a pouquinho, peraí.
1: 11 e pouquinho.
2: 11 em pique.
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7: E olha só a dúvida do Jeff. Doutor, tenho 16 anos e 1,74m de altura. Acho que minha puberdade está atrasada. Tenho poucos pelos faciais na região das axilas quando me comparo com os meus amigos e não noto o crescimento do meu pênis e dos meus testículos. Será que eu devo tomar hormônio? Jeff, olha só. Óbvio que cada garoto tem um ritmo próprio de desenvolvimento na puberdade. Alguns começam mais cedo, alguns começam mais tarde. Então seria interessante fazer uma avaliação com um pediatra ou com um urologista pediátrico para que ele possa entender em que momento do seu ciclo você está e se eventualmente você está numa janela de oportunidade que hormônios podem ser considerados. De novo, hormônio não é para todo mundo, vai depender muito de cada pessoa. A gente precisa entender qual é o seu potencial de desenvolvimento físico, de estatura, de acordo com a altura dos seus pais e perceber certinho como está o desenvolvimento físico do seu corpo para entender se você teria ou não indicação do uso de hormônios nessa janela aí de oportunidade. Dúvidas? Escreve pra gente no @ Jairo Bauer Oficial.
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16: Lá, Áustria, norte da Itália, a Hungria, o sul da Alemanha, que é o que tem Oktober lá. Sim. Então, no fim, é tudo junto. Sabe que a Oktober foi idealizada por um italiano?
17: Ah, sério? É?
16: Oh, isso dá uma treta do caramba.
17: Silêncio, né? Estou estudando, conta agora.
16: O cara foi casar e tal, fizeram uma festa lá, várias coisas, daí uma delas era uma corrida de cavalo. E daí o cara lá, o assessor do rei, era um italiano, falou, cara, por que que não faz uma festa dessa todo ano?
18: Como é que pode, né, cara?
17: E aí
16: quase
17: veio.
16: Não gosta de festa italiana. aí foi da ideia. Ficou. Desse cara, então vamos tocar no pau.
17: Oh, vamos nessa. Essa é a Atlântida, a melhor vibe da FM, a rádio das nossas vidas. Estamos de volta com o programa Mais Baita, agora 11h42. E você que está na FM, saiba que a qualquer momento nós podemos ser cortados a partir de agora por conta do horário eleitoral obrigatório. Então, se formos cortados, já sabe para onde correr depois, tá? É só ir para o YouTube. Isso. Em programa Mais Baita.
16: Eu vou dar uns recadinhos que é legal fazer no FM aqui, ó. Um abraço para a galera do Safari, que venceu a Gincana Safari. Cidade de Blumenau. 2026, são pentacampeões, se não me falha a memória.
18: Já foi em uma gincana dessas?
16: Não, eu já participei como prova.
18: Ah, como prova.
16: O cara tinha que buscar alguma coisa lá no bar da Zenaide.
18: Ah.
16: Oi, os caras são muito preparados.
18: Isso que eu ia falar, uma vez tá eu tava louco, em casa, assim, do nada começou uma barulheira, tipo 11, meia-noite, assim, e aí era um monte de gente com roupa uniformizada, sim, assim. Era o pessoal da gincana fazendo atividade, coisa.
16: O maior cagaço que eu já tive na minha vida foi por causa da gincana, que eu tava 17 anos, saí de um baile da Artex, a pé, era 3 km pra ir pra casa.
17: Coisa pouca, né?
16: Meu, 4 da manhã, passando na frente do cemitério do Progresso, uma galera andando no cemitério, eu pensei, pronto, ressuscitaram tudo.
18: Só eu fiquei.
16: Cara, eu saí numa disparada, o Usain Bolt passaria vergonha ali.
18: Na hora o álcool
16: cara,
18: passou.
16: Cara, eu saí correndo, outro dia eu fui ver, era a prova da madrugada, os caras procurando negócio.
18: Meu...
17: Não, e o que tem agora, galera, tá diferente, né? Esses dias, que na época que eu era uma pessoa mais baladeirinha, tinha esse encontro fatídico, né? Uhum. Entre você que sai da... Tu viveu muito isso, eu acho. Sai da balada, parecendo um zumbi, e outra pessoa já acordou, já tomou café da manhã,
16: isso,
17: tá correndo.
16: Indo caminhar.
17: Aquele encontro, assim, de almas, que os dois olham um no olho do outro e são flashbacks.
16: Mas acontece isso domingo à noite no posto de gasolina agora.
17: Aham. Uhum.
16: Porque domingo à noite, quem que é? É o cara que saiu da missa, do culto, que vai lá comer um pão de queijo, alguma coisa. Rezar é uma coisa que dá fome, cara.
17: Mas também vai fazer o quê no posto?
16: E daí encontra a galera que tá lá tomando a saideira.
18: Fechou.
16: O dia inteiro. Aí também dá um...
17: Dá um negócio.
16: Um choque de realidade. Falou. Ó, abraço também pra galera da equipe Coringas aqui, que o William mandou aquele 5 pila pra nós no Superchat. Obrigado, tá? Aproveitar, o realizador de sonhos, o espetáculo que teve aqui no Teatro Carlos Gomes, 3 dias eu fui no primeiro ali, cara, uma coisa de
18: Broadway.
16: Primeiro mundo, maravilhoso, não tem o que falar, é coisa de artista mesmo, absurdo. Quem puder, vai ter ainda no dia 2 de setembro mais uma sessão aí. Parabéns ao Cauê, a produtora dele. E o Cauê também, ele fez parte da produção da corrida da Tex Run, ali na Tex Cotton, que cada quilômetro tinha uma atração. Ah, tinha um DJ, tinha uma capivara por conta da cidade. E no último 50 metros tava eu e o Vili, dando aquele incentivo geral. Então, obrigado a eles pela oportunidade, a galera da Tex ali, que... Tem uma história bonita lá correndo no Garcia também. Lindo, lindo, lindo.
17: Lindo, lindo, lindo, lindo. Galera, bora aproveitar os nossos últimos minutos aí pra trazer o Byte Sports.
16: Vamos!
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17: 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Final de semana movimentado, né?
16: Teve de tudo, cara. O Hélio de la Penha tava aqui, demonstrou a preocupação com o Botafogo contra o Flamengo.
18: Meu, cara.
16: E ele tava certo, que o Flamengo meteu três buchas.
17: A voz da experiência.
16: Como é que tá o Mengão?
18: O Flamengo tá bem, ele tá vindo crescendo, tem umas coisas pra melhorar, mas tá crescendo. O Palmeiras tá começando a ficar com medo ali da liderança.
16: Tem que crescer na hora certa, né?
18: É, tem isso,
16: ficar,
18: né?
16: Ficar crescendo aí num momento...
18: É, o cara se perder na curva, assim, exato, começar antes.
16: É, pô, no Rio Grande do Sul, né, tá a treta lá que o Bahia ganhou de 3-2 do Inter e o Inter... Tá na zona.
17: Cara, eu não aguento mais ser colorado, tá?
16: É colorada?
17: É sofrimento.
18: E o Grêmio teve uma vitória culposa, ele não tinha intenção de ganhar.
17: Ah, eles nunca têm intenção, né?
18: Porque, meu, os caras estão muito mal. Ali, quem ganhar o Grenal, o outro vai cair, eu acho.
16: Exato.
18: Tá feio,
16: né? Vai entrar na mente, né?
17: Honestamente, eu nunca tive um dia de paz com o Inter. Não tem.
18: Olha, o Inter e o Grêmio, eles acabam com a torcida da.
17: É
18: da
17: sempre um sofrimento.
18: Com seus torcedores. É meu,
17: sempre,
18: cara.
17: É sempre assim, ai, vai, não vai. Vai, não vai. Nunca vai.
18: Aí, quando acha que
16: o Baldasso, e o Baldasso bombando.
18: Não, o Baldasso e o Farid não tem, cara. Os caras, eles enlouquecem.
17: Sem condições, é o terror, né, meu?
16: Aqui em Blumenau teve o futsal. Blumenau ganhou de São Lourenço por 2-1 pela Série Ouro do Catarinense. De virada ainda. Então, parabéns à galera do futsal. MotoGP, que a gente quase nunca fala aqui, ó, mas teve um brasileiro no top 10. É o Diogo Moreira. Nono lugar ele ficou. Quem ganhou a corrida foi o Mark Marquez. Pô, esse cara, eu acho que corre a
18: esse
16: tempo.
18: Esse cara,
16: já.
18: Ele
16: é das antigas, né?
18: Tem o nome dele, assim.
16: É o
18: que
16: Valentino
18: é
16: Rossi dessa geração, será? Uhum. Enfim, cara, ao longo da semana aí a gente vai desenrolando.
18: Tem surf também, né?
16: Aí.
18: O surf tá acontecendo
16: no
18: lá.
16: No Japão, né?
18: O
16: brasileiro é líder, né?
18: Os brasileiros lá, eles mandam, né, cara?
16: O Brasil hoje é uma elite do surf mundial.
18: E tu sabe quem que tava surfando esse dia aí? Kelly Slate.
16: Tava, o Kelly Slate voltou?
18: Tava numa bateria esses dias.
16: Eu contei a piada lá sábado.
18: Que piada? Não sei qual que é.
16: Ah, não, deixa.
17: Cara, se ele tá negando de contar uma piada, é que essa piada é pesada. É tipo assim, muito pesada.
16: Tinha uma época que era o Kelly Slater, o Valentino Rossi e o Schumacher.
18: É.
16: E o Messi.
18: Os alemão.
16: Pô, os caras, cada um no seu esporte ali.
17: Arrasava.
16: Moendo.
17: Vocês
16: moendo.
17: Também estão sentindo falta, assim, de um nome brasileiro? Representando a gente na Fórmula 1, assim, cara bom.
18: Na Fórmula 1?
17: História.
18: É, o Bortoleto, ele tá tentando crescer na briga, né? Mas
17: que
18: começou
17: difícil
18: com,
17: emplacar em 2026,
18: começou,
17: né?
18: Com um carro novo esse ano, né? Ele tá tentando melhorar o carro da Audi ali, né?
16: É, o Audi. Ontem a gente tava ali nessa corrida da Tex Run e tava o Silvio Morestone, que é da Porsche Cup. Daí ele tava falando que, cara, os outros pilotos brasileiros aí... É uma mistura de azar também, porque o cara tem que ser sucessor do Senna.
18: É.
16: Meu Deus, cara.
18: É isso aí.
17: Não é pra qualquer um, né? É. E assim, ó, gente, avisando aqui que lá no meu Instagram, Robertina Ferretti, teremos no final desse mês uma cobertura completa do jogo da NFL aqui no Brasil.
18: É verdade, eu até ia falar isso, começou a temporada,
17: sim,
18: né?
17: Sim, eu vou para o Rio de Janeiro assistir e eu vou trazer atualizações.
16: Sério?
17: Do Match Fight.
18: É um amistoso ou é um jogo oficial
17: é
18: da
17: um
18: Liga?
17: É um jogo da oficial da Liga.
18: Ah, vale ponto
17: com
18: tudo.
17: Dallas Cowboys e Ravens.
18: Olha
17: vale
18: só.
17: Vale ponto e tudo aqui no Brasil, vai ser no Maracanã, no Rio de Janeiro. Vai ser
18: no Maracanã.
17: Lindo.
16: Porra.
18: É porque teve uns jogos de pré-temporada recente,
17: teve.
18: Né? E agora é jogo da Liga mesmo.
17: Exatamente.
18: Caramba.
17: Eu vou trazer pra vocês atualizações no nosso Mais Baita News, 11h48 por aqui. E qual vai ser a matéria que a gente vai fofocar hoje, hein, amigos?
16: Pois é, vamos pegar uma zinha ali pra dar uma... A do padre, eu fiquei curioso.
17: Tá bom, vamos lá no padre. Padre viraliza, gente. É... A internet, ela proporciona coisas pra gente, né?
16: Aham.
17: É uns convites inusitados.
16: Eu que o diga.
17: Um vídeo, mas o teu vídeo, inclusive, tá muito bom.
16: Ah, ali da cervejaria,
17: muito,
16: né?
17: Muito legal.
16: Obrigado.
18: Foi legal.
16: Assistam
18: mesmo.
16: Lá, @SargentoJunks, LSG Audiovisual.
17: E o pior de tudo é que nós fomos almoçar juntos no dia que o Sargento tinha essa gravação. Foi toda a galera aqui, a gente foi almoçar
16: junto.
17: Gente, ele virou um negocinho. Antes de gravar, eu falei, meu,
16: verdade,
17: se eu
18: calibrou.
17: Fosse fazer isso, eu não ia conseguir trabalhar. Desculpa,
18: calibrou.
17: Arrasou.
16: Pode dar uma olhadinha na palavra.
17: Um vídeo que viralizou nas redes sociais rendeu ao padre Júnior Demarque o apelido de Padre Aranha. Na publicação, o religioso aparece voando em uma teia,
16: coisa
17: pousa
16: tranquila.
17: Após uma cambalhota e convida jovens para a missa das crianças da paróquia de Lauro Miller, no sul do estado de Santa Catarina.
16: Depois
17: a postagem,
16: vamos ver no Cinquinho.
17: Vamos assistir junto aqui no YouTube. Depois, feita na sexta-feira, já tinha 1,7 milhões de visualizações, 94 mil curtidas e 3,8 mil comentários no domingo. Aí nos comentários, a maioria dos internautas se juntou à brincadeira e a internet vai à loucura. Assim, ó, com grandes orações vem grandes milagres. Outra faz referência a uma música da série Simpsons. Padre Aranha, Padre Aranha, Padre Aranha. E aí a ideia, pelo que ele trouxe ao G1, ele explicou que o vídeo foi produzido com inteligência artificial e brincou que não se expôs a nenhum perigo.
16: Será?
17: Será?
16: Será que não é igual nós contando nossas histórias aqui? Ah, um amigo meu falou.
17: Cara, mas pensando nisso, é um prato cheio, né? Pra quem quer fazer esse tipo de coisa. Ah, yeah. As senhoras aqui na paróquia disseram assim: padre, o senhor é muito bom pra nós. Cuidado, não faz mais loucuras e o senhor pode se machucar. A senhora ia achando que era verdade.
16: Mas é um padre jovem?
17: Deixa eu ver a cara deste padre. Cara, eu não sei, eu não consegui ver ainda. Depois a gente vê.
18: Mas tá tentando fazer alguma coisa diferente, né?
16: É. Não, tem que, pô, literalmente converter, né?
18: Cara, o Irineu fala que, tipo, tem que fazer coisas diferentes, assim, pra chamar as pessoas, né? Pra atrair atenção, né? Inclusive,
16: pro show aí não é fácil.
18: A gente teve o casamento, eu e a Demi, a gente fez o casamento e a gente foi aqui na igreja matriz, aí é o Martendal ali, o padre?
16: Sim.
18: Oh, bem, a gente viu ele fazendo a missa ali no casamento. Oh, bem legal, cara.
16: É?
18: Meu, nunca tinha visto a
16: É bom, ele
18: a
16: manda
18: missa
16: bem, ali. Ele manda bem.
18: Bem legal, bem bonita a mensagem. É.
16: Eu fui uma vez numa do Padre João, que ele falou os 10 mandamentos pro casamento da Serra.
17: Do amor.
16: E acabou, quando chegou no 8º, a rapaziada já tava saindo da igreja.
19: Meu, que legal.
16: Era só assim, tá vendo?
18: Seu ridículo.
16: Fui. Tá vendo? Recolhi a toalha. Ô, um toquezinho, tá na FM ainda?
17: Estamos na FM ainda.
16: Amanhã tem show de aniversário de Blumenau, no Porão Comedy. Eu, o Irineu, o Pedro, o Ramon, o Natanael, toda uma comitiva aqui que participa do Mais Baita, estaremos juntos no palco do Porão Comédia. Quase um festival de comédia em homenagem à nossa cidade. Tá lá no meu Instagram, no @sargentojunques, tem o link aí com o ingresso.
18: Olha.
16: É um valor bem bacana aí pra todo mundo se divertir.
17: Show especial. Show de bola, de Blumenau.
18: Isso. Frangolino e piada.
16: Esquenta pro Zé de Camargo.
18: Urra.
17: Socorro.
16: Tá louco.
17: Gente, bora ouvir o que a galera tá falando por aí?
16: Manda áudio.
17: Eu sempre tenho medo, assim. Mas...
16: Não, vai dar boa.
17: Eu confio em vocês. Bora lá.
20: Bom dia, mensagem. Bom dia, segundamos. Ótima semana para todos. Café diferente hoje. Enfim.
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Benson Boone, Beautiful Things.

0: Sabrina Carpenter, Espresso. 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
1: Programa não recomendado para menores de 14 anos, meu irmão.
2: Atenção, emissoras, para o top de formação de rede.
3: Ô, guerreiro, deixa de ser bizonho. Sentado, andoi. De pé, andoi. Entendido?
4: Tá só começando, hein? Tá só começando.
5: Eu só queria uma dica.
6: Ano 19.
4: Ai, que delícia.
6: Olá, Alexandre.
4: Olá, olá, boa tarde, amigo e amiga ligados na Atlântida. Estamos chegando com o Pretinho Básico. Muito obrigado neste início de tarde, início de semana, segunda-feira, último dia do mês de agosto, 31 de agosto, 2026. O Pretinho Básico chega para os amigos dos biscoitos Zezé. Uma delícia. Carinho que vem de família há 58 anos. Aliás, tá ali nos meus stories. O primeiro story que eu fiz desta semana é: não tem como começar a semana de outro jeito. Aí dá uma olhadinha ali pra ver qual é o jeito. Arroba Real Feta no Insta. Muito boa tarde aí, Leandro Bortolatti.
7: Boa tarde, Alexandre. Vamos lá. Boa semana pra todo mundo.
4: Isso,
7: né?
4: Vai ser demais. Vai. 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Preço baixo com um toque a mais. Léo Oliveira.
8: E aí, meu jovem, como é que tá?
4: Tamo bem, maravilhosamente bem.
8: Tô bem também. Que loucura, né? Se a gente tem que ter um programa pra falar daqui, tá ali, nós temos que ter um programa de também, que eu tava falando fora do ar aqui também.
4: Tem que ter um programa pra falar sobre isso. Ia ser bem legal. 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Hoje é aniversário desta criatura amada por todos nós, Rafinha Menegasso.
9: Você nessa data querida, muita felicidade, muitos anos de vida.
5: Né?
10: Isso não, saúde. É sobre aniversário.
4: Não é sobre aniversário, é sobre aniversário. É sobre, claro, aniversário, que é aniversário dele hoje, né?
11: Se não fosse, eu entenderia. Obrigado.
4: Parabéns.

0: aniversário, cara. Dia do teu aniversário. Tu canta a música pro cara e tu vem me dizer que não é seu aniversário. Vocês estão tudo ficando.
1: Eu vou ter que concordar contigo, Lelê.
2: Parabéns! Parabéns! Ótimo. Saúde e prosperidade!
3: Só saúde ou felicidade? Felicidade. Tá, olha só.
2: Feliz saúde, aniversário! Tá, feliz aniversário!
1: Eu não entendo essa
2: parabéns palavra. Parabéns a você! Feliz aniversário! Feliz aniversário! Happy birthday to you! Happy birthday to you! Happy birthday, Rafinha!
3: Amarelinho Gomes,
2: happy
3: Amarelinho
2: birthday, Léo. Júlio, imagina em inglês, cantando em inglês.
3: O que me impressiona é que vocês têm o timing sem se olhar. Vocês sem se olhar, vocês cantaram as musiquinhas todas ao mesmo tempo. É inacreditável isso, cara.
2: A gente faz isso sempre.
1: E faltou musiquinha.
3: Porra,
1: e
3: falta cara, música, que é. Loucura. 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Em Florianópolis, querido, está ele. Porra. Com sua vontade descomunal de apresentar todo o conteúdo que carrega em si. O colaborador Porã. Boa tarde, Porãzinho.
0: É, tudo bem aí? Parabéns, ótimo. Rafinha.
1: Obrigado, né? Porã.
0: Parabéns, valeu, grande irmão. Rafinha.
1: Obrigado.
0: Logo em breve te mandarei um áudio.
1: Tá. Tava esperando,
3: Porã. Rafael Gomes, muito boa tarde. É o produtor do programa.
2: Fala, Alexandre. Boa tarde.
3: Tudo bem?
2: 100% e aí?
3: Tudo lindo também. Vamos dar aqui nos destaques do Pretinho da Pena. Boa tarde.
2: A chuva cai, a rua inunda. Ô, Rafinha, eu vou comer seu bolo! Aí, meu irmão, a gente tem vários parabéns, meu irmão.
1: Obrigado, cara. Pena.
2: Daqui a pouco da tarde nós vamos soltar todo o nosso repertório.
0: Daqui a pouquinho na TV pra cantar o parabéns evangélico, meu irmão. A gente
3: falar em comer o teu bolo, hoje é dia da nutricionista.
2: Parabéns, Rafinha!
3: Aliás, é da nutricionista ou da profissão?
2: Da profissão nutricionista.
3: Nutricionista, hein? Porque poderia ter também o dia do nutricionista.
1: É,
3: exatamente.
0: O Gomes já se relacionou.
3: Então você que é nutricionista, parabéns pelo seu dia e muito obrigado pelo seu trabalho.
1: Verdade.
3: Você cuida da nossa saúde.
2: Afinal, no dia 31 de agosto de 1949, foi fundada a Associação Brasileira de Nutricionistas.
0: A nutricionista pegava um gordo. Pô, do caralho isso.
1: É, ela só não pode ser gorda, né?
0: Não, hoje pode, é aniversário
1: pode
0: dele.
1: Ser gordo,
0: não,
1: né?
0: Ele não tá errado.
1: É que
0: tá
1: nem certo. Dentista com dente ruim, não faz sentido.
2: Cabeleireiro careca.
0: Tu chega na academia.
2: Açougueiro vegano.
0: Não, chega na
3: cabeleireiro
0: academia,
3: pode ser
0: gordão.
3: Careca.
1: Pode ser.
3: Não, não pode.
1: Agora, estiloso. Nutricionista, o nutri... Ô, Lelê, aí o gordacho vai te dizer o que tu tem que fazer.
2: Açougueiro vegano, Lelê.
1: Aí não dá,
2: não
1: né?
2: Dá.
3: Eu gostaria de pedir pra nossa audiência, e certamente nós temos na nossa audiência...
2: Pediatra com bebê reborn.
0: Jardineiro sem mão. Não dá.
2: Não dá.
0: É ruim não dá, inclusive.
1: Radialista com voz ruim tem.
0: O cara não tem os braços.
3: Ah, isso tem, isso tem.
0: O cara quer lutar boxe, mas não tem os braços.
3: Eu queria pedir, se nós tivermos na nossa audiência, alguém da profissão.
0: Gordão.
3: Não necessariamente gordão.
1: Acima do peso.
3: Nós não queremos atingir e ofender ninguém aqui. Assim, fora do peso, fora acima do peso, sobrepeso. Né? Porque se você é nutricionista e enfrenta também este problema, nós queremos a sua opinião.
0: Essa dificuldade,
3: até por, uma, né? Por um direito de resposta, digamos assim. Verdade. Porque eu achei ofensivo demais.
0: Totalmente.
3: Achei ofensivo demais.
1: Eu discordo,
3: gente. É como um cirurgião plástico não poder ser feio, é isso?
1: Não. Mas daí não tem nada a ver.
0: Nada a ver.
2: Ele teria talento pra arrumar se ele quiser.
0: Não, mas não dá pra tu.
1: Não, mas ele não se auto-faz a cirurgia.
2: Não, mas é que nem cabeleireiro com cabelo feio. Tu não vai no cabeleireiro que tem cabelo feio.
3: Mas o meu cabeleireiro é careca!
0: Não, mas aí tudo bem.
2: Eu não vou.
0: Não, cara, mas aí o careca é estilo.
3: É uma questão de
1: genética. É que nem o profissional de academia vai lá te dizer, meu, tu tem que fazer isso e aquilo. O cara é sedentário. Que credibilidade o cara te passa?
0: Nenhuma. Faz tu.
1: É?
3: Eu discordo. Eu também, desculpa.
1: Não, professor de natação discordar. Que não sabe nadar.
3: Não, é diferente.
2: Eu tô com
3: a Rafinha.
2: O salva-vidas da autoescola tem que saber dirigir.
1: Aí não
0: o salva-vidas tem medo d'água.
3: Está criada a polêmica no primeiro minuto do programa.
1: Merda, né?
3: Queremos agora a voz da audiência e pode ser instantaneamente pelo nosso WhatsApp 51 99447-8272. Enquanto isso, eu acredito aqui o quadro de destaques do Pretinho. 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Nosso colega Batistuta está operando esta live bonita que está chegando aí na sua tela.
4: Boa tarde, Alejandro.
3: Boa tarde, Ivan. Tudo bem contigo?
4: Tudo bem. Estou ouvindo o debate de vocês. Muito bom.
3: O que é que tu quer falar sobre isso?
4: Eu queria colaborar só em relação, por exemplo...
3: Colaborado,
4: quer? Por exemplo...
5: E quem é que tu vai votar?
3: Boa tarde, mestre.
5: Boa tarde, Alexandre. Um beijo com todo carinho pro anão. Hoje, 49 anos, muito mais maturidade. Sigam ele no Instagram. Arroba Rafinha, ponto Menegasso.
0: Bah, o seu próprio aniversário.
5: Exatamente. Fala!
4: Eu ia falar que a única profissão que tu tem que ir é quando o cara que te vende algum tóxico, ele tem que, não pode usar.
6: Ele tem que estar sóbrio.
4: Isso. Ah, o Trafi não pode usar droga.
5: Eu não vou entrar nessa aí contigo.
4: Trafi viciado. O Trafi viciado é ruim.
6: Eu tenho uma coisa pra dizer.
4: Não compre no Trafi. 49
6: anos fizeram muito bem a Rafael Menegazzo, porque a aprovação dele no WhatsApp é massiva.
3: Não, mas eu quero ouvir um nutricionista.
6: Ó.
0: Mas então, quer ouvir o público do Rafinha?
3: Não, quis.
0: Não. Mas quer ouvir o nutricionista que é acima do peso.
5: Vamos, 25%
4: vamos chamar da firma
3: aqui. Dali, vamos ao Gomes. O Gomes é quem traz as informações.
6: Sandro Pérez, boa tarde. O Rafinha tá certo. Nutricionista gordo não dá.
3: Não. Gomes, parou. Eu quero um nutricionista. Eu quero o ponto de vista de um nutricionista.
6: Chegou aqui, ó. Tá aqui, ó.
5: Chegou. Calma.
6: Eu sou nutricionista e sou gordo. Quem mandou aqui foi o...
3: Deixa eu pegar. Não, mas...
4: Não é Miguel.
3: Calma. Mas eu quero a defesa...
6: Ah, mas eu tô...
0: Tá lendo.
3: Não tá dando.
6: Eu tava lendo, mas tu não...
3: Não, desculpa. Opa,
5: não, vamos então brigar. Tá, então hoje volta. É aniversário.
3: Eu sou nutricionista e sou gordo.
6: Eu não vejo nenhum problema nisso. Eu sou maior do que tudo isso.
0: Daí,
5: muito bom. Daí, ele já pegou.
3: Gordo espirituoso. Tá encerrado o assunto.
5: Hoje é dia de X.
3: O Petinho básico é o Baitaca.
0: Olha aí.
3: O Baitaca. O Baitaca é um cachorrinho adotado. É um cachorrinho adotado, Baitaca, em Faxinalzinho, no Rio Grande do Sul.
0: Que simpatia.
3: Que as irmãs Bruna e Thaís de Erechim adotaram para o pai Sadi e para a mãe Serenita e também para a avó Ema. Olha que coisa linda.
5: Pô, que legal, né, cara?
4: Que família,
0: bonita. Adotaram pra família cuidar.
3: Pra família cuidar.
5: Os veteranos têm o que fazer.
3: As manas Bruna e Thaís são de Erechim e adotaram pro Sadi e pra Serenita e pra dona Ema, que é mãe. Muito provavelmente.
5: Mãe!
3: Muito provavelmente da dona Serenita.
5: Cara, Sadi é nome de nego velho.
6: E nem nós vamos fazer com o Alexandre.
5: Era
6: a gente vai adotar
5: padrinho.
6: O cachorrinho pra ele.
3: Ó, que bonitinho, olha ali.
5: Bonitinho.
4: Mas esse cachorro aí se cria sozinho no campo.
3: Claro, se cria sozinho.
4: Larga no campo.
3: É verdade.
5: Ah, é que nem meu cachorro.
6: É isso. O Nuno Orsino, acho que ele trouxe o argumento definidor, tá? O Rafinha está incorreto.
3: Ok.
6: Tá?
3: Gostei.
5: Esse é o que eu mais ouço.
6: Afinal, por que não pode personal ser sedentário se o Rafinha é radialista com voz de adolescente punheteiro?
5: Tá, mas não tem nada a ver.
3: Ah, e alguma coisa séria sobre isso tu vai trazer, não?
6: Não tem nada sério,
3: então.
6: Não vou em nutricionista gordo. O Rafinha tá certo.
0: Tá, mas os caras pedem foto do nutricionista antes de fazer a consulta?
6: Vamos trazer o...
5: Ah, para, rapaz! Não é pra polemizar, só foi um entretenimento. Fiquem tranquilos.
3: E se é pra polemizar, seria uma polenta, né?
5: Exato!
0: Mole ou da frita?
3: Brustolada.
6: Rafinha falou que 99% da população não tem coragem de falar de se o Darlan.
3: Sim, é pra isso que ele tá aqui no programa. Inclusive.
5: Pra em breve, talvez, avistar
6: uma mulher, uma Bruna de Florianópolis. De acordo com o Rafinha, que não confia em nutricionista gordo e personal sem shape.
5: É isso.
0: A Bruna.
3: Tá, mas aí me diz uma coisa.
5: Pois não, Alexandre.
3: O nutricionista ou a nutricionista que estão fora do peso pra mais, eles não podem ter a capacidade... Não, além do problema de
5: aí
3: saúde...
5: É outra
0: questão
5: coisa,
0: né? Genética.
3: Eles não podem ter a capacidade, não podem ter estudado, não podem ter enfim, adquirido o conhecimento e tudo suficiente para ser médico, nutricionista.
6: Às vezes o santo de casa não faz milagre, né?
5: Tu tem razão.
6: Olha,
5: agora.
6: Aqui, o Pablo disse, o Rafael Gomes é jornalista e erra todo dia informação.
0: É verdade.
3: Não entra na comparação.
5: Mas eu vou te dar um exemplo básico.
3: Vai.
5: Teu dentista.
3: Tá.
5: Tu vai no dentista.
3: Tá.
5: Alexandre, boa tarde, vim aqui. Sente-se aqui, por favor, eu vou tratar dos teus dentes. Cara, abre um sorriso.
6: Dente amarelo.
5: Amarelo. Ah, obturação.
0: Pode fumar,
5: tu vai levar, bafo. Tu vai te sentir confortável e confiante.
3: Primeiro, se o meu dentista fumasse, ele não seria o meu dentista.
5: Não, esquece o cigarro.
3: Segundo,
5: né?
3: Ele tá sempre de máscara.
0: Não consigo saber.
4: Tu não encontrou ele no mercado, tu não
1: consegue. Essa é uma boa.
0: Tô brincando.
4: Mas eu vou trazer, obviamente. Eu vou trazer um recorte aonde não quer dizer nada. Por exemplo, no futebol, a maioria dos grandes craques não se tornaram grandes treinadores.
0: Verdade.
3: É, tem razão. Aí tem uma lógica.
4: O Maradona é um técnico fraco. O Pelé nunca treinou ninguém.
1: Ah, gostei. Tudo bem?
4: O Zico, treinador mais ou menos.
1: Mas jogador aí... acima do peso não joga.
3: Joga.
4: Tá, não
3: joga.
4: Fala isso. Joga. Olha pra mim.
1: Ou não deveria jogar.
4: Não vai, vamos falar do Alejandro aqui do Inter, que já deu uma treta. Eu
1: falei acima do peso. Né?
3: Vamos aos aniversariantes do dia, mas não sem antes agradecer aos amigos da Supra Pets, que colocam Funny Dog e Funny Cat, o snack com sabor de amor pro seu bichinho.
0: Oh, coisa linda.
3: Ouvinte aniversariante, Andressa Maggioni. A Andressa Maggioni é auxiliar administrativa no Senac de Carazinho, fazendo 28 aninhos.
0: Muito bem.
3: Muito bem. Parabéns, Andressa Maggioni. Saúde e prosperidade.
6: Lá da cidade do Rafinha, né?
4: Parabéns. Qual, Maggioni?
6: Não, o Rafinha é um carazinho. Ele é pequenininho.
4: Bom trocadilho.
3: Aniversariantes famosos do dia de hoje, começando com a Maria Flower. Olha, Maria aí. Flor tá de aniversário, ela é atriz, fazendo 43.
1: Legal essa menina aí.
0: Ela é muito legal.
6: É legal.
4: Ela é muito bonita.
1: Boa atriz,
4: gente.
1: Né?
0: Bonita também.
6: Competente.
3: Mosaia Rodrigues. É Mosia. Eu sei que é Mosia, tô brincando com o Messaia. O Mosaia Rodrigues é ex-ginasta, fazendo 45 anos.
1: Legal.
4: Eu não conheço ele.
3: Parabéns, Mosia.
0: Para que tu não conhece, para, cara. Véio. Medalhista.
6: Medalhista gaúcho.
0: Atleta, olímpico.
6: Atleta da União.
3: Essa aqui tu conhece, Regiane Alves, atriz, sim, fazendo 48 anos.
6: Uma das playboys mais vendidas de todos os tempos.
4: Eu ia comentar que ela é uma atriz que fez a neta que te tratava os vozinhos.
1: Exatamente, queriam bater nela na rua, né?
4: Isso,
6: é, e exatamente por isso que a playboy dela foi vendida.
1: Que dava de raquete na mina, né?
4: Isso é Mulheres Apaixonadas, é a mesma novela.
1: É a mesma novela.
4: Tanto que...
6: Mas eram de núcleos diferentes.
1: Não, mas é da mesma novela.
0: Núcleos que não se misturavam, não misturavam o Zé abusado com a mulher que apanhava.
4: Não, o Marcos Caruso. Depois o Dan Stuber que fica com ela. Bate nela, e aí quando ela chega em casa machucada, o pai dela fala: então eu tô te batendo na rua, tu virou não sei o quê, e bate nela porque ela destratava os pais. Mulheres Apaixonadas.
3: Muito bem. Está de aniversário hoje também.
1: É, os avós.
3: Está de aniversário hoje também Rafael Bach Menegazzo, radialista, influenciador, palestrante, DJ, surfista, coordenador empresário da Rádio Atlântida, empreendedor, empresário, humorista, ex-office boy, artista por trás do personagem Mestre, pai e marido, fazendo 49 anos.
1: Esse crente é um traíra do cacete.
4: É um funcionário.
1: Meu Deus, que currículo. Que traíra,
3: velho. Que currículo.
6: Eu tirei uma, estava muito grande.
1: Tá bom.
3: A ex-jogadora de vôlei Virna, tá de aniversário, fazendo 55 anos hoje, a Virna.
1: 55,
3: é. Eduardo Lago, o ator Eduardo Lago, fazendo 68.
1: Cara, eu não lembro desse cara.
4: Fez Malhação.
1: Também não lembro desse cara. Eu não lembro. Malhação.
0: Como é que ele fez Malhação se ele tem 68?
1: Quando começou a
4: carreira. Não pode ir na academia agora?
0: É, podia ser o tio da Malhação.
1: Geralmente a gente usa referência.
6: É o dono do bar da Malhação.
1: Tá jogando o cara na água, porque chamando ele de etarista. Calma, ele só perguntou.
4: Maiota, ele é velho, que nem chamou o gordão de gordofóbico.
0: Se o cara chegou no 68, a referência dele é que ele fez Malhação.
1: Exatamente.
0: Não adiantou a carreira, então, né?
6: Cara, eu gosto dos tigres, tá? Eu esperei chegar no Eduardo Lago, porque a partir de agora vocês vão ver um padrão do programa,
4: tá? Tu
6: quer
4: dizer que afundou a carreira do Lago?
0: Não, calma. Não, só tô dizendo ser lembrado por Malhação com 68.
6: Quando é uma moça e os guris acham que ela tá com a idade avançada e segue bonita, os guris, eles não fazem nenhum comentário. Tu diz assim, fulano de tal tem 60 anos. Se elas acham que ela tá bem pra 60 anos, eles fazem só assim, ó. 60 anos?
0: Parece menos.
6: Fazem, parece. Não, eles só repetem a idade.
0: 60 anos.
1: Esse é o Porã, né?
6: 60 anos. Vem a ser 59. Uhum. 50? Eles olham a foto. 59, então.
1: 58. Vai, de uma tigrice 60.
0: Ô, maionese.
4: Ô, maionese.
6: Porém, tigre. Não falo nenhum adjetivo.
1: Porém, tigre.
6: Eles só repetem a idade com outro tom de voz.
4: Ele fez Mulheres Apaixonadas também.
3: Também.
1: Ah, que bom.
3: E por último... Mas muito importante nesta lista, o ator Richard Gere, fazendo 77 anos.
4: Maior que o Denzel.
1: Não viaja.
3: Pegaram a foto do cara do Pink Floyd, querido.
4: Esse aí é o Jorge Jesus.
0: Tá parecido mesmo, hein?
4: O Jorge Jesus tá de aniversário, pô.
1: Ô, Alexandre.
3: Pois não, Rafinha.
1: Acabou o aniversário, hein?
3: Por quê?
1: Não, só te perguntei.
0: Porque o aniversariante quer falar, Alexandre.
3: Quem tu quer falar? Acabou, pode falar.
1: Não, eu não quero...
3: Parece o Roger Waters, olha,
1: parece,
3: cara.
1: Parece igual
0: mesmo.
1: O Roger
0: Waters.
1: Eu tá não quero parecido. Jogar o produtor na água aqui, tá. Eu só queria trazer aqui e dar os parabéns, né?
3: Pra quem?
1: Pode ser que eu esteja errado, mas se não me engano, hoje também é aniversário do Grupo RBS.
6: É, exatamente.
0: Ah, como é que tu não ia lembrar?
3: Como é que não... Eu na lista dos aniversariantes, eu não vi isso hoje. Eu vi o teu, mas não vi.
1: Pois é, não, mas eu vi nos e-mails que circulam ali.
0: Quantos anos do grupo?
4: O crente não abriu o e-mail dele hoje.
6: Né? Não abriu.
1: Puta merda,
6: nem,
1: né?
6: Nem viu na portaria que tem lá no reconhecimento.
1: Grupo RBS, faz aniversário com o anão, olha que coincidência.
3: É muita coincidência, cara.
1: O Grupo RBS ama o mestre Alexandre.
3: Um dos maiores conglomerados de mídia da América do Sul, caraca. Fundado em 31 de agosto de 1957 por Maurício Sirotsky, sobrinho, em Porto Alegre, no Rio Grande do Sul.
6: Ou seja, a RBS está fazendo muito 69
3: bem.
6: Hoje.
3: Um abraço a essa firma querida que nos trata tão bem.
0: Espetacular.
1: Não, acho que não é 69.
3: O que, que é, Ivan?
4: Porra, esquece.
3: Tu nem funcionário
4: esquece
3: é, Ivan.
4: Esquece o da Maria Flor, mas não esquece do RBS, né?
3: É não.
1: Não, esquece de mim, mas não esquece do RBS.
3: Botaram o Eduardo lá. Nós fomos muito bem lembrados pelo Rafinha. Aqui. Rafinha mandou muito bem.
4: Eu não sou funcionário?
3: Não, tu não é.
0: Não.
3: O crachá que tu usa não é teu.
0: Agora, nesse momento, tu é um ativo trabalhista.
3: Não, é um passivo trabalhista.
0: Um passivo trabalhista.
6: É peixota.
0: É pior.
4: Eu sou peixota.
0: Seria...
3: PJ, é maior ainda.
4: PJ.
3: Ó, os destaques aí, meu irmão. 1,25. Vendas de CDs disparam e superam o crescimento do vinil em 2026.
0: Ó, galera, aí tá pelo pertencimento.
6: Atenção
0: novo,
6: ao jogo.
3: Coisa não, linda,
6: atenção,
3: né?
6: Ao jogo de palavras. Supera o crescimento, não o número absoluto.
3: Certo.
6: Tá? Os vinis seguem em crescimento constante. Inclusive, atualmente, eles têm 2,4% de vendas nos Estados Unidos, que é onde a gente tem uma métrica mais adequada e constante para avaliar. Só que os CDs do ano passado para cá já cresceu 16%. O CD, a mídia física, 16%. E quem está impulsionando a mídia física...
0: Quem está impulsionando isso?
6: Cuidado. São os fãs do K-pop.
0: Olha aí.
6: Os fãs do K-pop, como bem disse o Lele Bortolassi, eles querem ter um ativo de pertencimento. Por quê? Eles consideram o K-pop, por ser uma música de origem asiática, é muito difícil ter as coisas palpáveis do seu artista, né? Os Estados Unidos, a América do Norte, ela é acostumada a ter os maiores artistas do mundo. O mais distante era o Reino Unido, praticamente, né? Os artistas britânicos faziam uma turnê ali. Agora, o K-pop, geograficamente, por conta das mídias digitais, a gente tem acesso muito simples, mas a gente tá longe do artista agora, quem é fã do K-pop. Então... Este fã da geração Z, ele quer ter algo do seu artista na sua casa.
0: Por isso...
6: E a coisa mais barata e acessível é o CD. O vinil ainda é muito mais caro
3: do
6: que o CD.
3: E o cassete ainda não tem essa produção acelerada como o CD e o vinil.
6: Mas olha a curiosidade, a pesquisa diz que assim como o CD cresce sem parar a venda pelo artista da geração Z, não é para ouvir a música.
1: É pra guardar o encarte.
6: É um souvenir.
0: É pra ter o...
6: É um souvenir. É pra tu ter na tua, pra tu ter um encarte, pra tu ter uma mídia física do teu artista, pra tu ter algo palpável do teu artista na tua casa, até como item de decoração.
0: Hoje mesmo eu recebi um corte de um humorista americano que o cara faz um stand-up dizendo justamente assim: você aqui já foi um dia numa loja comprar um porque hoje em dia é subscribe, né? Tu assina a música que tu quer, mas tu já foi numa loja de disco lá e tal, e tu teve que cantar pro cara: ó, cara, é essa música aqui. E o cara não sabia nada do que tu tava falando.
3: Legal isso,
0: então,
3: aí.
0: Né, porque é completamente diferente a relação com a música, né, cara, que a gente tinha há um tempo atrás. Mas os CDs, eles vêm crescendo também muito porque o disco de vinil ficou bastante caro nos últimos tempos.
3: Culpa tua, né, porra?
0: E a galera, cara, não é só minha, não.
4: Dá um desconto pros guris, né?
0: Na verdade, voltou a se comprar muito, a se fazer, enfim. E aí o CD acaba sendo uma opção. Tem uma galera nova que tá comprando CD, não só a galera de K-pop.
3: Verdade, por isso que, cara, quando tu deu o destaque ali, eu falei, cara, é a gurizada querendo ter o pertencimento. Como o Porã disse ali, tu assinar um como é que chama? Me fugiu a palavra agora.
0: Um programa de streaming.
3: É um streaming. Cara, é legal, tu ouve a música que tu quer, beleza. Não. Mas tu ter o produto, né, cara? Tu comprar o disco, tu ter ali na tua prateleira, isso é uma coisa.
0: Tem
3: que...
0: outra coisa, Lelê. Sim, hoje, por exemplo, as músicas estão ali. O digital, ele é muito efêmero, né? Hoje, claro, as músicas estão ali no Spotify. Então, não é pra mim, mas daqui a pouco se muda esse game. Aí, cadê minhas músicas? Cadê minhas playlists?
3: Vou trazer um exemplo bem prático pra vocês aqui. Uma banda nova, super nova, uma banda aqui de Porto Alegre, que já tem uma carreira e tal, e foi revelada ao grande público aqui pela Atlântida, que é a Projeto Hari. A Projeto Hari acaba de lançar o seu novo trabalho em CD. E eu participei ativamente, eu vi isso acontecer, e os guris, cara, eles foram lá, gravaram CDzinho por CDzinho, queimaram 50 CDzinhos por CDzinhos, foram lá, mandaram imprimir 50 encartes, foram pra Brechosa, acharam 50 caixinhas pra guardar os CDs dentro, fizeram toda a mão, cara, legal. E aí estão vendendo CDs. Que massa, cara. Que legal, porque por isso, só pra embalar e justificar tudo que o Gomes trouxe de informação, que a galera quer ter o souvenir da banda. 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
0: A geração Z não faz ideia o que eu passei ontem, quando eu fui abrir uma caixa de discos minha. Um box do Rolling Stones que eu tenho.
3: Abriu só ontem?
0: Não. Uma antiga.
3: Ah, tá.
0: É porque é uma coletânea que tem um macaco na capa, assim. Certo. E meu filho pediu: eu quero ver, porque eu tô tentando induzir o guri.
3: Tá.
0: E aí,
3: já induziu.
0: E aí eu abri a caixa, que são 5 discos, é uma coletânea, e eu fui ver que os discos estavam mofados.
3: Ah.
0: Tufos de mofo dentro. Aí eu tive que limpar um por um e limpar a parte interna das capas também, certo, que tu não pode limpar com pano molhado, né?
3: Sim.
0: A capa, o encarte, né? O disco, sim. Mas, cara, eu passei ontem uma horinha fazendo
3: coisa
0: isso.
3: Coisa boa,
0: uma horinha.
3: Sentimento.
0: É legal.
3: Prazeroso. Prazer offline. Claro, prazeroso total.
1: Mas essa galera que o Gomes tá falando, principalmente do K-pop, é muito impulsionado também pelo visual, cara.
0: Ah, sim.
1: Porque, assim, tu pega o BTS, que é esse grupo que é um fenômeno, agora tem um grupo chamado Cat's Eye, que são as meninas. Ai, que são, assim, impactam de criança de 9 anos até 20 anos.
0: Sim, eu lembro da minha filha com o Blackpink, aquele.
1: É outro grupo.
0: Guerreiras do K-pop.
1: Isso, Guerreiras do K-pop é outra coisa que tem até filme, né? Então, esse é o impacto deles, assim. Não é nem a música, mas é o visual, o vestuário,
6: o comportamento. É algo distante, por isso que faz essas feiras nerds também, vende muita camiseta, vende
4: máscara,
0: Hoje é muito mais fácil disso chegar nas pessoas. Exatamente. Cara, porque os Beatles tinham desenho, o Jackson 5 tinha desenho.
4: Tinha um gibi,
0: sabe,
4: lembra?
0: Cara? É verdade.
4: Era diferente. Tu vê, por exemplo, assim, eu tenho uma sobrinha de 4 anos que ela foi na minha casa: ah, tio, eu quero ver Guerreiras do K-Pop. Eu falei, o que é isso? Eu não conhecia. Uau. Aí esse ano eles fizeram um show aqui em Porto Alegre.
6: bombadíssimo.
4: Assim, ó, não, cara, não tinha mais ingresso lá, um mês antes já tinha acabado.
1: Essa música da Cat's Eye é composta pelo Ed Sheeran, Animals.
4: Imagina.
1: Inclusive tá tocando. E tem uma outra música, é Hot Fruit ou Tutti Frutti, alguma coisa, que é uma das músicas mais tocadas no Brasil. Que passa, que tu ganha de sertanejo, funk, que são gêneros mais populares. É um impacto desses assim, artistas.
0: Cara, e é um popzinho legal,
1: claro,
0: velho.
1: Claro que é. É legal. De tocar em rádio, cara.
0: De
1: é
0: tocar
1: isso.
0: No Atlântida, é. Exato. Verdade. Toda a vida.
3: Próximo destaque do Pretinho aqui, meu irmão. Bêbado sequestra avião.
4: Não. A gente é foda.
3: Voa perto de usina nuclear e faz pouso forçado em plantação. Onde isso?
6: Na Hungria. Na Hungria, um Cessna 172, que é esse aviãozinho, esse modelo de avião que a gente tá vendo na nossa
0: arriado
6: live.
0: Aí na produção. Aqui tem um triângulozinho que segura a asa, sabe? É tipo quando tu quebra o braço. Assim,
3: isso,
0: sabe?
3: Tem o apoio da asa ali, é. Né? Boa.
6: Foi sequestrado sábado agora num aeroporto pequeno. E ninguém sabe como que esse bêbado ele conseguiu. Mas o que que acontece? Como ele começou a sobrevoar perto de uma usina nuclear que tem... o espaço aéreo fechado pelos militares. Pelos militares, o que que aconteceu? Ele estava sobrevoando perto da usina quando essa cena de filme que todo mundo já viu. Emparelharam dois caças, um de cada lado, e disseram pra ele pelo rádio: olha, o senhor vai ter que pousar, senão nós vamos abater.
5: Vou pousar mesmo!
1: Isso é que nem tu vê o giroflex do teu lado.
5: Só vou pousar.
4: E o céu é mais perigoso,
6: E aí ele falou: não, beleza, vou pousar então. E aí, obviamente, como ele tava embriagado, ele não conseguiu fazer o pouso da maneira mais adequada.
3: Eita!
6: E acabou caindo. Olha
0: um campo de girassóis?
1: Lelê, eu sou um girassol.
6: Te informar,
1: você é meu sol.
3: Girassóis da Hungria, né, Lelê?
0: Mas é que seria uma informação.
3: Famosos girassóis da Hungria. Não sei se é. Parece ser, mas não sei.
6: Então ele fez um pouso forçado.
1: Acho que queimaram os girassóis.
6: Ele fez um pouso forçado no meio da plantação também, porque ele ficou com bastante medo, como disse o Rafinha.
0: Ao que parece, são girassóis.
3: Tem uma, história.
6: Ele não sofreu ferimentos, mas a plantação ficou bem. E o avião também bem. Mas
3: tem uma história bem parecida com essa que aconteceu nos Estados Unidos nos anos 50. Não sei se vocês já ouviram falar. Em 1956 foi a primeira vez.
0: 56.
3: Galera tava.
0: Hã?
3: 56. Galera tava bebendo num boteco. E aí o magrão esse aí falou: ah, quer saber? Eu vou lá roubar um avião e vou estacionar aqui na frente do bar. E os caras, ah, que vai nada, não sei o que. Ele foi lá, roubou um avião em Nova Jersey, deu uma volta e estacionou na frente do bar em Nova York. Não. Em 58, ele fez a mesma coisa de novo. Fez duas vezes.
4: Pô, mas tudo
3: é história,
1: agora
3: é história.
1: Ele tá preso, né?
3: Não sei o que aconteceu
1: ele
3: de lá pra cá. Eu já sei essa história. É só a história que eu sei. Eu li uma vez sobre isso.
0: Sabe o paradeiro do rapaz.
4: Pô, mas tu bêbado conseguir pilotar um avião, tu é bom.
0: Pô. Não, tu é bom. Tu é bom.
3: Eu acho que tu só pilota um avião bêbado se tu souber pilotar ele sóbrio.
4: Dá, faz sentido.
1: É um bom ponto esse aí, né?
6: A gente não deve saber nem por onde começar.
3: Exato.
6: Onde é que liga?
0: Não, e o maluco é que vários filmes os caras pegam e roubam um avião com uma naturalidade, né?
4: Exato.
1: Mas daí é filme, né?
0: Vocês viram esse final de semana que teve um... Eu não sei o que era, que tava rolando lá em...
1: Ah, o voo desde eu acho.
0: Eu acredito. Não, cara. Tava rolando algum evento, algum esporte na África do Sul lá e cara, e dois aviões passaram muito
3: bem. Muito perto do estádio.
0: Ah, estádio. Cara, aquilo é bem perigoso, cara.
3: Muito perigoso.
0: Um pouco, o cara passou o quê?
3: Dois Embraer, inclusive.
6: Eu achei que era IA, velho. Aí eu fui pesquisar, era de verdade.
3: Rainha de rodeio revela que vive trisal com a irmã.
0: Olha aí.
6: Viralizou nesse final de semana.
4: Não. Com família eu não bato palma.
6: Na direita.
0: Eu ia bater palma quando falou trisal. Quando falou irmã, eu freiei.
4: Eu tenho
6: na direita, tenho orgulho. Tá a Lara Alves Rueda, rainha do rodeio, em Montevidéu. Que é sudoeste de Goiás.
3: Montevidéu.
4: Uruguai.
6: Não, Montevidéu é sudoeste de Goiás.
4: Mas tu vê que o trisal faz mal. A cara do cara tá acabada.
6: A Lara.
0: Ah, o cara tá sem gato.
6: E aí, quando ela ganhou o papel de rainha, foram entrevistar ela dizer: ah, quer agradecer alguém? Ah, agradecer e tal. Meu marido e tal. Onde é que tá o teu marido? Ah, tá lá com a fulana. Quem é a fulana? Não, a fulana é a minha irmã, que é a outra esposa dele. Nós vivemos um trisal. E aí a história dela foi viralizando. Por quê? Ele era inicialmente casado com a Laila, que é a da esquerda, no caso, da direita.
1: Aqui não, é a rainha. Aqui tá de chapéu, né?
6: Aqui tá sem chapéu.
1: É isso.
4: Era mais fácil e assim.
0: A esquerda é que não tá de chapéu.
3: Ele assumiu a irmã, então.
1: A rainha que tá de chapéu.
6: Ele era casado com a Laila, teve um filho com ela e se separaram.
4: Baita música.
6: Passaram-se 4 anos e ele se casou com a Lara, irmã gêmea
3: da Laila.
6: Tá? E aí, depois de um tempo, as irmãs conversaram e falaram: olha, tem uma coisa pra te dizer. E ele teve outro filho com a outra irmã.
4: Ah, não.
6: Tem uma coisa pra te dizer. Eu acho que eu ainda.
0: Ah, os primos são irmãos?
6: Eu acho que ainda nutro sentimentos pelo fulano.
0: Ai.
6: Ela falou: então vamos resolver em família. Compraram uma casa de 2 andares. A Lara mora num andar com um filho. E a Layla mora em outro andar com outro filho. E este trisal já existe há 6 anos em harmonia.
4: Ah. Não, olha, só eu, Leandro.
0: O importante é ser feliz e viver em harmonia. Exatamente. Isso aí, Porã. Eles estão em paz. Caro,
7: tá combinado.
0: Eles estão em paz.
4: Olha as olheiras.
0: Tá
4: olha, olha as olheiras do vaca. Quem tá no rádio?
0: Por um bom motivo.
4: Ele tá com umas olheiras mal. Ele tá fraco
7: ele
4: já.
7: Ele tá cansado.
4: Ele tá mal,
7: cara. Ele tá. Realmente ele tá cansado.
0: Mas é.
1: Aham. É isso aí.
4: E a vantagem é que é uma sogra só, né?
6: Uma sogra só, um sogro só.
7: Um sogro só. É.
3: 27 minutos para as duas foram os fabulosos destaques do Pretinho Básico para esta tarde de segunda-feira.
4: Mas nave, né?
0: Oi, Iva.
1: Sim, os dois sobrevoaram.
0: Mas nave?
7: Os Embraero.
0: O que é nave, Iva?
4: Não, os Embraero.
0: Embraero?
4: Os aviões. Ah, tá achando que eu tava falando das moças?
0: Não, eu não sei de nada. É que tu falou umas naves. Eu perguntei o quê?
4: Não, os aviões.
6: É melhor não, Ivan falar jamais uma falaria máquina. De mulheres assim.
4: Não. Eu respeito as mulheres.
6: É, ele é feminista.
4: Isso. Eu leio então, Simone
0: de... Tem que respeitar, mesmo que não seja, né?
4: Eu leio Simone de Beauvoir.
0: Tá certo.
7: É.
0: Ah, é?
6: Claro.
0: O que tu já leu da Simone de Beauvoir?
4: Os livros.
1: Os livros.
3: Giradinha na mesa aí, aniversariante. Pode parabéns, falar, aniversariante.
1: Ah, eu vou, ainda bem que Porã tá no programa hoje. Que bom que tu bom. Veio, Porã. Ler este e-mail no ar, de preferência na presença do próprio Porã. Tudo bem, tô escrevendo pra contar que de fato é o Porã usando camisa social, ou seja, camisa de trair no Desprogramados. Recentemente, ele andou soltando pérolas que não podem passar batidas e sério? Servirá pra Rodaica saber quem é o Porã quando ele não está por perto.
0: Ela sabe.
1: Ela sabe.
7: Ela me conhece mais que vocês todos.
1: Vamos lá.
4: Não, peraí.
0: Alguma coisa que eu deva saber.
6: Alguma
0: coisa que eu deva saber, Porã.
7: Com quem eu convivo há mais tempo aqui? Com o Fetter e com a Rodaica.
1: Tá
0: não,
1: bem.
0: Não, mas certo, ele ganhou de todos nós aqui.
7: Não, comigo. Ele conhece comigo. Também.
6: Mas
7: comigo.
6: Ele foi chinelo. Mas ele foi chinelo. Não,
0: foi maldoso. Ele é maldoso.
1: Em quarto lugar. Ele confessou que adoraria namorar a Jennifer Lopes e logo em seguida disse que também namoraria uma sueca.
7: Mas é claro.
0: Mas óbvio.
7: Mas reafirmo.
6: Qual sueca, Porã?
7: Não.
4: A Rosane ali da CBN.
7: Se eu fosse pra Suécia, né, por acaso,
1: tá.
7: Solteiro.
1: Prometeu que
7: morasse lá.
1: No programa número 1000 dos Desprogramados.
7: Não chegamos a
1: todos
7: mil ainda.
1: Vão tirar a roupa.
7: Ah, isso é verdade.
1: Afirmou que gosta de sexo barulhento e que sexo em silêncio só é bom quando é sexo escondido.
7: Isso eu não me lembro. Isso
1: admitiu.
7: Eu não me lembro, mas tendo a concordar.
1: Ah, Mr. P, eu sou tóxico da relação e sou motivo de todos os meus problemas.
7: Eu sou motivo de todos os meus problemas.
4: Ele é uma bichona.
1: Por fim,
7: você também é dos seus.
1: Mandou um beijo pra terapeuta Andréia, dizendo isso, que ela está com saudades dele. Abraços, Fernando Boeira, que mandou essa aqui.
7: Obrigado, Fernando, meu denunciante X9.
6: Ô, meu, tem um tigre nos Desprogramados, cara.
1: Não,
7: não é, cara,
1: é
7: esses
1: pouco,
7: são programas,
1: né?
7: Esporádicos, entendeu, velho? São coisas que foram captadas.
0: Depende da pauta, né, Porã?
6: Nós vamos ter que colocar
0: a pauta
6: de novo aqui na redação.
1: Vai botar o alarme pra largar?
0: A pauta faz o tigre, né, Porã?
1: Exato. Tá arrumando o alarme do relógio.
7: A pauta tendenciosa, né, do programa.
4: Vou meter dezinha na esteira e já volto.
6: Qual é a pauta de hoje do programa, já que tu antecipa a pauta do Pretinho? Nós vamos furar a pauta.
0: Quem é que tá de aniversário amanhã, Porã?
7: Ainda não vi também.
1: Só amanhã.
7: Hoje tinha muitas reuniões corporativas.
0: Certo.
7: Não consegui chegar na arte.
4: Ah, tu foi de camiseta?
7: O estado
0: sinto
7: da arte.
0: Muito por ti, Porã. Pô, e aliás, hein, Porã, que loucura aquelas pedras de gelo aí no norte da ilha, hein?
1: Canas Vieiras,
7: cara. Fomos ingleses no norte da ilha aqui, duas noites de muito granizo, né? E o nosso amigo Mike, que é iluminador do Sepultura e fazia a nossa peça do Pretinho, o Mike mora nos ingleses, cara, mas umas pedras de gelo, Alexandre.
0: Eu pensei que fosse IA, cara, na boa.
7: Carros danificados, é, para-brisa quebrado, muito telhado, né, também é, foi atingido.
3: Especialmente cárias, de vidro, né?
7: É. Não, é. Esse...
1: Jogue a primeira pedra.
7: Mas foi feia a coisa, cara. Foi
3: horrível.
7: Feia.
3: Horrível.
7: Raios, tempestades. Agora deu uma acalmada aqui, mas ainda tem bastante chuva para hoje.
3: Não,
7: mas
3: tá bem. Lá. 19 minutos para as duas. Lelê, tem uma, Lelê.
8: Olá, bebês. Meu nome é Gabriel, sou de Joinville e escuto vocês enquanto trabalho como motorista de aplicativo. Resolvi mandar dois relatos porque, sinceramente, tem situações que parecem roteiro de comédia. Esses dias você estava falando sobre suruba no programa. E, justamente
7: opa,
8: naquele momento.
7: Falando sobre isso?
8: É, justamente naquele momento eu estava transportando duas irmãzinhas da igreja, da Assembleia de Deus, mais conhecida como as Irmãs do Coque. Bah. Imagina o climão.
7: Coque. Do Coques?
6: Em português ou em inglês?
8: Certa vez eu estava ouvindo um podcast e o assunto era o Egito Antigo. Falavam sobre a cultura egípcia, os faraós, os deuses e os cultos religiosos.
6: Não era nós.
8: Em determinado momento, eles estavam falando sobre uma escavação arqueológica em que encontraram uma estátua de um deus que pertencia originalmente a outra civilização e que posteriormente teria sido incorporado ao culto egípcio. Só que justamente naquele momento, eu estava transportando uma pessoa portadora de nanismo. E é daquelas bem pequenininhas mesmo.
1: Pô, mas que trip essa aí, hein?
6: Esse é o menor dos teus problemas.
8: E aí o podcast começa a explicar que aquela divindade representada na estátua era um deus anão, barbudo e baixinho.
1: Ah, não!
8: E já comecei a pensar, meu Deus, não é possível que isso esteja acontecendo comigo.
1: De novo.
8: Então, pra comentar a desgraça, um dos integrantes da mesa manda a seguinte frase. É de se entender o porquê de adotarem um deus anão. Tu olha pra um anão, todo anão é fofinho, pequenininho. Irmão, eu estava com uma anã dentro do meu carro. Naquele momento eu não sabia se ria, se abaixava o volume, se mudava de assunto, se fingia que o podcast tinha acabado ou se simplesmente estacionava o carro e ia embora a pé. Fiquei dirigindo com aquela cara de quem está tentando desesperadamente não demonstrar reação nenhuma. Foi aí que criei coragem e olhei para ela no retrovisor. A pequenininha estava usando um fone de ouvido.
1: Ufa! Ufa.
8: Motorista de aplicativo é uma profissão em que você nunca sabe o que vai acontecer nos próximos 5 minutos. Forte abraço para vocês, Gabriel de Joinville, Santa Catarina.
1: Boa, Lê.
4: Pô, mas as irmãs do Coque, poxa vida.
3: É, as irmãs do Coque me pegou ali, porque...
4: Saião,
3: a mulher, quando ela faz Coque, quando ela faz o Coque, é porque ela quer prender o cabelo. Não quer ficar com o cabelo solto.
7: Às vezes não tenha lavado no dia anterior.
4: Não é isso.
3: Não é nem por isso.
4: Elas não
3: às vezes atrapalha, o cabelão atrapalha.
1: Não, mas o Porã tem razão, de repente não teve tempo de lavar, faz um coque, tu tem razão. Porã conhece as mulheres.
4: Não, elas, é que elas não cortam o cabelo na religião.
7: Mas sempre me surpreende.
4: Pode cortar o cabelo.
6: É, mas aquela cena das duas
1: mãos e uma freira de coque,
4: assim,
1: eu não vi.
4: Mas não essa é freira, cena... é evangélica.
1: Ah, evangélica, tá?
4: E saião...
3: Ah, geralmente evangélica tem cabelo comprido.
4: Saião, bíblia, o carpinzinho elástico, isso aí.
1: É verdade.
3: Oi?
4: O carpinzinho.
3: Tem um e-mail que é uma crítica a todos nós aqui, Porazinho.
7: Isso é importante.
3: Ah, importante nós termos a consciência das merdas que falamos aqui.
1: Quando um erra, o programa erra. Quando um acerta...
3: Por que, tu acha que é sobre ti?
1: Não, eu falei quando um erra, todo mundo erra.
3: Não necessariamente. Não, quando um erra, o programa...
1: mundo erra.
3: Não, quando um erra, um erra.
1: E quando o cara acerta?
3: Aí o programa acerta.
1: Não, mas aí já tá errado.
4: No corte cai todo mundo.
3: Olá, pretinhos. Adultos que moram com os pais.
7: Boa.
1: Tudo bagulho.
6: Ah, o pior é que foi todo mundo nessa aí.
3: Não, eu não fui. Eu tenho certeza que eu não fui. Absoluto, eu não vou nessa.
1: Não, o Fetter falou que é muito mais fácil ficar em casa ultimamente, que tá tudo de bom ali.
3: Olá, pretinhos, adoro vocês.
1: Eles não tomam banho.
3: Vocês têm sido meu alívio diário, minha doce serotonina. Aviso logo que sou uma péssima escritora. Eu sou dessa geração de merda, como vocês dizem aí, que saiu da escola sem nem aprender o básico de gramática e matemática.
7: Olha só.
3: No programa do dia 26 de agosto, vocês falaram mal de adultos que vivem com os pais. Eu sou uma adulta fracassada que mora na roça com os meus pais. Fiz faculdade, mas não quis exercer a profissão. Odiei todos os meus 4 estágios como professora. Pasme, eu sou formada em letras. Irônico, não? Depois de pegar 3 greves na faculdade e passar a última trabalhando na roça com meus pais, decidi que viria embora para casa deles, morar na roça com eles, porque a vida seria muito mais feliz ao lado das pessoas que eu mais amo na vida. Em vez de passar horas no inferno quente da capital com pessoas que... Eu moro com meus pais, não ganho nada, trabalho o dia todo, ajudo minha mãe em todos os serviços domésticos, sou assistente de curral do meu pai e faço queijo.
1: É, não, é baque, várias coisas.
7: Não, qual é a graça? Não, perdão, Léo, eu não Oliveira, entendi qual é a graça.
1: Ele não consegue se
9: controlar. Não entendi também.
6: Ele ouviu a palavra curral e achou o máximo.
9: Fudeu. Eu tava de boa ouvindo.
7: Mas qual é, o que acontece na tua cabecinha? Doente?
9: É que eu não conhecia.
7: Dodói?
1: Eu achei
7: que quando tu ouve a palavra assistente de curral do meu pai, o que que acontece? Fala pra mim.
1: Na roça tem o curral,
9: eu não conhecia,
1: né?
9: Só pra
7: você sabe o que é curral? Tu é professor, né, professor? Né?
9: Não, mas não de curral. Eu não sei o que é curral.
7: Desculpa. Não sabe o que é curral?
9: Curral, assistente de curral, eu não... Curral é do celeiro ali.
7: Não, eu vou fazer o seguinte, pra eu não perder o tempo,
9: eu tenho família,
7: né?
9: Que vem do campo, eu tenho família na roça.
7: Ah, tu tem família na roça? Da onde que tu tem família na roça?
9: É a família da minha mãe, cara, de Morro Redondo.
8: Curral não é onde tu tem que encaminhar ali as cabeças de gado e tal.
7: Estrutura cercada destinada a abrigar, confinar e manejar animais de criação. Bovinos, equinos, ovinos e caprinos. Ovinos e caprinos.
9: A família da minha mãe.
7: Entendeu o que é curral?
8: Dá uma marcadinha,
7: dá uma marcadinha. Ela é assistente do pai nesta lida com os animais no curral. Qual é a graça?
9: Nenhuma.
7: Tá, mas peraí. Só por que tu riu?
1: Peraí. Que idade ela tem?
8: Peraí.
1: Que idade ela tem?
9: Vamos ouvir o Leandro.
8: Não interessa. É que pela narrativa
1: claro
8: que tu tá passando, pra mim...
7: Pelo ela quê?
8: A narrativa que tu estás...
7: Cara, eu estou lendo tá o lendo. E-mail
6: pela narrativa dela, ela tem uns 30 e poucos.
8: Pela narrativa dela, ela me mostra que ela estava infeliz ao sair da casa dos pais, tentar a sua vida.
7: Isso.
8: E ela decidiu voltar para ser feliz.
7: Isso.
8: Acabou o debate. Ela tem que ser feliz onde ela quiser.
1: Não, tem muito debate aí. Eu quero terminar
7: então, mesmo. Então, continuando.
8: Ela tá feliz, cara.
7: Deixa ela terminar. Continuando. Além de ser assistente do pai no curral, eu faço queijo. Boa. Além de todos os outros trabalhos que se faz na roça. Cara, nenhum de nós aqui,
8: tem a capacidade.
7: Nenhum de nós passou um dia da sua vidinha de merda trabalhando na roça. Nunca, nenhum de nós.
8: Discordo,
7: completamente. Tu já passou.
1: Discordo de ti também. O Aporé Encantado, eu vi eles abatendo galinha.
7: Não, eu vi uma coisa.
1: E eu ajudei a limpar a merda de porco.
9: Eu também ajudava.
1: Depenar a galinha, botar na água quente.
7: Eu não acredito.
9: Eu tinha um mergulho lá em Morro Redondo.
1: Isso é ruim, né? Isso é ruim, tu não acreditar.
7: Não acredito. Tudo guri de apartamento.
1: Tu acha que antes do rádio ninguém fez nada?
7: Eu adoro o programa, mas me irrita muito, machuca, quando vocês cagam regras sobre como as pessoas devem viver suas vidas.
8: Parabéns pro ouvinte.
7: É hipócrita falar sobre liberdade e depois ficar delimitando regras sobre o que as pessoas podem fazer ou não, qual roupa usar ou com quem devem morar. Se as pessoas podem transar com quem quiser, por que morar com os pais, mesmo depois de adulto, é tão vergonhoso, Rafinha Menegazzo?
1: Não, porque eu?
7: Porque ela perguntou pra ti.
1: Eu já te respondo.
7: Nem todo filho é um folgado. Eu sou do Tocantins, sou uma mulher obesa. Pode rir, Rafinha, ela diz aqui.
6: Não, cara, mas não precisa ver essa risada do fundo da alma.
1: Mas é que isso aí não, foi tá uma trairagem do Fetter. Isso aí é uma trairagem do Fetter.
7: Lelê, vem cá, Lelê.
1: Pode rir.
7: Não, tá escrito. Olha aqui,
1: pelo amor de Deus. Tu poderia transar.
7: Lelê, olha aqui.
6: Valendo o quê?
7: Desculpa aqui, olha aqui.
1: Eu não tô dizendo que tu inventou.
8: Pode rir, Rafinha.
1: Mas podia ajudar o programa e não citar essa parte do e-mail.
7: Pô, mas é que eu leio tudo que a produção bota pra eu.
1: Tem razão. Não, e tu vê ela na roça e tá
7: eu vou repetir essa frase. Eu sou do Tocantins, sou uma mulher obesa. Pode rir, Rafinha.
1: Não vou rir.
7: Doente e fracassada.
1: Ah, não.
7: Mas...
1: Se ela é doente,
8: não, discordo.
1: Nós temos
8: mas
1: que respeitar.
8: Mas feliz por estar morando com os pais.
9: Faz terapia.
7: Porã, a frase é exatamente essa. Mas muito feliz por ainda poder estar com os meus pais enquanto vivo.
8: Foi o que eu falei antes do final.
7: É isso aí.
1: Eu quero e-mail dos pais.
8: Mandou muito bem.
7: O que que tu quer e-mail dos pais pra quê?
1: Não, só pra saber uma carta, se eles estão felizes ou não.
7: Tu acha que os pais não estão felizes com ela?
6: Que todo pai tá feliz perto dos seus filhos.
8: Todo pai tá feliz perto dos seus filhos.
1: Eu também acho. Eu só acho.
8: Mas o Alexandre, eu tenho um e-mail parecido
1: Porã,
8: aqui.
1: Depois termina por aí. Eu não vou.
7: Porã, ela infelizmente, citou... eu preciso te dizer, Porã. Tá na hora de fazer o intervalo.
1: Fazer e eu precisaria
7: voltamos
1: responder,
7: e tu traz aqui, tá, Porã?
1: Eu acho a gente que a família cria o filho pra bater asa.
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20: Estamos de volta com o Pretinho Básico, 3 minutos para as 2 da tarde, Porazinho. Antes mesmo de ti, eu quero fazer um pedido de sangue, Porazinho, se tu me permite.
21: Vai lá.
20: Nosso ouvinte Sandro Madri. Não que ele seja ou esteja em, mas ele é o sobrenome, creio. Vem através deste canhão de audiência que é o Pretinho, novamente solicitar doação de sangue para um irmão nosso, graças ao grande arquiteto do universo. Esta mensagem foi lida no Pretinho passado. Houve uma comoção e conseguimos 4 doadores até sexta. Porém, ainda necessitamos um número maior de doações, visto que o tratamento ainda é longo. Se puderem divulgar novamente esta solicitação, agradecemos demais. Qualquer tipo sanguíneo, no Banco de Sangue da Santa Casa, paciente Cristiano da Silva Russo, é no Hospital Nora Teixeira, quarto 618B. De bola. É necessário agendar no Banco de Sangue da Santa Casa. Um triplo e fraterno abraço a todos vocês, Sandro Madri. Valeu aí, Sandro. Boa sorte para o Cristiano da Silva Russo, precisando de sangue no Hospital Nora Teixeira, Santa Casa, Porto Alegre. Porazinho, manda.
21: É, sobre a questão das bolhas, né? Que nem essa menina que mora com os pais e trabalha lá no curral, na fazenda e tal. Aqui, ó, o nosso ouvinte Nicolas tem 23 anos e estava ouvindo o programa da Uma do dia 27. Ficou impressionado. Como vocês vivem numa bolha? Porque eu tenho 23 anos, já sou motorista de carreta, já fui para Minas Gerais, já fui para o Espírito Santo, tenho a minha carteira de habilitação desde 19. E para mim isso é super normal, super normal. Tanto que eu e meu pai, com meu pai também já foi assim. Me impressiona também quando vocês falam sobre carros nos classificados. Para vocês, um carro de 150 mil quilômetros, 100 mil quilômetros, 120 mil quilômetros é um carro ruim, é um carro velho. Eu acho que vocês teriam que sair um pouco da bolha e olhar para o lado de fora. Abraço, gosto muito de vocês, diz aqui o nosso amigo
20: Nicolas. Não tem como discordar do nosso ouvinte, porque verdade. Todo mundo vive, cada um na sua bolha. É muito isso, é muito verdade. E, cara, não é que eu queira me defender, mas eu sou o único que critica os coleguinhas aqui quando criticam carros antigos ou carros rodados.
6: Tem razão.
20: Ou carros em pior condição do que imaginavas que deveriam estar.
6: Tem razão.
20: Eu sempre critico, absurdamente.
22: E a partir de hoje...
23: O caminhoneiro jovem, todo mundo zoou. Que não tinha caminhoneiro jovem.
6: A gente não zoou, ficou surpreso isso. Por ver um cara com 20 anos dirigir um carro. Agora, ouvinte aí, nós vamos começar a dar a previsão isso. Do tempo sério pra ele ali. E a vida vai ser assim
20: é
6: agora.
20: É que tem uma frase que é muito legal, e isso é muito louco na vida, né? Porque a gente só dá valor às coisas que os nossos pais, especialmente o pai da nossa geração, Lele, Porã, o Rafinha também, já pegou um pai mais...
6: Mais
20: turrão e enérgico total. Do que nós somos, né? Meu pai dizia isso, a dor ensina a gemer.
6: Exatamente.
20: E é exatamente
6: isso. Isso não é sobre agressão, né?
20: Não é sobre claro, agressão. Né? É sobre a vida te bater.
6: Exato, né?
20: É isso aí.
6: É aquilo que eu falo, eu já falei pra ti, falei pro Porã, né? Cavalo que não dá coisa, todo mundo monta. Isso não é
20: mas
6: sobre
20: é que
6: cavalos,
20: tá fora né? Do contexto. O teu...
6: Mas é só pra não meter é uma, cavalos. Né?
20: Vamos dar aqui na escolha do craque do episódio deste último, penúltimo programa do mês de agosto de 2026. Pode votar, Leandro.
21: Ah, eu vou votar na produção, porque eu gosto quando a produção bota críticas pra nós.
20: Boa.
21: Gosto disso.
20: Produção
21: nós
20: foi
21: temos,
20: bem.
21: Nós temos que ter aqui e-mails que nos...
6: Mais?
21: Nos chinelém. Tem que ter, sim, pra gente sair da bolha.
22: Ah, tu acha legal porque nunca é tu que chinelém nos
20: e-mails? Como não? Não, claro que é.
22: Sempre
20: geralmente é coletivo.
21: Foi o último que me fudiu.
20: E tu, produção, vai votar em quem, Gomes?
23: Eu vou votar em ti, Alexandre.
20: Por que, Gomes?
23: Porque achei que tu gostou da brincadeira que a gente fez ali sobre o aniversário do Rafinha e tu leu todas as profissões que a gente botou no...
20: Adorei.
23: No aniversariante do dia.
20: Adorei. Tem que acreditar tudo que o cara faz.
23: Eu e o Léo enredamos nos parabéns também, tu só nos deu uma amarela.
20: Tô de boa, total.
23: Tava feliz que ia homenagear
20: o homem que acorda cedo, bebe sua água, seu meio litro d'água, seu café como pré-treino, faz o seu treino e 8 da manhã está pronto para trabalhar, é um homem feliz. É.
23: Virou isso,
20: cara. Virei, cara.
6: Eu tu virei. Também faz
20: o homem que não bebe na noite anterior acaba água. Acordando de outra maneira.
0: Tá, mas bebe é água tua. E depois tu ingere, tu toma café.
20: Primeiro água, depois café.
0: Toma café não, antes de comer algo.
6: Lelê, água mineral com gelo na pia pra fazer aquele troço no rosto.
20: Lelê, eu primeiro bebo a água, depois eu bebo o café, e depois eu quebro o jejum com uma proteína.
22: E aí, skincare? Skincare, que horas?
20: Leite é proteína. É. Leitinho é proteína.
6: Isso aí. Né? Legal.
20: Era cara. Isso.
6: Muito bom.
20: Vai votar em quem, Bacon, Rafinha hein? Menegazzo, nosso aniversariante? Kevin Bacon.
6: Eu vou votar em ti, Alexandre.
20: Tu me achou parecido com o Kevin Bacon.
6: Com essa levantadinha que parece, tá parecendo o Kevin Bacon aí. O ato, bom ator, não tá na prateleira. Não,
20: bem, eu amo Bacon.
22: Ah, eu amo melhor Kevin Bacon, cara.
20: E tu, Léo Oliveira, vai votar em quem?
22: Cara, eu vou votar tá no Rafinha Menegas, cara, aniversariante. Aí o pessoal tentou tirar ele do plume, não conseguiu.
20: Plumo.
22: Entendeu? Eu vou votar nele, mas assim, obrigado, ó, a partir de hoje eu quero me comprometer com esse ouvinte que eu
6: notícias
22: não farei
6: sérias.
22: Nenhuma piada eu farei mais em classificado.
6: Eu
22: nem
6: vou
22: eu,
6: fazer.
22: Nem os meus personagens, tá. Nenhum.
20: Legal,
22: vou
20: só erguer. O nome disso é empatia, legal.
22: Eu vou só erguer. Então,
0: só carro acima de 200 mil agora.
22: Não, só em no mês de agosto eu prometo que eu não vou falar mal de nenhum classificado.
20: Boa. Ah, daí tava vindo bem, perdeu.
22: Tava.
20: Perdeu
22: então eu não vou falar, então.
20: Perdeu meu voto.
22: Mas não mereci.
0: Tem férias em agosto?
20: Eu voto no Rafinha, eu voto no Rafinha Menegazzo pela leveza na participação 49, no dia, né? Do aniversário.
6: Maturidade,
20: do aniversário.
6: Né? Maturidade
20: 49.
6: Bateu.
20: 49.

0: Responde, tu não fala mais comigo, tu não quer mais conversar.
1: Eu tô com inveja.
2: Era isso por enquanto, 2:03, tarde de segunda-feira. Tem um excelente turno. O Pretinho volta logo mais às 6. Volte conosco, um abraço, boa tarde. Tchau.
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1: Todo mundo tá ouvindo a melhor vibe do FM. Boa tarde pra você nessa segunda-feira, dia 31 de agosto, último dia do agosto. Agosto foi o mês do desgosto aí pra você ou foi um mês delicinha? Bora começar essa semana agora 2h10, logo depois do Pretinho Básico. As Minas da Atlântida chegam pra te fazer companhia. Eu, arroba marina.soares, tô aqui diretamente do Morro da Cruz, na Atlântida Floripa, e eu não vejo nada com essa neblina. Não dá pra ver nada, gente. Não dá pra ver nada. Então você, que está aí na rua, tome cuidado, tá bom? Se cuide, dirija com segurança e venha participar do Programa das Minas, porque hoje o papo é daqueles, assim, que podem render uma discussão no carro entre um casal. Porque eu quero saber, assim, ó. Se a pessoa tá do teu lado, ela tá vivendo ali e tal, mas ela acaba atrapalhando a tua carreira. Às vezes não é que a pessoa tá dizendo, ah, eu não quero que tu cresça, ah, eu não quero que tu trabalhe em tal coisa. Mas aí a pessoa reclama quando tu vai viajar a trabalho, ela não apoia que tu vai mudar de cidade, ah, mas vai ficar longe de mim, a gente vai ficar longe, acha que trabalha demais, ai, acha que tu escolhe sempre trabalho ao invés de relacionamento. Edna Ferretti, boa tarde. Tu já passou por essa situação, amiga? Papo tenso, boa tarde.
5: Boa tarde, Minas. Boa tarde, Santa Catarina. Claro, né? Tem aquele clássico da Rachel de Friends, que sonhava em trabalhar em Paris. E aí, quando ela teve aquela oportunidade, desistiu de tudo pra ficar com o Ross, o amor da sua vida. Aí tem alguns que dizem, ai, ganhou no amor, perdeu no trabalho. Por aí vai. Escolhas difíceis. Mas será que a gente precisa escolher mesmo? Você da audiência faria isso? Será que o teu relacionamento tá impulsionando essa carreira ou tá realmente segurando você? Ingrid Calisto, como é que participa do PDM? Boa tarde.
6: Boa tarde, Minas. Boa tarde, Santa Catarina. Então já manda sua mensagem aqui pro WhatsApp de Floripa no 489-9188-1009. Ou, se preferir, também pode mandar pra Blumenau no 47-99249-7153.
1: Vamos começar por aqui com a loirinha Luísa Sonza. Diferentemente de todo o meu passado. Bora pro YouTube, Atlântida SC.

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1: 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Estamos de volta com o Programa das Minas nesta segunda-feira, dia 31 de agosto, perguntando pra você. Você acha que o seu parceiro, a sua parceira, tá te atrapalhando na carreira? Tá te segurando, te, sei lá, bloqueando de fazer viagens a trabalho e morar em outro lugar? Manda sua opinião, sua história também pra gente. 489-9188-1009. Venha participar, estamos no ar. Ô Edna Ferretti, eu queria muito saber se você tem alguma história, se, o que, que você pensa sobre o assunto, porque é um assunto meio difícil, né?
2: É um assunto dificílimo, mas olha aí, os cabeças de rato que você vai um dia se envolver na vida, o que, que vai acontecer? É, vão te conhecer numa fase boa, profissional, e é importante que você saiba reconhecer os sinais. Vão te admirar pelo seu trabalho, mas aí quando essas pessoas te veem brilhando, sendo uma pessoa eficiente no que você faz, vão te tentar tirar a tua alegria e desmerecer ao máximo, para que você se torne cada vez mais vulnerável, né? Dependente financeiramente ou emocionalmente. E aí você tem que sempre analisar de onde está vindo essa crítica, né? Será que essa crítica está vindo de alguém que realmente tem algo a agregar na minha vida? Ou é simplesmente alguém que infelizmente está ao meu lado e não consegue me ver brilhar, porque se acha inferior? Então assim, cara, honestamente, já me ocorreu, já, e eu caí nessa bilada, sino, e eu caí pra nunca mais, Eu falei, gente, é que é tão rápido e tão sutil, né, várias vezes, que você acaba não conseguindo perceber, né, tipo, você começa a pensar assim, ah, a pessoa, é o famoso passivo-agressivo, né, nossa, que legal esse teu trabalho, mas tu poderia não sei o que lá, e aí tu começa a achar que tudo que tu faz não é bom o suficiente pra aquela entidade maravilhosa, um ser humano especial que precisa daquela... que tu precisa daquela validação, entendeu? Então, meio que eu aprendi a nunca mais cair nisso e coloquei como regra que a pessoa que estivesse ao meu lado, principalmente, deveria ser meu maior fã, assim como o maior fã da pessoa. Com certeza. E aí foi o que rolou, gente.
1: Ah, eu acho certíssimo, amiga. Realmente, tu lacrou. Temos um comentário aqui no YouTube. Sou aqui do SSDL, Sindicato da Saudade da Duda Lakers. Exigimos que ela apareça mais vezes no programa. Duda, oi.
3: Oi, gente. Boa tarde.
2: Oi.
3: Se você quer me ver todo dia, agora você pode ir lá no YouTube do NST Total, que por lá eu apareço todo dia.
1: Viu?
3: Por aqui, duas vezes por semana. Beijo, tchau.
1: Terça e quinta, tá bom? Ela estará aqui com a gente terça e quinta. Obrigada, Duda. Cara, mas esse assunto, assim, de carreira e amor, ele me deixa muito indecisa. Por quê? Eu tinha essa ideia também de, ai, trabalho acima de tudo, bababá. Mas eu acho que depois que a gente entra num relacionamento muito longo, a gente começa a pensar algumas coisas. Por exemplo, se me aparece uma coisa de... Mas eu acho que é qualquer relação que é muito importante pra nossa vida, ela acaba influenciando, assim, sabe? Ai, aparece um trabalho em que eu vou morar a 600 mil quilômetros daqui e não vou ver ninguém da minha família, não vou ver meu namorado, não sei o quê. Eu iria... Acho que não. Acho que hoje em dia, não. O namoro é uma das influências? Claro que é. É a única? Não. Ele me diria pra não ir? Jamais. Mas eu acho que eu escolheria não ir porque a minha vida, tipo, faz mais sentido com as pessoas que eu escolhi pra estarem nela. Porém, eu admiro quem coloca o trabalho, tipo, como uma prioridade 100% na vida, assim, de... Não, realmente, eu iria pra qualquer lugar pra realizar meu sonho de ser uma paquita, tá ligado? Realmente, acho que não é o meu caso. E tu, Ingrid?
4: Uma paquita,
1: adorei. É, uma paquita não vou tá querendo, mas
4: eu
1: enfim.
4: Iria a qualquer lugar pra ser uma paquita. Não, mas sério.
1: Eu iria. Eu... Pra ser paquita, talvez, gente.
4: Cara, pô, paquita... Me ofereceram pra ser paquita na China, uma pena. Tchau e bênção, né? Mas o... Ai, gente, eu acho que eu abriria mão de muitas coisas, assim.
1: Pelo trabalho?
4: Pelo trabalho.
1: Uhum. O que que tu abriria mão?
4: Eu acho que até de relacionamento.
1: Sério? Na moral, assim?
2: Bomba!
1: Uhum. É porque... sério?
4: Ai, gente, é que eu sempre penso, tipo, isso, o relacionamento pode acabar amanhã. Mas o que eu vou aprender em outro lugar, não. Então, eu acho que eu ia muito colocar isso na medida, tipo, eu quero viver
2: então,
4: isso com a minha carreira.
2: Então, temos duas percepções de mundo, né?
1: Pois
4: sabe?
1: É.
4: Vou abrir mão, fazer o quê?
1: Ai, bicha, eu vi muita fanfic. Pá, li muita fanfic, vi muito filme da Disney pra ter essa mentalidade, cara.
2: Eu acho que o ideal é você encontrar o equilíbrio, né? É. Entre você ser feliz no que você faz profissionalmente, também com atenção à família, caso você goste da sua família, do seu relacionamento. Mas eu acho que quando a gente para pra olhar quem tá realmente do nosso lado, e o quão essa pessoa nos dá vontade de fazer o que a gente gosta, isso faz muita diferença. Uhum. Porque você pode trabalhar com o que você mais ama, mas se você sabe que ao final do dia você vai chegar em casa e vai ter alguém te julgando por só estar tentando dar o melhor para aquela realidade, cara, isso é muito cruel. Porque você tá realmente cansado, você tá fazendo de tudo e a pessoa ainda tá achando ruim. E aí quando você desacelera, que normalmente é o que a pessoa quer, aí ela fala, nossa, mas e aí, cadê a grana? E aí, cadê não sei o que lá? Então, tipo assim, cara, a gente vive num mundo onde o trabalho representa dinheiro. E dinheiro a gente tem pra viver. Então, se você trabalha com o que você gosta e você não tem tanto tempo pra estar ali com o teu parceiro, é papel do parceiro entender isso, sabe? Eu acho que podem se achar brechas. Eu percebo que os casais brigam muito, especialmente quando o outro, ele realmente dá só atenção pro trabalho. Ele só acha atenção, só acha momentos pra trabalhar e tal, e pra estar com o outro, não. E aí que entra o equilíbrio. É você olhar pra sua rotina e entender aonde essa pessoa se encaixa, né? Eu, sei lá, vou ter 25 minutos de almoço hoje, marco o almoço no meio da semana. A galera peca muito nesse processo, sabe? Eu acho que dá pra dividir a atenção nas duas coisas.
1: Sim. É, e falta muita compreensão, né? A Mari mandou aqui pra gente. Boa tarde, Minas. Tudo depende da fase da vida. Eu li um babadinho que eu acho que eu tô concordando, que é assim, se é namoro, priorize a sua carreira. Se é um casamento, aí pensa em conjunto, porque a gente casa pra pensar em conjunto, né? Claro, tá num casamento ali, surgiu uma proposta de eu morar no Paraguai por um ano pra eu ganhar R$1 bilhão. Pô, se aguenta um ano longe, né? Ou sei lá, se pensa num futuro de morar junto. Eu acho que dá pra tentar chegar num acordo, porém, se é um casamento, sabe? Uhum. Se tá no namoro ainda, eu acho que a gente tem que tomar cuidado pra não... Justamente, Ingrid, porque pode acabar, né? Uhum. Beleza, o casamento pode acabar também? Pode, tudo pode acabar. Porém, o casamento a gente tá fazendo ali pra viver a vida com a pessoa, né? Então, realmente é um passo a pensar aí, não sei, né? Temos uma participação aqui. Tema de hoje top. A minha cremosa, desde que ficamos juntos, sempre me incentivou muito no meu trampo. Eu viajava muito, passava semanas fora. E ela sempre foi parceira, mesmo no começo do relacionamento. E eu, graças a Deus, cresci muito no meu trabalho. Tinha 74 quilos e agora tô com 94 quilos. Mas eu cresci profissionalmente também. Não foi só a física, ele cresceu mesmo. Abraço, Minas. Semana abençoada pra nós. Tá chovendo aí? Aqui tá chovendo, amigo. Gente, realmente, quando o relacionamento ele tá ali realmente bem consolidado e tá um apoiando o outro, cara, o casal vai muito longe. Vai muito, porque...
2: Frase de caminhão. É casal que trabalha junto, cresce junto.
1: É, totalmente, amiga, totalmente. Porque se tu tá ali sozinha lutando pela tua carreira, se tu tá totalmente sozinha, solteira, é difícil. Se tu tá com uma pessoa e essa pessoa te atrasa, é muito difícil. Mas se tu tá com uma pessoa que te ajuda, tu cresce muito mais até do que solteira, assim. Porque tu tem aquele apoio e dá uma força, né? Tipo, sei lá, eu vou lá, saio, fico 15 horas trabalhando. É um dia de uma externa que bababá, eu fico 15 horas na função, chego em casa morta, acabada, eu só preciso tomar um banho, bababá. Aí eu chego no banheiro e já tá o meu pijaminha ali em cima, a minha toalha, já tá tudo certinho, a cama arrumadinha, a marmita é só esquentar. Pô, cara, isso dá um ânimo, sabe? Claro. E parece que a gente tem mais ânimo pra dar força pro outro do que pra gente mesmo, né? Então, por exemplo, eu tô cansada, mas tudo bem, eu preparo um arrozinho ali pra ele, e daí eu durmo, e aí eu fico em paz que pelo menos ele vai ter isso pra ajudar, sabe? É muito bonito o casal que se ajuda, né, amiga? Eu acho muito fofo.
2: É. E assim, tem uma frase que eu nunca esqueci, que é: o amor faz coisas, é capaz de fazer coisas que a obrigação não. Não é capaz, entende? Então, muitas vezes, eu acho que a grande solução pra tudo, praticamente, na nossa vida é a compreensão, né? Eu percebo que conforme os anos vão passando, nós temos a tendência de o coração ficar cada vez mais duro, assim, sabe? Qualquer coisa é uma afronta, a gente vai ficando mais rígido, assim. E eu não sei vocês, mas eu assistia bastante novela, eu era uma criança noveleira. Uhum. E aí eu vi algumas cenas na novela que eu achava, gente, isso nem existe no mundo real, né? Que era tipo aquelas imagens das mulheres sozinhas em casa, que na época era muito mais comum isso, né? E aí, ai, meu marido não tem tempo pra mim, ou hoje em dia também, né, tudo isso. Cara, eu acho que a pessoa só não tem tempo quando ela não quer, quando ela não tá disposta. Porque enviar uma mensagem é de grátis. Mandar presente de grátis. Então, assim, às vezes tu vai resolver grande parte dos teus problemas que tu tá envolvido aí no teu relacionamento, prestando atenção no que tá acontecendo, sabe? Porque a resposta tá ali. Às vezes tá faltando um diálogo, às vezes tá faltando uma mensagem no meio do dia, uma foto legal. Igual você fazia no início, sabe? Uhum. Então, não é que às vezes o teu parceiro tá querendo acabar com a tua carreira, tá querendo acabar contigo. Às vezes, sim. Mas, às vezes, aquele comportamento do teu parceiro ou da tua parceira é só mais uma tentativa de alô, eu tô aqui, não, vamos terminar. Me dá atenção, você não presta atenção em mim. Então, às vezes, realmente não é nossa, quero acabar contigo. É só atenção, tô aqui. E, infelizmente, algumas pessoas, elas aprendem esse tipo de comportamento porque na conversa, por si só, não funciona. Então, quando tem esse problema, né, uma discussão, um drama, tu vê que o parceiro presta mais atenção porque é algo extremo. É, então, a gente tem que cuidar muito pra não chegar nesse ponto de usar a manha como uma artimanha de manipulação.
1: É verdade, senão vira vício. Vira vício, faz isso o tempo todo e vai ficar pesado. Depois a manha vira briga, a manha vira ressentimento, porque uma coisa é uma manhinha inocente e tal, uma coisa é aquela pessoa que faz manha de tudo, aí pô, realmente vai ficar chato pra caramba. Você da audiência, já passou por alguma situação que o seu parceiro ou parceira não te apoiou profissionalmente? Manda sua história pra gente, 48991881009. Vamos com Dracula, Jenny Remix, Tame Impala. Bora pro YouTube, Atlântida SC.

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1: 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Estamos de volta com o Programa das Minas. Hoje te perguntando, você já teve um relacionamento que a pessoa atrapalhava a sua carreira? Manda sua história aí pra gente. 489-9188-1009. Por aqui temos Não Me Identifiquem. Boa tarde, Minas. Eu tô muito perdida na minha carreira, mas o meu noivo tá sempre me incentivando a tentar o que eu quero fazer. E eu apoio super ele. Inclusive, recentemente, ele fez uma transição de carreira e tá arrasando. Eu sempre incentivei ele demais. Então, nós estamos cada vez mais fortes juntos. Que fofura, gente. Oh. Ai, amiga, que bonitinho, né? Essa é a meta, gente. Se não tá assim, tá alguma coisa errada, tá? Às vezes a gente fica, estamos idealizando. A gente não tá idealizando. A gente tá falando aqui de uma pessoa que teve que passar por uma transição de carreira, que não é fácil. Outra que tá sem rumo na vida, de não saber que carreira fazer. A gente tá falando de pessoas que estão na merda. E mesmo assim, estão indo juntas. E daí, como estão juntas, estão indo forte, entendeu? Estão indo pro lugar certo. Isso aí faz toda a diferença. Toda a diferença. Imagina se é ela, por exemplo, que tá com ele, aí ele fala, amor, eu vou fazer uma transição de carreira. E ela fala, mas aí tu vai começar a ganhar menos de novo? Não, né? Não, né? Daí tu vai ganhar menos.
3: Aí vai ser igual aquela história lá do Gustavo Lima com a mulher da moto. Vocês conhecem?
1: Não, amiga.
3: Meu Deus. É esse. Ela trocou o Gustavo Lima por um cara que tinha moto, porque o Gustavo Lima era um liso.
1: Tá zoando.
3: Aí tem a foto... tem a foto deles dois... numa pastelaria. Enfim, gente, eu acredito muito.
2: Meio diva, na real.
3: Ah, beleza. Você é interesseira? Beleza. Seja interesseira, mas seja uma interesseira que, pelo menos assim, ó, ouve o coração. Se tu apaixonou por alguém, às vezes aquela pessoa pode ser um gênio no futuro. O problema é que as pessoas, elas só olham o presente. E eu acho que as possibilidades ali de crescimento, principalmente uma pessoa que tem ambição, que quer evoluir dentro do seu trabalho, a parte mais importante desse processo, primeiro, é você. Uhum. Segundo, é quem vai estar do seu lado. Ou seja, suas amizades, seja seus relacionamentos. Porque, cara, a pessoa que tá do teu lado, ela tem um poder diferente sobre você. Porque é uma das únicas relações que você pode escolher na vida, sabe? Você pode escolher quem tá ali. Então, por que que eu tenho que escolher um lugar aonde eu tenho que estar sempre sobrevivendo ao caos? Beleza, se tu cresceu assim, se tu associou isso ao amor, mas o amor não precisa ser desse jeito.
1: Nossa, total, bicha. Completamente. Fiquei até sem palavras.
2: Não, hoje tá só nos lacres.
1: Só nos lacres, né? Vamos ouvir no
3: seu audiência. Gente, metralhadora de lacre hoje, segundo.
4: Boa tarde, Minas. Oi. Rafael aqui da Ponte do Imaruim. Bom, eu e a minha esposa nos apoiamos desde o começo, né? Quando eu casei com ela, eu tinha 16 anos e ela 15. Então, ela estava terminando o ensino fundamental ainda e eu estava começando o ensino médio. Aí casamos, paramos de estudar, depois voltamos, fizemos supletivo. Um apoiou o outro a fazer faculdade, né? Hoje em dia temos profissões boas, né? Mas no começo tínhamos uma cama de solteiro, uma cômoda, uma bicicleta e uma TV de 14 polegadas e um Mega Drive. Esses eram nossos bens. Hoje temos casa, carro, tudo pago já, né?
1: Coisa linda.
4: Hoje eu sou representante comercial da Marlboro, né? E a minha esposa é funcionária pública da Palhoça.
1: Palhoça!
4: Então, eu acho que o casal que se apoia, cresce junto, né? E adquire tudo junto. É isso aí. Eu acho que um tem que apoiar o outro. Patrícia, beleza? Valeu.
1: Valeu, querido. Obrigada pela participação. Achei fofo, gente. Achei realmente bonitinho. E é muito legal isso, porque é exatamente o que a Edna tava falando, né? Eles viram o potencial um do outro. Eles viram a dedicação. Uhum. Pelo menos assim, na minha fase da vida agora, nos 20 e poucos, eu acho que a gente tem que olhar pro potencial da pessoa. Pro quanto a pessoa é dedicada, pro quanto a pessoa quer crescer, né? Porque eu tô vendo muitas gurias de 18, 19, 20 anos, tipo, falando, não, eu quero um homem que me banque, eu não quero bancar macho.
3: Aí vai dormir.
1: Aí o que que acontece? Elas só vão se relacionar com um homem de mais de 35, 40 anos, que é os homens que já conseguiram se consolidar, porque a pessoa de 20 e poucos anos, ela não tem carreira consolidada, aceite isso. E aí, vai ser uns caras que já vão estar na terceira mulher, e aí ela vai ficar mal, porque ela ainda tem 18 anos. Gente, não caia nessa...
2: Isso aí é viagem.
1: Não caia nessa besteira, tá bom? Quando a gente é jovem, a gente tem que rachar o cachorro quente. Não tem, gente. Não existe. Vai ter que rachar o cachorro quente.
2: Pena.
1: E pronto.
2: E eu queria trazer um outro ponto de vista aqui pra vocês, tá? Através da participação do nosso ouvinte, o Luiz, lá pelo YouTube Atlântida SC, que a gente tá em live sempre, ele falou assim, ó, uma coisa que eu acho que não falaram é quando você apoia muito a pessoa emocional e financeiramente, mas parece um buraco, o dinheiro some e a pessoa não cresce. Gente, muito cuidado com quem é sonhador demais, porque tem essa raça também.
1: Tem tipo, também.
2: Assim, o que era difícil de ter, hoje eu ganhei numa noite. Gente, isso aqui é papo de mudar de vida. Esses papos assim, a pessoa ela já criou 300 negócios e ela não para de sonhar. Então, tipo assim, ó, deixa ela sonhar, deixa, mas não fica financiando o tempo todo, né? Porque é nessas aí que a pessoa cai ali numa situação delicada. Tudo tem limite.
1: Ai, gente, o tanto de relato que eu já li de mulher que vai, aí ela dá uma moto pro cara, ela paga um curso pra
2: gente,
1: ele.
2: Compra um terno novo pro Roberto Carlos pela internet.
1: E o cara não... Nada, mas ele, aí ele, ai, não gostei desse curso, ai, não deu nada esse aqui, mas é um inútil.
2: Ai, me dá uma motinha elétrica pra fazer entrega, nunca fez entrega, vai pra academia de motinha elétrica e vai pra casa, almoça, assim, 5 horas da tarde, compra tudo que é coisa de academia, gente,
1: não,
2: pede pra mãe comprar um frango no super pra ele, olha, amor, não.
1: Ai, tome vergonha na tua cara, sabe, bicha? Não, eu acho que tudo tem limite, vamos apoiar o outro, ok, vou apoiar o outro, mas a pessoa tem que se apoiar
2: também. Vamos ter malícia.
1: Vamos entender.
2: Cuida também. Apoiar.
1: Que assim, gente, temos que aceitar que existe vagabundo na vida. Nem todo mundo é dedicado. Entendeu? Tem gente que não quer, e aí tu tem que aceitar que a pessoa não quer. E daí, se tu quer crescer, não vai ser com ela. Tu não é Jesus Cristo que tu vai mudar aquela pessoa. Desculpa te dizer isso. Mas você não vai mudar, tá bom?
2: É isso. Gente, e assim, ó, eu não sei vocês, mas eu já conheci, assim, uma pessoa, e essa pessoa, não conheci intimamente, né, uma pessoa que eu conheço. Essa pessoa, ela vai se mudando de estado em estado, e ela vai fazendo vítimas novas. Só que é uma pessoa que, tipo assim, você jamais pensaria, nossa, é uma pessoa que mente compulsivamente, é uma pessoa que usa os outros. Então, assim, gente, vamos estar se ligando, façam terapia pra entender algumas coisas, porque às vezes tá achando, nossa, fez café da manhã pra mim. Gente, um pão com um ovo é o mínimo que alguém pode fazer por você. Não é algo muito especial, não, tá?
1: Realmente.
2: Sei que 2023 tá muito difícil, mas é pão com ovo. É um pão com ovo.
1: Não vamos que a pessoa só literalmente botou um óleo e fritou, entendeu? É só isso, gente. Não tem nada.
2: Até o
1: demais.
2: Hotel faz isso por você, melhor ainda. É um banquete logo.
1: Exatamente.
2: Cedo,
1: ainda faz cachorro quente, entendeu? Ai, gente, vamos julgar a nossa audiência. Eu acho que a gente tá julgando pouco hoje, quase não falou nada.
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5: Oi, minas. Eu e meu namorado estamos morando juntos há 1 ano. Nos mudamos para outra cidade por conta de uma oportunidade de emprego que ele conseguiu aqui. Essa cidade é no máximo 1 hora da casa da família dele. Sendo bem sincera e direta, a família dele é um saco, principalmente a mãe, que trata ele como se tivesse 10 anos e tá sempre dizendo que eu preciso ser a mulher da casa. Todos os parentes dele me veem como uma pessoa mesquinha, por eu não querer ficar lavando roupa na mão e nem cozinhar na lenha. Eu vim de uma criação diferente da dele, nunca fiz essas coisas e nem sinto vontade de aprender. Literalmente qualquer coisa que saia do planejado que tem a ver com ele também, colocam a culpa em mim. Eu sou do Rio de Janeiro, minha família tá toda lá. Aí marquei uma viagem de 1 semana pra ver todo mundo e matar a saudade. E ele quis muito ir junto, e a família dele ficou louca. Disseram que eu estava moldando ele aos poucos para fazer o que eu quero. Meu marido está cortando contato com a família dele aos poucos também. Ele nunca concordou com o jeito que me tratam, mas me sinto culpada, como se estivesse separando ele da família. Me ajudem. Edna, você que hoje tá...
1: afiada.
2: Ai, gente, eu peguei até meu leque aqui, trapa. Olha, eu não sei muito o que dizer sobre isso. Eu só sei que se tem alguém que tem culpa nisso tudo, não é você, né? Eu, pelo teu relato, tu chegou de coração aberto e essa família, ela foi péssima na tua recepção. Gente, eu volto a repetir aquele ditado popular: quem fala o que quer, ouve o que não quer. Então, assim, eles se sentem no direito o tempo todo de te invalidar como mulher, de não te respeitar. Eu acho que isso é tão, assim, feio e pesado, que é justo que você você entenda o porquê que tu tá sentindo isso. Tá sentindo culpa? Porque no mínimo, há um ano, você vem sendo trabalhada pra sentir culpa por pensar, por agir e por fazer. Então, sempre se lembre quem tu é, se fortalece nessa relação, se ela é boa pra você. E o conselho que eu vou dar é evite ao máximo contato, né? Ao máximo. Porque é algo que não vai passar do dia pra noite. As pessoas não vão mudar. Não fique na esperança a vida toda de... Ai, será que o meu sogro e minha sogra vão gostar de mim? Cara, tu não precisa desse amor. Entende? Tu tá tratando bem tua família, tu tá cuidando de ti mesma, é isso que importa. Porque esse amor, ele nunca vai chegar, essa aceitação não vai chegar. E um dos processos, assim, que eu imagino que é bem importante é entender que, por mais que tu seja muito legal, talvez essas pessoas não gostem de ti, e que pena que elas não gostam. Eu ficaria o mais longe possível, assim.
6: E tu, amiga? Nem toda mãe de menino, mas sempre uma mãe de menino, gente. É uma coisa, assim, que eu não entendo. Essa família saiu diretamente de 1500, né? Falando que tem que lavar a roupa à mão e cozinhar no fogão a lenha. Lenha, gente. Pelo amor de Deus, que maluquice é essa? Ai, gente, mantém distância. Se esse homem te ama, ele vai manter distância. E se ele se ama, ele vai manter distância. Porque que família chata. Ai, não tenho nem o que dizer que me deu ódio, Ingrid.
2: Não, também.
7: Deu uma canseira.
2: Deu.
7: Chatíssimos. Chatíssimos, gente. Não, o fogão a lenha me pegou.
6: Não, o fogão a lenha me pegou, bicha.
7: Que é isso?
6: A gente usa cooktop e tá com essa merda de lenha ainda. Ai, dá um tempo,
7: ai,
6: sabe, bicha?
7: Ai, lava roupa na mão. Que isso?
6: Ah, bicha, deixa não, eu fazer tá o meu arroz no cooktop. Na minha máquina de arroz, sabe?
7: Ai, deixa ai, eu.
2: Deixa a tua casa toda automatizada e convida tua sogra pra um grande momento que vai mudar a vida dela. No dia que ela descobrir que tem um cooktop elétrico, bicha, a mulher vai ficar faceira.
6: Ela vai ter um treco, isso sim. Ela vai, meu Deus, como assim a Alexa ligou a minha TV? Ela vai enlouquecer. Ai, gente.
7: Conselho do dia.
6: Conselho do dia, lide com isso. Com essa, a gente fecha o nosso programa das minas. Valeu, Ingrid.
7: Valeu, beijo. Estou lá no @IngridXCalisto.
6: Valeu, Edna.
2: Valeu, Minas. Agora bora de Vibe Atlântida aqui pro Vale do Itajaí e lá no Instagram é @EdnaFerretti. Amei!
6: Eu sou @Marina.Soares e vamos fechar com o Skank, Amores Imperfeitos. A gente volta amanhã. Tchau, gente!

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2: Essa é a Atlântida, a melhor vibe da FM, a rádio das nossas vidas. Uma boa tarde pra você que chegando por aqui nessa segunda-feira, 31 de agosto de 2026. Sou Edna Ferretti e vou te guiar nessa missão maravilhosa de curtir um baita programa com muita sonzeira pop e rock. E até, sabe o quê? Muita música eletrônica, tá? Você que curte, hoje é o nosso dia. 31 de agosto de 2026, 17 graus em Blumenau. E é claro que além de muita música, estilo Atlântida, de trazer som, a gente também traz informações da vida dos famosos, previsão do tempo, tudo isso e muito mais. Eu fico aqui com você até as 5 horas da tarde e agora vou chamar Afrojack, Martin Garrix, David Guetta e Amel com Wartime, abrindo o Vibe Atlântida. 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Afrojack chegando. 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
21: Música de inteligência artificial. Um estudo realizado pela plataforma Submit Hub analisou mais de 1 milhão de músicas lançadas em julho de 2026 e descobriu que quase 40% tiveram algum nível de inteligência artificial no processo de criação. Desse total, um pouco mais da metade foram classificadas como músicas feitas inteiramente por inteligência artificial. Já outras 15% tiveram elementos gerados por inteligência artificial, mas passaram por edição humana. Mas tem um detalhe, 31% dos artistas cujas músicas foram identificadas pelo sistema disseram não ter usado IA. 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
5: Nutricionista Camila Passold. Alimentação tem influência na qualidade do nosso sono? Isso é fato ou fake?
6: Nós, seres humanos, somos feitos para comer de dia e dormir à noite. Portanto, hábitos de alimentação impactam muito na qualidade do nosso sono. Procure iniciar o dia com um bom café da manhã e distribua suas refeições ao longo do dia, evitando jantar tarde. Ideal que a última refeição seja realizada até no máximo às 20 horas. O consumo de carboidratos de baixo índice glicêmico, como a batata doce, aipim, e a diminuição dos alimentos que contêm açúcar simples também auxiliam nesse processo.
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24: 20 anos de Back to Black. O clássico álbum de Amy Winehouse vai ganhar uma reedição comemorativa em outubro. O box chega no dia 23 de outubro e terá 3 discos, com álbum original, demos, lados B e faixas bônus. Mas tem mais. A edição também traz uma gravação de um show da Amy, realizado em 2007 em Amsterdã. E os fãs ainda vão encontrar fotos raras e inéditas, além de novas notas de encarte escritas pelos produtores. Lançado em 2006, Back to Black se tornou um dos maiores sucessos da carreira da cantora. E não parou nas paradas britânicas. O disco chegou em segundo lugar nos Estados Unidos e recebeu certificação de platina dupla por lá. 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
25: Essa é Atlântida, a melhor vibe da FM, a rádio das nossas vidas. Por aqui, agora indo pra finaleira do Vibe Atlântida, é hora de curtir o top hits do streaming, com todas que estão realmente bombando. Mas antes, bora de previsão do tempo. Afinal, o dia hoje acendeu alguns alertas aí.
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25: 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As atualizações são da Defesa Civil de Blumenau e você pode acompanhar tudo em defesacivil.blumenau.sc.gov. Nessa segunda-feira, o processo de formação de uma nova frente fria manteve o tempo instável e com o céu encoberto e pancadas de chuva com trovoadas durante toda a tarde. Risco para temporais isolados com chuva intensa e possibilidade, então, também de granizo. Fique atento, tá? Máximas entre 19 e 21 graus. Já amanhã, terça-feira, uma nova massa de ar seco avança então sobre a região do Médio Vale e o sol volta a aparecer durante a manhã. No entanto, entre o final da manhã e a tarde, há condição para pancadas rápidas e isoladas de chuva que podem vir com trovoadas. E aí, a gente segue por aqui com atualizações a qualquer momento diretamente da Defesa Civil de Blumenau. Agora é hora de curtir um som, aumenta o volume aí e bora sair do Vibe Atlântida numa vibe maravilhosa. Top hits do streaming. Eu volto com você amanhã às 9 horas com o Cashback Atlântida. E daqui a pouquinho, a qualquer momento, aliás, Mr. P e Porã invadem as ondas da Atlântida em Santa Catarina com o Desprogramados. Fui!
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16: Tá na Atlântida e todo mundo tá ouvindo. É a melhor vibe do FM na rádio das nossas vidas. 5:09 e estamos chegando com Desprogramados. Para toda a rede Atlântida Santa Catarina e para o mundo no nosso canal Desprogramados no YouTube. 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Ele está entre nós, nossa maior estrela do rádio no sul do país, quiçá no Brasil inteiro e até internacionalmente. Ele que vem mais uma vez com a sua skin de pintor, Pablo Picasso, Pide Picasso, está entre nós mais uma vez. Seja bem-vindo ao programa, Everton Cunha.
17: Que beleza, muito obrigado, boa tarde. E eu não só diria, como digo pra ti, amanhã
0: outro dia, luz.

0: Brinca.
1: Muito bem, pelo jeito beijou, brincou e foi no show do Djavan.
2: Ah, mas tu acertou, foi no show do Djavan. E eu já comecei o programa assim.
1: Ah, inspirado, né?
2: Inspirado.
1: Porque... O Djavan inspira todos nós, assim como inspira ele, que é especialista em grandes filósofos. É, o pessoal não conhece muito desse lado.
2: Não faz ideia.
1: Não faz ideia do frasista, do cara que entende de filosofia e que estudou por muitos anos Nietzsche, o nosso especialista em Nietzsche, N-I-T-E, está de volta ao programa.
2: É isso,
1: Luciano Calheiros!
2: Nessa grafia.
1: Seja bem-vindo ao Desprogramados.
2: Eu gostei hoje.
1: Gostou do mundo visual?
2: Eu sou um crítico regular do bicho. Crítico não, eu acompanho.
0: Não, mas eu acho interessante.
2: E eu falo crítico, quando ele está bem. E
1: de maneira construtiva.
2: E geralmente eu faço uma comparação. Eu trago um personagem.
1: O Mr. P do passado. O Mr. P do passado compara com o do presente.
2: Você acertou.
1: É, né?
2: Ele tá com esse estilo
1: mesmo. Ele tá.
0: Que é o P de Pissasso.
2: O Pissasso tá muito bom.
1: Mas já começou bagaceirando, é Picasso o nome do artista.
0: Sim, foi o que a gente falou.
1: Nome que nem aquele carro que eu tive uma vez, que eu já contei a história aqui no programa.
0: Não, mas o que entendeu, porra?
1: Eu entendi outra coisa, tudo bem.
2: Picasso?
1: Não. É, Picasso.
2: De Picasso.
1: De Picasso, isso, nosso pintor, né? Pintor.
2: Agora, faça a seguinte analogia. Qual a diferença, nesse caso, do C pra ser cedilha, se estamos pensando na mesma coisa?
1: Não, estamos.
0: Ah, mas foi muito bem.
1: Eu estava pensando em arte, apenas em arte.
0: Mas também é uma
1: também
0: arte.
1: Também faz aquilo. Arte com o... É, também é. Realmente, então, tem razão.
0: Claro.
1: Então tá tudo certo. 5 e 12, e Luciano Calheiros faz o programa com a gente. A nossa audiência adora quando o Luciano Calheiros vem.
2: Eu também.
1: Luciano Calheiros, que é sócio desse programa desde a sua fundação, lá no lá na lápide do programa, no, não é lápide que fala, na placa inaugural do programa.
2: Placa inaugural.
1: Está lá Luciano Calheiros.
2: Surgiu em como nossa membro. Salinha.
1: Exato. Tá Marina Soares como produtora e Luciano Calheiros como... É, até o cara que idealizou o nome dos programados. E participou do primeiro programa.
0: Sabe o que é interessante? Tu me fez lembrar um troço que é muito marcante pra mim.
1: O
0: mesmo
1: quê?
0: Que o Porã, às vezes, ele fica incomodado se eu trago aqui o Grêmio pra falar. Mas ele vai entender o que eu vou dizer agora. Mas tu vai entender o que eu vou dizer
1: recebeu
0: agora.
1: Recebeu uma placa do Grêmio.
0: Eu estava presente quando foi colocada a pedra fundamental
1: da
0: construção. Tu deixa eu falar.
2: Esse programa não é um quadro de adivinhação. Existe um coleguinha trazendo uma experiência.
1: Mas geralmente eu adivinho.
2: Que aconteceu.
1: Mas tu viu?
2: Deixa ele concluir.
1: Geralmente eu adivinho, tu viu? Só.
2: Vai, conclua, por favor.
0: É verdade.
2: Por favor,
0: então,
2: Picasso.
0: Eu estava lá quando aconteceu o cerimonial da pedra fundamental.
1: Legal.
0: O hasteamento da bandeira do Grêmio, o hino,
1: tava
0: o presidente,
1: lá, então.
0: O Danley estava junto. E eu lembro, é histórico isso, como é legal isso, porque tu falou...
1: Mas tu participou de muitos momentos históricos.
0: Sim.
1: Tu tem muita história.
0: Sim, muitas,
1: né? Muitas. Muita história, e essa é uma delas.
0: Não só eu tenho histórias, como eu fico imaginando a quantidade de histórias que o Djavan deve ter, porque é importante.
1: É verdade, é importante aqui. Eu quero saber se os sinais de Djavan te confundiram da cabeça aos pés no último sábado.
0: Completamente.
1: Quanto tempo de show, como é que tava a energia do artista?
0: 2 horas de show, a energia... A energia estava maravilhosa e é impressionante tu ser contagiado, tomado pelas canções do Djavan, tanto nas suas melodias, mas principalmente pelas letras e pela figura do Djavan.
1: É
0: uma coisa espetacular.
2: Espetacular.
0: Agora, letra por letra, canção por canção, que é o show dele, Djavanear, 50 anos, e ele só desfilou sucessos, a gente cantando do início ao fim, Arena Opus lotada. Um lindo show.
1: Então tu djavaneou bastante.
0: Muito.
1: Que maravilha.
0: Todas elas, meu bem querer.
2: Uma coisa, eu fui num show do Djavan no Rio de Janeiro, pra você ver exatamente, mais ou menos, o que você tá falando. Que o show do Djavan, as pessoas ficam tão felizes... Que tem uma propaganda agora, tem uma campanha publicitária de uma cerveja agora, que são as pessoas em shows, tipo Van Dyke da Holanda, compartilhando com o Anônimo.
0: Sim,
2: enfim, e eu vivi essa experiência no show do Djavan, porque eu fui no Vivo Rio com a minha namorada tava comigo lá.
1: Com a atual esposa
2: e a namorada. Isso, aí a gente sentou numa mesa, Vivo Rio você compra mesas, e no meu caso só tinha disponível mesa para 4 lugares, éramos em 2, sentamos com 2 estranhos.
0: Uhum.
2: Cara, na terceira música...
0: Já viraram amigos.
2: Amigos. Na quarta, o Baldinho era o mesmo para todo mundo. Resumo. Tenho essas pessoas, é uma mãe e uma filha. No meu Instagram, a gente se fala até hoje. Que
1: legal. E qual é mesmo o seu Instagram para a gente registrar?
2: Arroba luciano.calheiros.
1: Segue lá,
2: né? Tem muitas experiências.
1: Certo.
2: Inclusive como essas do
0: Djavan. Mas muito é bem. Incrível, né? Como a música verdadeiramente...
1: A música aproxima.
0: Boa, cara.
1: A música aproxima.
0: Djavan é fantástico. Inacreditável. Eu ficava durante muito tempo ali, durante o show... celebrando aquele momento, mas também, óbvio, né? A gente acaba lembrando de muita coisa do passado. Eu lembrava da minha adolescência quando eu cantava Oceano, quando eu cantava
1: Lilás. Lilás, Samurai. Samurai é uma das minhas preferidas. Eu
0: quis lutar contra o poder do amor, cai. No certo vencedor.
1: Um
0: serviçal do samurai.
1: Vamos tocar o samurai no final. Ponto de
2: partida. Sabe assim, quando você vai fazer alguma coisa em casa, você quer botar uma playlist aleatória? Aí. Eu vou lá no Spotify, eu sempre abro com uma do Djavan e vou em rádios.
1: E
2: deixo rolar.
1: Vai direcionando. Porque
2: é impossível pro algoritmo começar uma pancada como o Djavan e selecionar alguma
1: e
2: coisa
1: seguir. Ruim. Mas eu vou falar duas coisas sobre o Spotify. Se você quer ótimas playlists no Spotify, vai lá e procure o Som do Porã. Tem várias playlists pra você lá de diversos estilos musicais. Outro recado que quero dar a respeito de Spotify para a nossa audiência é que os programas ainda não estão 100% atualizados no nosso Spotify. Nós estamos aqui com um problema técnico que está sendo resolvido e logo isso será normalizado pela nossa diretora que está aqui no programa. Duda, a diretora, seja bem-vinda ao programa. A
2: subir também a Telespós e parou.
1: Ah, mas aí é outro departamento.
2: Não, né? É a Duda diretora. Aí,
1: a Duda diretora também tá com a Tele Esporte.
2: Claro, e breve novidades da Tele Esporte com a Duda diretora.
1: Olha aí, é o talento super valorizado da nossa NSC. Minha diretora, boa tarde.
3: Hello, desprogramados. Tenho justificativas tanto para os desprogramados quanto para a Tele Esporte. A gente conversa depois.
1: Olha só, assim como toda diretora não dá muitas informações.
0: Faz muito bem.
1: Porque é um problema, um assunto interno.
0: Exato.
1: Que deve ser resolvido do que internamente.
0: Exatamente, né? E tu, né?
1: Não,
0: acabou expondo.
1: Mas é que a diretora pediu pra eu falar aqui pra nós.
0: Pra justificar.
1: Pra falar pra nossa audiência.
3: Pra todos que estão pedindo os programados no Spotify, eu vou dar a dica. Vai lá no canal dos programados no YouTube e vai acompanhando. Daí quando normalizar no Spotify, você volta pro Spotify.
1: Tá tudo lá. Falando em canal dos programados no YouTube, se inscreve. Já se inscreveu no nosso canal, né, Luciano?
2: Claro.
1: Eu tô inscrito. Se inscreva no canal.
2: E ativei o sininho.
1: Ativou o sininho.
2: A dúvida é se eu ativei o seu ou do Pi, mas eu ativei o sininho.
1: Não, você ativando qualquer um, tá qualquer ativado. Qualquer um
2: tá ativado.
1: Tá ativado. Importante, vai lá no canal Desprogramados, tem todos os papos desprogramados, vem aí a terceira temporada em breve também ali no canal. 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Fim de semana foi bom. Fim de semana foi de Djavan, fim de semana foi de muita chuva em Santa Catarina, granizo, principalmente no norte da ilha, teve muito granizo, né?
2: Ontem
1: e teve
2: centro.
1: Um acontecimento aqui na Praia da Pinheira de uma moça que foi atingida por um raio.
2: Uma turista, né? De Caxias do Sul.
1: Caxias do Sul. Teve tudo isso impressionando a gente aí no final
2: de
1: semana.
2: A imagem é muito forte.
1: A imagem é fortíssima, né? E eu passei boa parte do meu fim de semana fugindo dos raios e das tempestades para tentar pegar uma ondinha lá na Barra da Lagoa e tava legal.
2: Então, eu ia, mas não...
1: Eu sei, o Luciano Calheiros prometeu 2 dias ir à praia.
0: Promessas,
1: mas ele preferiu namorar e tá certo. E tá certo.
2: Eu priorizei outra coisa.
1: Priorizou o que tem que ser priorizado, ótimo, né, Luciano?
2: Eu tava precisando de pelo menos uns 3 dias pra me recuperar.
0: renovou os votos.
1: Muito bem.
0: É importante.
1: 5h19, vamos fazer as boas do programa?
0: Estamos assim te aguardando, por
1: aí. Tá na hora! Vamos lá, vamos pras boas do programa. Que legal, os amiguinhos se juntaram agora. Até bem pouco tempo estavam discutindo.
0: Nos entendemos até
3: na hora.
1: Isso é importante do programa.
3: Os assuntos que estão por aí estão por aqui.
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1: Na batida de Santa Catarina, os assuntos que estão por aí estão por aqui. Chegamos ao final do mês de agosto, 31 de agosto hoje, agora que eu me dei conta.
0: É mesmo, agora?
1: Agora que eu me dei conta. Olha. São muitas reuniões hoje, no dia inteiro.
0: Bah,
1: e aí eu me dei conta apenas agora, que é 31 de agosto. É,
0: amanhã, portanto, quando entrar setembro e a boa nova andar. Tá bom.
1: Tá obrigado, bem.
0: Desculpa,
1: tá
0: vocês,
1: cantorzinho, né? Hoje, eu, né?
0: Cantarolante.
1: Cantarolante.
2: Agora você me deixou. É, quem canta? Desculpa.
0: Beto Guedes. É lindo também.
1: O programa 767 do Desprogramados.
0: Ah, mas é um Airbus.
1: É um Airbus. 767. 67. 767. Programa 767
0: tá começando. Farmar aula.
1: O Mr. P farma aula.
2: Milésimo programa.
1: É verdade, teremos, eu acho que sim. O Mr. P farma aula há muitos anos, há muito tempo. Mr. P é pioneiro em farma aula.
0: Exatamente,
1: farma aula. Eu não
2: consegui identificar, entender o que seria isso.
1: Duda Lakers, por favor.
2: Me explica, por favor.
1: Agora explica a farmação de aura.
3: Cara, é tu ter uma aura, tipo, tu ter uma vibe, assim, um charme, uma coisa, tipo... Quando tu tá discutindo com uma pessoa e tu dá um corte nela, nossa, farmei aura. Quando o Pi, ele anda farmando aura, porque ele anda com esse ar, assim, meio de que tá mandando no lugar, é farmar aura.
1: É isso aí, o Mr. Pi tem esse mistério. Ele farma aura constantemente. Eu já falei, desde 98, farmando aura. Isso antes de ser Mr. P já farmava aura. Era o Nequinho
0: Fogo na roupa.
1: Não, ele já farmava aula nos bailes lá de Canoas.
2: Aliás, esse final de semana eu vi um vídeo, assisti um vídeo que me emocionou muito.
0: Impressionante, eu vi o teu comentário ali.
2: Do Pijama Show.
1: Da abertura do Pijama
2: em Porto Alegre. É a minha chegada a Porto Alegre.
0: Exatamente, eu gostei de ver o teu comentário ali. E eu vou só aproveitar então o ensejo e agradecer todos que se manifestaram, enfim. É um vídeo que foi publicado... Por um rapaz, um... Sei lá, como
1: um
0: é
1: seguidor.
0: Que eu me refiro? Um seguidor, mas enfim, um o Léo. Léo Medeiros. E ele faz imagens aéreas de drones, muito, né? Legal. E fica publicando no perfil dele, que aliás é recomendável aqui. Léo Medeiros, FPV. E entre algumas, então, ele teve essa iniciativa de publicar um vídeo aéreo em Porto Alegre e colocar a vinheta de abertura e me colocou como colaborador, eu aceitei. E agora está com 324 mil visualizações, 24 mil curtidas, 1.500 comentários, 1.600 compartilhamentos, 6 mil encaminhamentos. E é emocionante ver essa quantidade toda de pessoas que ficam
1: muito
0: ali
1: legal.
0: Lembrando de tudo que foi, a importância que teve o Pijama. Eu fico muito feliz e obrigado a todos. Porque realmente é emocionante e comprova isso.
2: Eu me enxerguei passando ali pela Borges, ali de carro à noite, e ouvindo o programa.
1: Pra quem não entendeu...
0: O Porã curtiu também.
1: Eu curti e comentei, falei que demais.
0: Ah, botou demais, é verdade.
1: Que demais.
0: É verdade.
1: Pra quem não entendeu, porque eles esquecem muitas vezes que isso aqui é rádio, né? Isso, por mais que façam há muito tempo, tem as imagens aéreas de Porto Alegre, e aí na legenda, assim, Porto Alegre anos 2000, né?
0: Isso.
1: E aí entrava a saudação do pijama, P.I.J. E era muito legal, até a trilha.
0: Depois tu dá
1: uma
0: olhada no YouTube que fica gravado e tu vai ver que eu falei isso, talvez tu não tenha escutado.
1: Mas... Não, mas não falou, não explicou direitinho. Não, tem que explicar direitinho para as pessoas.
0: Tá certo.
1: A gente tem que partir do pressuposto que nem todo mundo sabe de tudo.
2: É.
1: Entendeu? Que às vezes a gente precisa explicar.
2: Eu falei, a Borges Medeiros, que é a principal avenida do centro de Porto Alegre,
1: exatamente.
2: Que liga o centro à Zona Sul.
1: Muito bem.
2: Da agora capital
1: foi muito
2: gaúcha.
1: Bem.
0: Mas um vídeo bem legal.
1: Muito legal.
0: Muito legal.
1: Tá lá no Everton Cunha Pi, né?
0: Tá lá. Tá no
1: então confira. É muito bom. E o Pijama Show que está no ar aqui na Atlântida Santa Catarina. Desde 2021.
0: Graças a Porã.
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0: Com as
1: clássicas.
0: Eu não sei por que tu me trouxe de volta, tu poderia fazer isso aí. Tu não quer vir às 10, vai? Não quer vir às 10?
1: Não tô podendo.
0: Ah, tá.
1: Não tô podendo. Não dá.
2: Boa leitura.
1: Não. Quem sabe o Porã vem... Não! Insuportável!
2: Ei!
0: tá me dando calor.
1: 5h25, vamos às boas do programa. Quem sou eu, versão ruivos? Semana passada foram loiros, ah, agora
0: eu já tenho. Ah, quem Nando Reis.
1: Boa. Nando Reis. Quem tu quer ser?
2: Como é que é o nome dela? Rui Barbosa?
1: Ah, né? Marina Rui Barbosa.
0: Marina Ruiva Barbosa.
2: Eu acho ela maravilhosa.
1: Claro. Me pegou, eu queria ser a Marina Rui Barbosa também.
0: Agora você não...
1: Quem tu quer ser?
3: A Amandinha Araújo, que ela é esposa do Richarlison, porque uma vez já falaram que eu sou parecida com ela.
1: Então... Ah, uma vez já falaram que tu é parecida com ela.
2: Certo,
1: ela
2: é David Bowie teve uma fase ruiva.
1: É, não, mas David Bowie teve muitas fases. É, mas a gente não sabe nem qual é a cor do cabelo dele original.
0: Não pode ser David Bowie na fase ruiva.
1: Não pode.
2: Tá aí a do B-52s, a...
0: Eu vou mudar, então tu quer
1: não,
0: ser...
1: Não, tu não pode.
0: Ah, deixa eu mudar
1: hoje. Já é o Nando Reis. Não,
0: deixa.
1: Quem tu quer ser?
0: Eu quero ser o Falco Ruivo.
1: Não, cara, não dá.
2: Eu tinha o Falco Ruivo. Era o Falco Loiro,
0: agora que eu lembrei.
2: Não, mas eu tinha o Ruivo. Não, tinha Ruivo sim.
0: Tu tá brincando?
2: Tinha Ruivo.
0: Então eu me atrapalhei.
1: Eu até pensei em ser o Ed Sheeran. Que é ruivo.
2: Mas
1: aí eu lembrei que tem um ruivo maravilhoso da música.
0: Eu sei, o
2: Simply Red.
1: Mick Rucanal, do Simply Red.
0: Maravilhoso.
1: Vocalista do Simply Red.
2: Sabe que ele frequenta
1: já banda maravilhosa
2: várias vezes a praia de Itacoatiara em
1: Niterói. É mesmo?
0: Pô, vamos lá então. Ele eu gosto demais.
1: É maravilhoso, né? Aliás, um dos grandes momentos da minha vida.
2: Anonimamente, né?
1: Eu vivi ouvindo o Pijama Show em Florianópolis. Quando tocava Holding Back the Years.
0: Ah, e ali tu amando.
1: Amando.
0: Isso, é que é
1: amando
0: bonito.
1: Amando em Florianópolis fazia... e mandei mensagem.
0: Mandou.
1: Acertou agora, hein?
0: Eu vou tocar hoje de noite pra ti.
2: Holding Back the Years. Cara, isso é uma coisa engraçada, porque uma das maiores armas que a gente tinha na sedução naquela época é conhecer a nossa galera, né? A gente andava junto, que acontecia? Aí eu tava uma vez iniciando um namoro com aquela lá que eu fui no Réveillon na sua casa.
1: Sim,
2: querendo impressionar, em casa, tomando um vinhozinho, pá. E liguei, na Itapema tava o Cagê lá.
0: Certo.
2: E aí,
0: agora.
2: Ah, o KG, meu camarada, o que você quer ouvir? Você quer ouvir alguma coisa? E ela, quero. Aí ela quebrou, cara. Ela, pede pra ele tocar uma Lauryn Hill. Eu liguei pro KG, mandei uma mensagem pro KG. Fala, KGzinho. Ele respondeu, fala, Calerinha.
1: Uma Lauryn Hillzinha pra tua velha.
2: Quero, toma um Lauryn Hillzinho pra sua velha. Ele, pô, mas aí você me quebra.
1: Não, mas é muito tocou. Bom. Essas tocou coisas de rádio... Não, eu tô no rádio há 34 anos, já tive algumas namoradas nesse período, né? E o que acontece é o seguinte. Tem certas músicas... Tá, tem aquela música que, pô, não, sim, é do casal e tudo bem.
0: Não mexe nessa.
1: Nessa não mexe. Mas tem certas músicas que elas são pra determinados momentos, principalmente de paixão, que tu tá te envolvendo.
0: Sim.
1: E aí tu pada. Eu falava pra gatinha, ouve hoje de tarde, que hoje eu vou tocar só pra ti.
2: É verdade.
1: Só vai ser pra ti hoje. Ah, e ficava, né? Daí acabava aquele relacionamento. E aí já tava outro relacionamento, e daqui a pouco aquela ex pegava e ligava, tá apaixonado de novo, garotão?
2: Então nesse caso você pode lançar um álbum duplo.
0: Eu acho que nesse momento o Porã, ele foi além, porque ele, como agora tá casado, ele não precisa expor.
2: Não, mas o que fazem os solteiros.
0: Relacionamento maduro.
2: Não, mas o que fazem os solteiros?
1: Ah, não. Sim. Não te preocupa, eu sei que tu muda as tuas playlists.
0: Fica agora tranquilo. Tu foi bem.
1: Não, tu estuda.
0: Isso, não vamos confundir as coisas. Não. Só me preocupei com isso.
1: Eu sei que teve uma ex que me mandou assim, tá.
0: Sim, porque ela já percebeu, novo, né? Claro, ela percebeu.
1: É, pois é.
2: Mas você está pela sua namorada.
1: Nem eu tô, eu sou um apaixonado.
2: Claro, você tá aderindo ao meu time.
1: Claro.
2: Eu já percebi que você tá
1: namorando. Na
2: mesma pegada.
1: Isso, exatamente.
0: É eternamente apaixonado, namorar, é bonito isso.
2: Holding back the
0: years. É bonita essa música, essa do música Simplesmente
1: é
0: Vermelho.
1: É maravilhosa essa música. Tá, então Nick fechamos Hacknell. Os...
0: Acertou, fechamos foi os bem ruivos. Na escolha.
2: Bem demais,
0: eu acho que
2: cara.
0: Foi muito bem na foi escolha boa, do Nick, né? Hacknell.
1: Eu não sei quem é essa menina aí que a Duda falou, mas tudo bem.
0: Tá.
1: Mas tudo bem, tá. Beleza.
2: Vamos lá. Fica você com a Marina Rui Barbosa e eu fico com o Ed Sheeran.
1: Tá bem.
3: Mas tem Axl Rose também, eu ia falar isso.
1: Ah, o Axl não...
0: Não, o Axl não é loiro.
3: Ele é naturalmente
0: loiro.
3: Ele é naturalmente Strawberry Blonde, que é ruivo.
1: Ah, não.
0: Tem que ter uma... Depois de
1: Beatles,
0: Vasco da Gama...
1: Agora vem o Strawberry Blonde. Ah, não. Agora eu vou ter que comprar cupi. Não, Strawberry Blonde aí é demais pra mim. Não, daí é demais. Aí acabou. Acabou. Acabou minha paciência com a nova diretora do programa.
0: Olha. Não, ele pintou nessa fase.
1: É, ainda mais um cara que é especialista em tintas. Mr. Pinta. O Mr. Pinta aqui
0: sabe tudo. O Axl Rose não é ruivo. O Axl Rose é loiro.
1: Loirinho.
3: Discute com o Google, então.
1: Ah, essa geração, tudo é o Google.
2: Eu li uma história fantástica do Axl Rose. Ele foi gerente de uma videolocadora nos anos 80. E aí ele foi demitido, sabe por quê?
1: Por quê?
2: Porque ele liberava para os funcionários comprar cerveja e tomar uma biritinha no expediente
1: da videolocadora. No estabelecimento, acontece, né?
0: Acontece, né, pessoal?
1: 5:30, vamos aos aniversariantes de amanhã?
0: Vamos.
1: Bota aí na tela aí, porque eu não sei quem é.
2: Essa aí?
1: Ai, Zendaya. É do Homem-Aranha?
2: Ah, Zendaya.
1: É do Homem-Aranha.
3: De Homem-Aranha da Disney.
1: Ela é maravilhosa.
2: Ela é muito bonita.
1: Linda. E é uma ótima atriz.
0: Ótima atriz.
1: Jungkook, 29 anos.
0: Legal.
2: Jungkook.
0: Legal.
2: Tá bem
3: aí. O mais novo do BTS, pra quem não sabe.
1: Ah, toca aqui. Pra quem não sabe, toca. Toca aqui. Toca. É, Tarsila do Amaral faria 140 anos, na verdade não faria, né? Porque ela faleceu em 1973.
0: Tá, então ela morreu.
1: Ela faleceu,
2: Ela pereceu. É,
1: pintora expoente hoje do modernismo.
3: Nossa, pereceu é um termo...
1: É um termo horrível usado no Pretinho Básico, inclusive que eu discordo.
2: Discordo. Eu também acho.
1: Discordo veementemente desse termo, mas sou voto vencido.
0: Mas ela pereceu.
1: Ainda mais.
3: Mas é que é uma palavra que, nossa, baixa vibe, né?
0: Vai no Google, Duda. Pereceu, significado.
3: Sei o que significa.
0: Não, eu também, mas eu digo. Vamos ver o que
2: diz. Que ouviu o termo técnico.
0: Isso, o termo técnico do Google.
1: Bota aí, Duda.
3: Cara, como tu leva as coisas pro coração?
1: Não, né? ele é assim. Vai. Ele é magoadinho.
2: Não, é curiosidade.
0: Não, é curiosidade então, mesmo. Tá,
3: perecer significa perder a vida, morrer ou deixar de existir.
1: Tu vê?
0: Aí eu não sabia que era tão literal.
1: Estragar.
0: Eu não sabia que era tão literal.
1: Eu também.
2: Eu acho que
1: não. Aprendi uma coisa nova hoje com o Google.
0: Perder a vida, então, não dá pra tudo falar de uma fruta que pereceu.
1: Não, pereceu. Não dá.
0: Não dá. É só de uma vida. Só de uma pessoa.
1: Tem um sentido de estragado, né? Estragou isso. A fruta,
0: a
1: né?
0: A fruta estragou. Agora, pereceu só a vida, então. Só o ser humano.
3: Ou os sonhos, as esperanças, os impérios.
1: Ah, isso aí todo dia.
0: Isso é legal, hein? Eu vou começar a usar o pereceu para sonhos.
1: Pereceu das esperanças.
0: Meu sonho que pereceu.
1: Vai ser bom pro teu espetáculo, que é quando, em Blumenau?
0: Pareceu um sonho, mas... Pereceu
1: o sonho.
0: Pereceu o sonho pereceu que parecia. Sonho.
1: Quando é que vai ser o teu espetáculo em Blumenau?
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1: Eu gosto de ver que está comunicando com a câmera.
0: Claro.
1: Olhando
2: então uma pegada de trás.
1: Olhando para a tua audiência.
2: Você não pescou.
1: Não, é um personagem que não aparece mais no programa,
2: o César Tarek. Por quê?
1: Porque ele foi pro Jornal Nacional.
0: É, daí perdeu
1: o brilho.
0: Ah, eu acho que não. O Tralli
1: era no hoje. Era no hoje. A gente ali gosta mais dele lá.
0: Claro.
1: Será que tem como a Globo voltar ao
0: Tralli? Eu gostaria, cara. Vamos gostaria que voltasse o William Bonner. O Tralli pro Jornal Hoje.
1: Que mais?
0: O Galvão narrando.
1: Tá.
0: Saísse o Mion. Não o Luciano Huck voltasse pro sábado.
1: E o Faustão
0: assim. Não, o domingo a gente poderia deixar aberto. Futebol.
1: Pra Eliana no domingo.
0: Não.
1: Não quer a Eliana
0: no domingo. Ela já está
3: no domingo.
0: Pra te ver como tá bem.
1: Domingo.
0: Pra te ver como tá bem.
1: A Eliana é ótima.
0: Não, eu já
1: gosto da Eliana.
0: A minha sugestão é essa. Tá? Sai o Luciano Huck, vai pro sábado. Mion embora, não sei o que ele vai fazer da vida. Volta o Galvão, volta o William Bonner no jornal e o Tralli pro jornal Hoje.
1: Eu se eu pudesse.
0: E a Fátima Bernardes vem fazer cobertura da seleção brasileira.
1: Ah, é legal. Deu sorte em 2002.
0: Isso.
1: Trouxe o Penta. Tá, mas assim, uma coisa, aí. Aproveitando, assim, claro que o pessoal da Rede Globo vai nos ouvir, porque nós somos pertencemos a uma afiliada da Globo. Eu acho que tu tem que fazer uma consultoria para o Kovalik, que tá apresentando o jornal hoje, da tintura do cabelo. Não ficou legal essa última.
0: Então,
1: não
0: ele ficou. Então eu vou te dizer uma outra coisa legal. Importante.
1: Ah.
0: Ele era muito melhor no Hora 1. Porque o Hora 1 eu acompanho. O Chai é bom. É bom.
1: O Hora 1 tu acompanha porque tu não dorme.
0: Isso. Eu gosto do Chai também no
1: Hora 1. Hora 1 pra ti é a hora 6 da madrugada.
0: Mais ou menos isso. É, né? Mais ou menos isso.
1: Mas então tá. Você dorme? Então nós vamos não encaminhar.
0: Sei. Quando eu vejo tudo, eu acordo.
1: Ele não tem horário pra dormir.
0: Não tem. Eu hoje dormi das 8h30 às 11h.
2: Não, não pode ser.
0: Sim.

0: Fazendo o quê na madrugada?
1: Não, não. Ah, não. Também é muita intimidade, aí, Luciano. É muita intimidade.
0: Amigo
1: chuvoso. Não, por favor. Não.
0: Uma madrugada chuvosa.
1: Ele já se expõe o suficiente nesse programa para que você queira expor a intimidade da nossa estrela aqui.
0: Tá, obrigado.
1: Por favor, não faça isso. Tá. 25 para 6. É, que mais? Ó, em 1910, na data de amanhã, foi fundado o Sport Clube Corinthians Paulista, na cidade de São Paulo.
0: Parabéns aos
1: corintianos. E eu vi que Luciano Calheiros ficou revoltado, como toda pessoa em sua consciência, com a questão do Neymar dar uma camiseta para um menino de 8 anos e o menino ser hostilizado na Arena Corinthians. Pelo amor de Deus.
0: Teve que deixar arquibancada pelo campo... A família escoltada pela polícia militar.
1: Pelo amor de Deus, isso uma criança de 8 anos.
0: Gente, o menino estava com cartaz pedindo a camisa para o Neymar, que é comum. A gente viu no último Grenal da Copa do Brasil, o Everton foi no vocês viram essa imagem? Foi tirar foto com um pequeno colorado. O Everton, cara, goleiro de Copa do Mundo, de seleção brasileira. É normal. Que transcenda a rivalidade.
1: Ídolos, né?
0: O Neymar é um cara mundial, né?
1: Claro.
0: Enfim, o talento do Neymar, o jogador Neymar que foi.
1: Sim.
0: Cara, o menino de 8 anos, cara, ganhou a camisa do Neymar e os caras, os torcedores no setor ameaçando o menino e a mãe do menino.
1: Um absurdo.
0: Não, olha,
1: uma criança de 8 anos, as pessoas esquecem, mas eu lembro quando meu filho jogava na escolinha, que eu ia lá acompanhar os jogos e tal. No fim de semana, tu via os pais na arquibancada num jogo de criança de 10 anos.
0: Brigando.
1: Um absurdo, brigando, falando horrores para as crianças dentro de campo.
2: Indo ao encontro do que tu tá falando. Obviamente que tem um outro fator aí que é determinante, né? O Corinthians perdeu.
0: Sim.
2: E aí o torcedor, ele tá revoltado não só porque o menino tá pedindo a camisa do Neymar, mas porque o Corinthians perdeu, porque é o Neymar, porque o Neymar jogou...
0: Nada justifica.
2: Nada, né? Por isso que eu estou dizendo. É uma confusão patética.
0: Vocês viram o que aconteceu em Criciúma nesse final de semana?
2: Mas olha aqui, o Grenal que tu falou, o Pavon foi dar uma camiseta também, que tinham pedido para ele no Grenal agora passado, e não deixaram ele ir.
0: Pois é.
2: Porque sabiam ou presumiam que ia dar confusão.
0: Ah, eu vi a imagem.
2: Veio segurança do Inter.
0: Eu vi a imagem.
2: Pediu lamentável. Com jeito que não fosse. E tudo isso é patético.
0: Lamentável. Esse final de semana... Num campeonato também de base, feminino, futsal feminino, num jogo em Criciúma, um pai que discordou de uma marcação da arbitragem e bateu boca no ginásio, não satisfeito. Ele aguardou a saída da arbitragem. Quando a arbitragem, o trio entrou num carro, ele atirou no carro
1: da arbitragem. As pessoas perderam a noção.
2: Eu acho que não perderam, nunca tiveram. Porque é que a gente fica assustado a cada vez que a gente vê. Mas se tu lembrar... Isso sempre existiu. Na década de 80, quando a gente era adolescente, não podia entrar de jeito nenhum alguém com uma camiseta do teu time, do teu rival, na beiradinha, dentro da tua arquibancada, que tomava uma camaçada de pau. Não podia a mulher entrar, que ouvia um monte de coisa.
1: Era horrível.
2: Entendeu? Então sempre teve esse enfrentamento, uma doença isso.
1: É terrível. 22 para 6. 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
3: Já posso pedir meu ingresso pro show do Lagoon?
1: A gente vai pensar no teu caso.
0: Eu quero estar credenciado.
2: Você novamente.
3: Eu quero estar lá no camarim com eles.
1: Ah, do dia.
0: Aliás, eu fui no Celebrejo com o Lagoon.
1: É mesmo?
0: Sim.
2: Olha aí.
0: Eu fui pro...
1: Foi por isso que tu desapareceu?
0: Não, amigos.
1: Esse ano tu desapareceu.
0: Então, não desapareceu.
1: Então, só um
0: ano passado tu participou da transmissão.
1: Eu vou explicar. Eu sou muito amigo do Ricardo Chantilly e do Daltinho, que hoje trabalham com a Lagoon.
2: Então, Duda... Duda. É. Tá aqui, ó.
0: Aí,
2: aqui,
0: ó. E aí, tá quando eu estava indo pro Celebration, o Chantilly me ligou, você vai que horas? Eu falei, ah, cara, vou sair daqui a pouquinho, vai como?
1: Então
0: eu falei,
1: ficou com a banda.
0: Vou de carro. Não, pega um Uber até aqui no hotel e vai com a gente. Aí eu fui com
1: ele. E aí, assim, aí você vai como você gosta, que você pode ser você mesmo.
0: E vou dar um testemunho aqui sobre a banda Lagoon. É revelado pelo próprio Chantilly. Chantilly que trabalhou com o Jota Quest, trabalhou com Rapa.
1: Tantos outros.
0: E eu perguntei, e aí, Chantilly, essa molecada aí manda bem mesmo? Ele falou, não, eles não são apenas grandes músicos e talentosos. Cara, os moleques são super profissionais.
1: Muito bom.
0: Super profissionais.
1: 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Atlântida vai invadir o P12 e vamos tomar conta lá com o show da Lagoon. É a pauta do programa de hoje.
2: Ah, temos pauta. Olha
1: a pauta. Pauta, vamos passar rapidamente pela pauta. A gente não consegue chegar lá.
2: Não, vamos.
1: Eu tenho certeza que aqui nessa mesa já tá. A gente já gabaritou aqui a pesquisa. De que uma em cada duas pessoas vai desenvolver pelo menos um transtorno mental até os 75 anos. Pelo menos um transtornozinho mental tu vai desenvolver. Eu digo que aqui, eu não vou falar pela Duda, mas aqui certamente 3 de 4 já tem alguns transtornos.
0: É, eu tava na minha terapia hoje, aí eu...
1: Inclusive... Não.
0: E aí a pauta era ansiedade. Aí a pauta era ansiedade. Aí no final, assim, a minha terapeuta falou assim: você gosta de podcast? Eu vou te encaminhar um podcast. Aí eu: de quanto tempo? Posso assistir
1: outro Nelson Peladinho de hoje. Maravilhoso, é isso.
0: Até ela começou a rir.
1: Muito bom. Mas o estudo é o seguinte, olha aqui, ó. Uma em cada duas pessoas vai desenvolver pelo menos um transtorno mental até os 75 anos. É o que mostra o estudo feito com mais de 150 mil adultos em 29 países. Isso aqui é um estudo robusto, né? 150 mil pessoas em 29 países.
2: Eu vou respeitar.
1: Diferentes níveis. Respeita a ciência.
2: Não, eu vou respeitar
1: a pesquisa. Respeita o estudo.
2: Depois eu falo.
1: 150 mil adultos, 29 países, diferentes níveis de riqueza, conduzido por pesquisadores de Harvard, da Harvard Medical School e da Universidade de Queensland. Os pesquisadores afirmaram que os resultados demonstram a alta prevalência de transtornos mentais em todo o mundo, com 50% da população desenvolvendo pelo menos um transtorno até os 75 anos de idade. O estudo mostrou que as doenças mentais mais comuns eram os transtornos de humor, como depressão maior ou ansiedade, e que o risco de certos transtornos mentais variava de acordo com o sexo. Não com a prática, e sim com o gênero. Os três transtornos mentais mais comuns entre as mulheres foram depressão, fobia específica e transtorno de estresse pós-traumático. Nos homens, abuso de álcool, depressão e fobia específica, tá?
0: Gabaritei. Não, abuso de álcool não.
1: Deu uma parada, deu uma segurada. Mas quando bebe...
0: Aí a porteira abre e passa toda...
1: Só fuma quando bebe, mas bebe.
2: Tá, mas peraí, acabou a notícia aí?
1: Não, só falta um parágrafo. O estudo constatou que a idade de pico do primeiro episódio foi de 15 anos, com uma idade mediana de início de 19 anos para homens e 20 anos para as mulheres.
2: Não, eu discordo da pesquisa, por mais que seja uma pesquisa, porque não é a cada dois um, a cada dois. Não tem como.
1: Todo
2: mundo vai morrer com um transtorno mental.
1: Alguma coisa vai ter, uma ansiedade, um medo, tomar um trago.
2: Vai tomar um traguinho?
1: Não. Mas é que assim, vira um problema quando é recorrente, né? Tu tomar um traguinho eventualmente, né?
2: Faz merda.
1: Tomar um traguinho eventualmente. Tu e tudo diariamente. Então, assim...
0: Não, mas o Pi não toma trago.
1: Não toma.
0: E é um cara extremamente elegante.
1: Não, extremamente controlado.
0: Consumindo...
2: Muito obrigado.
0: Substâncias alcoólicas. Porque é um prazer.
1: Claro que é um prazer.
0: É um prazer, cara. É. Obrigado. Problema quando obrigado as pessoas por... não conseguem segurar.
1: Não consegue parar. E tem que parar de vez, que nem eu parei de ver de vez. Eu não tinha freio.
2: Mas falando sério, eu acho difícil realmente. Claro que existem pessoas que vão morrer sem um transtorno, assim.
1: Mais grave.
2: Que seja considerado um transtorno, né?
1: Isso.
2: Pode ter algo. Mas olha, é raro, hein, cara?
1: É raro, é raro.
2: Um transtorninho, né?
1: Enquanto você pensa por aí, manda pra gente sua participação no 489-9188-1009 ou então ali no chat da nossa live do Desprogramados. Nós fazemos o show do intervalo e já voltamos por aqui.
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1: Uou! Beijo do gordo, tamo de volta, Desprogramados na Atlântida, para toda a rede Atlântida, Santa Catarina e para o mundo, no nosso canal Desprogramados no YouTube. Vai lá no canal, te inscreve, ativa o sininho, dá uma moral pra nós. Nosso momento agora aqui. Ih, rapaz,
33: voando.
1: Deixa eu lembrar de uma coisa que eu não fiz no primeiro bloco. A gente fez as boas do programa, que são os destaques do programa. 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E agora tem o ouvinte desprogramado. Vou pedir pra Dudinha botar aqui o nosso WhatsApp no computador aqui, pra gente poder atender a galera, por favor.
33: Acho que até melhor você olhar no telefone dela direto.
1: Ah, já veio aqui, ó. Já veio, já tá.
33: É, farmou aí a gente.
1: Já tá. Farmou aura. Temos várias participações aqui da nossa audiência. Eu tenho saudades da terça do Ministério, que o Pio e o Alemão Ronaldo faziam à noite. André Michelon de Caxias do Sul. Sim, a gente gostaria de retomar a terça do Ministério, mas a estrela está sem seus parceiros, seus comparsas de terça do Ministério. A gente até pensou em fazer a terça do Cemitério, mas só com artistas mortos.
33: Fiquei falando sozinho.
1: E aí não deu. A gente teria que fazer no Centro Espírita.
33: Exatamente. Né?
1: Não deu. Mas enfim, obrigado, André. Muito boa. Boa tarde. Se alimenta, não parecem. Como é que ficam os alimentos que são solicitados em campanhas como alimentos? Não entendi.
34: Se alimenta,
1: não perecem.
33: Não perecem.
1: Se alimento não perece, como é que ficam os alimentos que são solicitados em campanhas como alimentos não perecíveis? Diz o Anderson.
33: Ah, bem lembrado.
1: Muito bem,
33: Anderson. Questão, não, mas Anderson. Parei um pouquinho.
4: Só um pouquinho. Nós, logo em seguida, quando a gente falou que era sua vida, a gente corrigiu.
1: Falou dos sonhos e tal.
4: Isso. Então, depois a gente salientou que perecer também se refere a outras coisas.
1: Ótimo, Mr. P. Amanhã está de aniversário também o Avaí Futebol Clube, 103 anos de existência, do maior do universo. Sem clubismo, diz o Felipe aqui.
4: Não, a gente percebe.
5: A gente percebe. Mas o clubismo é que a nossa produtora não botou
1: a aniversário. A nossa produtora é Figueira. É Figueira, não botou o aniversário do Avaí. Não foi profissional.
4: Não,
5: estamos acusando ela. Estamos
1: de apenas forma
5: comentando.
1: Apenas
5: dois comentando. Fatos coincidentes.
4: É mesmo. Agora é verdade.
1: Viu só? Solange, quando vou ler um livro, eu leio primeiro o último capítulo, porque não quero sofrer. Será que já é caracterizado um transtorno, Calheiros?
33: Será?
4: Não.
33: Se quiser, eu passo telefone na minha terapia.
4: Não, eu vou dizer que não é. Eu lembrei no ensino, que hoje é ensino médio, na época dos anos 80, era segundo grau, anos 90 também, para fazer ficha de leitura. Eu li a primeira parte e a última.
1: Terrível.
4: Entendeu?
1: O bom
4: Entendeu?
1: É que hoje em dia o Google, que a Duda Lakers exalta tanto nesse programa, já faz a ficha leitura para você. E o ChatGPT também.
33: O ChatGPT faz o que você quiser.
1: E o Gemini também.
4: O ChatGPT. GPT. E o Google é a antiga cola.
1: Antiga cola, óbvio. É? E assim, oficializada,
4: Exato.
1: Né?
4: Exato!
1: Oficializada.
4: Exato.
1: Porque antes tu colava escondido e tu estudava fazendo a cola.
4: Claro, e muito.
1: Mas eu passei muito porque eu estudava fazendo a minha cola.
4: Claro, aqueles papelzinhos. Papelzinho pequenininho pra botar na manga.
1: No relógio.
4: Isso, embaixo da coxa.
1: Eu tinha muita.
4: Tu sabe que a melhor cola que eu fiz na história foi a meia-lua embaixo da mesa. Na mesa, sim. Né? Uma meia-lua, um papelão em formato de meia-lua, com um percevejo.
1: Você só girava.
4: E aí, girava a meia-lua, colava, girava a meia-lua, guardava, ia preenchendo a prova. Fui muito bem.
1: Que bonito, hein,
4: Obrigado.
1: Everton? Que bonito. Olha aqui, tem mais participações. O Neves Miranda diz o seguinte: boa tarde, o Pijama Show precisava voltar, fica aqui minha sugestão. Neves, o Pijama Show está no ar aqui na Atlântida Santa Catarina desde 2021. Não no formato antigo
4: Muito
1: que o consagrou,
4: bom.
1: Porém está no ar aqui das 10 à meia-noite de segunda a quinta com ele, a nossa maior estrela, Simply the Best, Mr. P de Pijama.
4: Importante tua observação, porque o Pijama se mantém na sua essência com canções clássicas, questionáveis, consagradas de todos os tempos. O Pijama não tem a ideia de lançar.
1: Sim.
4: Não, tem que ser consagrado, então isso se mantém. Agora, os quadros, como Pijama Sujo, Pijama Místico, ficaram na memória.
1: Das meninas, a linha dos meninos.
4: Ficaram na memória, memorial.
1: Memorial do pijama.
4: Memorial do pijama.
1: Muito bem, tem mais comentário aqui de Jack Soares, fim de semana foi de Bon Jovi. Show foda, estádio mega lotado, espetáculo, pena que o irlandês é meio parado. A Jack, pelo jeito, mora na Irlanda. Gosto dos meus velhos cantarolantes. Cantarolantes, é sim, velhos não.
4: Como é que nós tínhamos definido o novo nome da dupla?
1: Eu não lembro, porque há um problema também já de memória nessa dupla.
4: Acusando.
1: Acabou.
33: Que é transtorno.
1: Amanhã tem mais. A partir das 5, vamos fechar com o Djavan, já que foi tão comentado.
33: Ah, boa.
1: O Mr. P na rede é a 7, vem aí.

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1: Opa, opa, opa, opa, opa, tudo bom, guri? Tá bom, querido, abraço.
2: Programa não recomendado para menores de 14 anos, meu irmão.
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2: Boa tarde, meu amigo Rafinha Beneghese.
4: Boa tarde, meu amigo da Pena. Boa tarde, bom início de noite pra galera desta segunda-feira, dia 31 de agosto, 6 horas e 10 minutos. Estamos chegando com o Pretinho Básico e agradecendo aqui principalmente a nossa audiência, né, Neto Fagundes?
5: Tá gigante, hein, cara? Esse horário aí é pra grandão, né?
4: Esse horário...
6: O novo âncora do Pretinho da 6!
4: Que é isso?
6: Não, parabéns que isso? Pra ruim você pra mim hoje.
7: Essa data querida.
5: Hoje é o dia dele, rapaz.
4: Olha, irmão.
5: Hoje não tem conversa.
4: Ruim pra mim.
5: Segunda-feira,
6: né? Âncora!

0: Eu quis dar de presente pro anão, ele um apresentar o
1: coragem. Exatamente.
2: Pô, nós achamos que ele ia te dar o meu, vai pra casa, vai curtir lá o...
3: Não. Eu
4: achei que tu nem ia, tá?
3: Ancoragem. Ô, Ligo,
0: parabéns. E aí, joia, joia, maravilha, joia?
2: Ligo, parabéns,
0: Ligo. Já vou dar boa tarde pra todo mundo, boa tarde,
2: pô, joia. Pô, tô contigo, presentinho aqui que te mandaram.
0: Não, Ligo, acredito, pô, que carinho.
2: O alarme da meia-noite.
0: Pô, era tudo que eu queria.
2: Pô, mas eu agradeço aí, tem dedicatório e tudo, cara. Agradeço aí, dedicatório aí, Ligo.
0: Como se... Ah, tem dedicatório?
2: É pra tu evoluir, né, Ligo?
1: Lê aí, ó, lê aí.
2: Sempre em constante evolução.
0: Que este livro me faça boa parceria, boa leitura e sucesso com apreço e gratidão, Clayton Patrício.
4: Clayton,
0: valeu, é o teu nome.
2: Meu nome é Clayton.
0: Ô, Clayton. Patrício. Ah, tá. Joia rara é pros business. É, na verdade, teu nome é Clayton.
2: Meu nome é Clayton. Clayton Patrício. Não,
4: Clayton Patrício.
2: Clayton Patrício é o nome dele. Esse é meu nome da RG.
0: Obrigado, obrigado. CP, obrigado, obrigado.
2: Mas Joia rara é melhor.
0: Não, Joia rara é muito melhor. Obrigado, Joia. Boa tarde, Léo Oliveira. Boa noite.
2: Rafinha, vai ter aniversário pra ti, meu irmão.
0: Obrigado, meu querido. Boa noite, Rafael Gomes.
4: Fala, Rafinha. Feliz aniversário pra ti, cara.
0: Obrigado, cara. Já fui, já tá fui Neto Fagundes. Muito, feliz aniversário. Muito
4: já
0: mandei
4: hoje. Já mandou. Manhã,
0: os guris também, né?
4: Mas não, mas é que eles são... sabe que o impacto é outro.
0: É. Opa, calma. Opa. Vamos falar um pouquinho mais baixo. Boa noite, Lelê.
5: Como é que tá, Ravinha?
0: Tudo certo.
5: Obrigado, aí, irmão. Pô, tá tomando café aí?
0: Uhum.
5: Saiu um novo agora?
0: Saiu um café novo. Não, ali.
5: Mentira, tu me libera pra eu buscar ali?
0: Mas eu, claro que sim.
4: Pega pra dois, Lelê.
2: Pega pra três.
4: Pra dois.
0: Aqui todo mundo é brother. O cara pega café pros outros e tal.
2: Não, tá gravado.
4: Na volta, tu podia dar amarelo pra ele na volta.
0: Bem capaz.
4: Dá amarelo.
0: Não, ele me pediu se podia, daí eu falei.
2: Não, ele liberou. Não,
4: mas o Feta liberou as coisas às vezes também. Volta
2: dele. É, ele liberou o cara pro café outro dia e deu amarelo.
0: É.
2: Bom, mas tu não é o teu café Menegasso. 4.9.
4: Muito bem, muito bem.
0: Embora eu tenha muita consideração ao Alexandre, né? Mas cada um é um, né?
2: Essa é a verdade. Ah, e vocês têm muitas diferenças. Tá louco?
0: Tem. 10 anos de vida.
4: A altura.
0: Altura. Vai, muita altura e...
4: Vocês têm 10 anos de diferença?
0: 10 anos, exatamente 10 anos.
2: Ai, pô. Que tá louco? Tu é tripontual.
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4: E aí,
0: Vini Moura. Tudo bem, irmão?
4: Tudo bem, meu irmão?
0: 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Lelê Bortolassi.
4: Foi de 99.
0: Foi de 99, mas a gente já deu boa tarde pra toda a galera.
2: Sim, né, meu irmão?
0: Agradeço, desculpa da pena. Boa tarde, irmão.
2: Só
0: boa noite.
2: Te dizer que estamos te esperando lá no Garotones com a nossa festinha pra ti, toda
0: hoje?
2: A galera, viu?
0: Ah, ruim pra
2: hoje?
0: Mim.
2: Então hoje não, pô, juntei uma galera pro teu aniversário, cara.
0: Não, comemore.
2: Cedinha.
0: Ligação de vídeo.
2: Cedinha. Joia rara,
4: hoje. Não, mas eu comprei ingresso, Rafa, uma tarde, parabéns.
0: Boa tarde, Sandrinho.
2: Chiqui de estátua.
4: R$100 o ingresso.
2: Isso aí. Zé.
0: Vai, vamos reverter aqui.
2: Zé de Arambaré, Vico.
0: Ah, o Zé de Arambaré.
2: Guri, Taquari.
0: Vico, Taquari.
2: Pisca, só nossa galera do Beca.
0: Porra, que
4: eu vou de carona, eu e Salada. Vai me dar carona.
2: Paulo Salada. Vai eu e o Nego Bauer. Nego Bauer, tu conhece o Nego Bauer?
0: Claro, Nego Bauer.
2: Não, vai com a gente também.
0: Coisa linda, Nego
2: Bauer. Vai com a gente, não com nós, né?
4: Eu paguei.
2: Daí é conosco.
0: É conosco.
4: Eu paguei R$100 pra tirar uma foto contigo.
0: Muito inteligente.
4: Tu fazer um vídeo.
2: Meet and greet, né?
4: Grupo do Aço.
0: Infelizmente, Sandrinho, não estarei lá.
4: Chope liberado, você não tem comida.
0: Tá. Comida é então, outra barca,
4: não, né? Cada um leva.
2: Então, homens levam salgado, mulheres o refrigerante.
0: Ah. Puta, reunião dançante das antigas, né? Da pena.
2: Mas o nosso é o contrário, né? A nossa mulher leva só o refrigerante.
0: Maravilha.
2: O rapaz que faz o salgado.
0: Falando, né, em comida, com a presença de Neto Fagundes e Nego Velho, qualidade Nego Velho, a linguiça, aí, o hambúrguer. 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Hoje é dia pra fazer um hambúrguerzinho daquele jeito, aí, né?
4: Livro, cara. Aprendi aquela manha da Air Fryer de fazer.
0: Pô, maravilhoso, né?
4: Deus livre, cara.
0: Isso, ele já. Maravilha, né?
4: Pãozinho novinho.
0: Pãozinho.
4: Com
2: ai, paizinho.
0: Ai,
4: pãozinho.
0: Os destaques, meu irmão.
4: Ah,
0: foi
4: bom. Oh.
0: Meu Deus.
2: 31 de agosto, velho.
0: 31 de agosto.
2: Agosto na casa.
0: Aniversário do grupo RBS também.
4: Hoje?
2: Que esqueceram, hoje, né?
0: Que esqueceram no programa da Uma.
2: Da Uma esqueceram.
4: Bah, ruim pra nós, né?
2: Não,
4: vamos lembrar agora,
0: eu
4: então.
0: Lembrei.
2: Não, o crente esqueceu.
0: Não tem como não lembrar, né? No dia da
4: parabéns pro grupo RBS.
0: Parabéns.
4: Na casa da gente, né?
0: Exatamente. Quem nos acolhe, quem vida. Todo dia 5 ficha.
2: É um grito de gol.
0: É um banho de mar.
2: É inverno, é verão, nego.
0: Vida. É mentira, é verdade. 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
2: Abração.
0: Claro.
2: Pro Creito, das Aguanel.
0: Ah, o Creito.
2: Vai chegar...
0: É o Creito, não é o Clayton, que o Clayton tá aí do teu lado. Né?
2: Não.
6: Revelaram meu nome, né, nego? Isso é complicado também.
0: É falei... que nem o artista vai... Jefferson, né?
2: E aí, Manese? Patrício, tudo bem? Como você está aqui, minha casa?
0: Não
2: senti
0: tua falta, não. Teu parabéns.
2: Ah, parabéns pra você. Eu vou cantar o parabéns pra você.
0: Por favor.
2: Parabéns para o Rafinha. Parabéns pro Rafinha. Parabéns para o Rafinha. Não é aniversário do Lele, então parabéns pro Rafinha. Que papai do céu te deixe na terra há muitos anos.
0: Claro, se Deus quiser, né, maionese?
4: E tem informação no meio do parabéns, não é aniversário do Lele.
5: Mas é um aniversário para confirmar a informação do que realmente é...
4: Exato.
2: Parabéns para o Rafinha.
0: É sobre o meu aniversário.
5: Isso, né, parabéns assim para confirmar que é aniversário
2: papai do Rafinha. Papai do céu lhe deixe muitos anos aqui na terra.
0: Sim.
4: Quantos, mais ou menos?
0: Vivo, né?
2: Mais uns vintinho.
0: 20 só?
2: Só? Tu tá com 4... No... Ah, não, 69 é pouco.
0: Pô, 69, eu quero um pouco mais.
5: 69 é a RBS tá fazendo hoje.
2: Assinamos 30, então.
0: É.
4: Não, 30 é pouco
2: 30 também. Fazendo cocô, se limpando sozinho.
0: É isso, indo no banheiro sozinho, eu assino agora.
2: Então, fechou. O problema é quando o cara vira um notebook, né? Que a família leva de um lado pro outro, isso é péssimo.
4: E se desconectar do cabo, desliga.
2: Isso. Tá igual olha meu... só, o vovô, é Páscoa, tu dá um ovo, é Páscoa, tu fala que é Natal, ele acredita.
0: Não, eu prefiro isso não entrar no modo ruim, notebook. Né?
2: Notebook é ruim esse modo.
0: O petinho básico dessa edição é a Margot, uma vira-lata de um aninho dos tutores Fran e André de Blumenau.
2: Oh, alô, Blumenau.
5: Margot.
2: Que bonitinha a bonito, cachorrinha, bonito, Margot, bonito, né, Leandro?
5: Coisa mais lindinha.
0: Expressiva, né?
2: A velha é ela, né?
4: Ela só é vira-lata.
2: Cara branca não, e não vai.
4: Ela tem um ano, velho.
5: Não, acho que não é velha.
2: Então ela se maquiou.
0: É de um ano,
4: mas dá pra ver que ela é novinha.
2: A cara branca é cachorro que já tá velhinho.
4: É só o reflexo, a cara não é branca.
0: É, da louco, Lange, o dog!
4: Ah, se cuspiu. Ah, olha ali.
0: Putz, sujou tudo, né? É tudo brincadeira, luxo. Fran e André, obrigado por mandar o seu petinho que é pra Agronese. 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
0: Como é que foi o maionese em Florianópolis?
2: Foi muito legal, apesar de não ter a presença de ninguém da Atlântida da Floripa no meu show.
0: Ah, não, mas isso é outra coisa. Não,
5: poderia... Sábado de noite a galera tem
4: mais convidou eles?
2: Convidei, todos eles sabiam do show.
5: Uhum. Não, mas não foi sábado à noite que deu chuva de granizo lá no norte da
2: choveu
5: ilha?
2: Choveu granito?
5: Não, pode ter. Pode
0: não, granizo.
2: Isso,
0: granito mata alguém, né? Pode não que o granizo
5: acabou. Acabou, é. Complicado a logística da galera.
2: Deixa eu mandar um beijo para um rapaz que eu conheci, que foi L. de La Penha.
0: Ah, é?
2: É? Ele foi ao meu show. O Porã não foi.
0: Não, mas o Porã não vai nada.
2: Não, mas aí...
0: O Porã nem os parabéns me deu no grupo.
4: O Porã só vai com o cachê.
5: E o áudio? Não veio o áudio?
0: Nada?
5: Não.
0: Nada, não, não.
2: Fala, minha velha, parabéns, olha só. Aí
4: já vou te mandar
0: um áudio pra ti.
2: Vai pedir alguma coisa, né?
0: O ouvinte... Nicolas Funk, ele é marketing do Elefante Letrado e uma das vozes dos Drops da rádio aqui de Porto Alegre. Ele está completando 24 anos e o pai Rafael Funk, representante comercial de Santa Cruz do Sul, completando hoje 46 anos.
4: 46
5: anos! Pai e o filho?
0: O Catra, exatamente, né? Um 24, outro 46 e o...
5: Oi, o Rafael é o pai.
0: O Rafael é o pai, o Nicolas é o filho.
5: Então a gente pode chamar ele de pai do funk.
0: É o pai do funk.
2: É o Mr. Catra, né? É o pai do funk.
0: Eu não sei se ele tem mais de um filho. É, não complica.
2: Não, mas eu falei pra você, pai do funk, quem é? Quem é o Clayton Patrício?
6: É o Mr. Catra.
2: Peraí, ele sabe...
4: É igual, né, cara? Risada é igual,
0: né? Não é igual, eu vi o Mr. Catra.
2: O Joia imita o Catra. Vai lá, Joia.
6: Prepara que vai começar.
0: Sim, isso já no final de carreira do Catra.
4: Não, depois do final de carreira.
6: Isso é o auge.
0: O Guilherme Góes...
6: Onde é que tá o Catra, hein?
0: Desculpa, ele já foi,
2: né? Para recordo.
0: Subiu. Não, já subiu.
6: É.
0: Claro, o Catra já faleceu.
6: Não, nego, não fala
0: e assim. Deixou alguns filhos.
2: Bom, MC Mário, sim, deve estar tá malzão, cara.
4: Ele também morreu.
0: Cara, faz tempo isso.
6: Não, nego.
0: É.
6: Não, nego, não, sapão, não fala
2: então,
6: isso,
2: deve estar.
4: O sapão também morreu.
6: Não, nego.
4: Quê?
6: Não. O anfíbio não dura tão pouco, né?
2: Vocês estão brincando comigo?
0: Que anfíbio, cara?
6: Sapão?
0: Não, cala a boca. Operador de lives é o Guilherme Góes, o safadão. É, foi o Zé Carona que fez aquela brincadeira pra mim ou foi o Safadão?
4: Foi o Zé Carona, mas agora quem tá fazendo o programa é o Safadão.
0: Tá, bota então na
4: tela. Tá tendo uma mudança de escala, o Batista foi promovido.
0: Ah, então... tá. Queria agradecer só o Zé Carona, que foi espirituoso ali e fez uma montagem muito legal.
4: Parabéns, Rafinha.
0: Isso, com meus amigos, né? Uma galera que eu gosto demais.
4: Quem são teus amigos?
2: Tá na tela aí, meu irmão.
4: O Anthony e o Denzel.
5: Coloca na live.
0: É isso aí, 4.9.
2: Acho que tá na live. Ah, tá. Que colheu o retorno.
0: Tá na live. Isso aqui é retorno. Não sei se tá na live, mas enfim. Obrigado, galera aí.
4: Que bagulho. Não, peraí. Cadê os teus amigos que eu não vi?
0: É o Anthony Kidd e o Denzel, né? Eles são de longa data.
4: Eles são teus amigos.
2: Cara, o que mais me pega é que se o cara fizer um quadrinho, o Rafinha pendura no recanto.
0: Mas é óbvio! Mas é óbvio! Tá louco?
2: Ele vai mesmo fazer, ele sabendo que é mentira, ele vai apostar porque ele vai enganar alguém.
5: O que me pegou de surpresa naquela foto
0: que eu postei no Instagram.
5: Eu sabia que o Denzel é baixinho. Eu achava que ele era
2: alto. Porque ele tá sentado.
0: Ele tá sentado. Só o Rafinha. Só eu tô em pé, né? Entendeu? Tá bom. Eles vieram pra celebrar esse momento.
4: Que legal.
0: Homem está abrindo os destaques aqui, 6h21.
2: Mas teu coração não aguenta, escuta interromper. Teu coração não aguentaria esse encontro aí. Tu não ia aguentar. Tu na tua baia, chegou a Tony Kidd e o Denzel.
0: Eu fico me
4: batendo na porta.
0: Homem estampa rosto em ônibus pra encontrar namorada.
4: Ah, não.
0: Ele, Cambione.
4: Esse aí é o João Pedro, tá? O
2: Jair Copa.
0: Ah, mas é óbvio que ele não vai achar ela.
4: O João Pedro trabalha em Belo Horizonte, ele é mineiro, e trabalha na empresa de mídia dos ônibus de Belo Horizonte. Não. Então, o que, que os colegas de firma dele tiveram? Já que ele tá solteiro há 3 anos e ele é a pessoa mais solteira da firma, eles disseram:
2: o Geraldinho não.
4: E se a gente fizesse um anúncio procurando uma namorada para o João Pedro? Ele entrou na onda e, desde a semana passada, tem anúncios do João Pedro circulando na cidade à procura de um novo amor. Já
5: fizeram pra ele.
2: Que tá? Baita ideia, que
4: João Pedro
2: do pretinho e fazer isso.
4: Se apresenta.
0: O solteiro, né?
4: O João Pedro se apresenta como um homem romântico que ama carros e faz um ótimo café.
5: Não era ônibus?
4: Ele também
2: cara no ônibus.
0: Imagina, quais são as características que a gente colocaria?
4: Ele também deixa claro que procura alguém pra somar e acompanhá-la nos rolês.
2: Gosto de um bom jantar.
0: Um bom jantar. Gosta de ir a jogos do Inter.
5: Sou sensível. Alguém para somar.
4: Ele disse que tem já várias pessoas interessadas, inclusive alguns homens estão procurando ele.
5: E ele gosta?
4: Ele disse que neste momento ele tá à procura de mulher.
2: O nosso gosta.
0: O João Peixe. Não, o nosso é game. É
5: não,
0: game.
5: Mas assim. Não, mas foram, assim, mas foram assim. Os amigos, né? Eu tava julgando já que se o cara tomou iniciativa.
0: Não, foram os amigos. Isso não. É de uma trairagem dos amigos.
4: Os amigos perguntaram e ele disse
5: que... Mas aí o cara foi espirituoso, aí beleza. O problema é se o cara foi serinho.
4: Soube rir de si mesmo.
5: Exatamente.
2: Mas acho que é uma boa ideia pra gente fazer.
5: Já ganhou uns pontos com a mulherada. Se soube rir
0: de si mesmo. Não, mas é óbvio que vai pingar alguma coisa. Óbvio.
2: Ainda mais o transporte.
0: O cara tá ali, uma carinha. É isso aí, uma tarrafa. Quando tu puxa a rede, alguma coisa
4: vem. Mas vem de tudo.
0: Vem de tudo.
2: Mas também se não vem nada, é depressão, né?
0: Não, se não vem nada, tu pega e desaparece, né?
2: Ônibus rodando a cidade inteira, ninguém te quis.
4: Tá, mas o nosso, então, bonito.
2: Bonito, alto.
0: Intelectual.
2: Intelectual. Pô,
0: nego. Gosta de...
2: Boas conversas.
4: Gosta de viajar.
0: Gosta de viajar.
4: Na maionese.
0: Gosta de comer bem.
4: Comer bem.
2: Sensível, nego.
0: Sensível, é.
2: As mulheres gostam de homens que
4: escutam. Dirige muito bem.
0: É mesmo?
4: Dirige muito bem. Eu acho que muitos predicados aí por mulher.
0: Predicados?
4: O que tu acha, Leandro?
5: Dirige bem é um bom predicado. Né? Ler, é culto, ler bastante.
4: Saber estacionar.
2: Sempre com o livrinho.
4: Saber fazer baliza,
0: né? Também, né, nego velho? Entregador de aplicativo é flagrado nu durante o serviço. Olha que loucura, mano.
4: Então, vai...
5: Calor?
4: Está virando, inclusive, caso de polícia. Por quê? Lá no Texas, o Kent pediu uma tele enquanto estava vendo TV com a filha dele. Ele e a filha estavam vendo TV. E lá é costumeiro que o olho mágico ali, né, pra tu espiar quem é que tá do lado de fora, sejam câmeras.
0: Certo. Né?
4: Então, daqui a pouco veio o aviso sonoro de que tinha uma entrega ali na frente de casa. Aí ele, opa, vou ali olhar. E aí quando ele foi olhar pela câmera, tinha um rapaz pelado, como a nossa imagem no blur, a nossa imagem borrada, distorcida na live. E ele falou, não pode ser. Aí ele entrou em contato com o aplicativo de entrega, disse que, obviamente...
5: Me mandaram linguiça, pediu um hambúrguer.
4: Ele não aceitaria a entrega em questão. Ah, mas o entregador não encostou na comida, não tem problema.
2: Pedi a linguiça do nego velho.
4: Isso aí é
2: do nego velho.
4: É calepa, é Calemba.
0: Não pode fazer uma entrega pelada.
2: Uma ação gente. Promocional da
4: Calemba. A gente já tá combinado com o pessoal da entrega e derruba. Aí ele entrou em contato e já se descobriu que esse entregador não era a primeira vez que ele fazia isso.
0: Não é?
4: Que suspeita-se que seja um fetiche dele de fazer algumas das entregas pelado.
2: Você já deu sorte uma vez, ele tá
0: tentando. Não, até a próxima entrega saiu um nego velho ali com uma marreta, dá-lhe só uma nele. Ele nunca mais vai entregar pelado.
4: Ele pegar o mais louco que ele.
0: Com três listas na paleta dele, tu vai ver. O que que tu quer, mano? E era isso. Desculpa, era isso. Gomes. Se a gente estiver falando muito alto, quiser tirar um 10 aí.
2: Não. Eu vou falar baixinho, meu.
0: O pessoal na segunda tá meio cansadinho, né? Final de semana foi correria, joia.
2: Pô, Diego, nem me fala, nem lembro onde eu tava.
0: É mesmo? Tu tava com o Gomes também?
2: Eu não.
0: Não?
2: Não, onde é que eu tava, Diego?
0: Não sei, só vai olhar pra nós e falar.
2: Bora, nós vamos agora e tu não tem que falar pra dia que nós vamos ir, o show que nós vamos ir agora e tu, nós compramos ingresso.
6: Qual show, né?
2: José Carreiras, nós vamos nós gostamos de ópera.
0: Ah, é?
4: Só entendi. Canta uma dele,
2: hein? Qual?
0: José... Do Pablo Vittar.
2: Carreira.
4: Qual do... ele canta o próprio nome, ele é uma vinheta.
2: Ah, isso é pra abertura do show.
4: Isso é ópera.
0: Porsche fica preso em escadaria e motorista some após abandonar carro de luxo. Essa imagem é uma viagem.
5: Onde foi isso?
4: Florianópolis.
0: Olha ali, mano.
4: Florianópolis.
5: O Léo tava lá.
4: Um motorista de uma Porsche Macan Turbo preta.
2: Oh, deu zebra, eu falei que não dá.
4: Entrando errado. Tudo leva a crer
2: que avisei que era ruim.
4: A viela, que era uma escadaria, ele teria confundido com uma rua.
5: Tobogã.
0: Ele não tava purinho, né? Não tava purinho.
4: O que aconteceu? Ele acabou ficando preso na escada, a Porsche ficou presa ali.
2: Esse Jackson.
4: Cagada, né? Só que quando encontraram a Porsche, já não tinha mais ninguém dentro.
5: Ah, os guris vazam.
4: A polícia militar disse que ainda não é possível saber como que a Porsche foi parar ali.
2: Posso responder.
4: E, obviamente, a suspeita é de que o motorista não conhecia a via e
5: tal. Ah, isso eu tenho certeza.
2: Será que era um caçador, rapaz?
0: Será que era um caçador
2: de raios?
4: Como não, ninguém sabia de quem era a Porsche, ela foi levada para uma concessionária da região.
5: Não, uma Porsche, cara.
4: O modelo zero quilômetro deste...
0: Zero quilômetro.
4: Tá custando, Rafinha, 662.500.
0: Ah, nessa vida não vai dar, né?
2: Mas zero quilômetro?
0: É zero quilômetro.
2: Quantos quilômetros?
5: Zero o quê mesmo?
4: Quilômetro. Só que parte da Porsche, como dá pra ver ali na live, tá com uma lona. O que a gente falou que aconteceu na noite de sábado pra domingo?
0: Caiu o granizo.
5: Granizo.
4: Ou seja, é muito provável que o motorista deixou a Porsche presa ali. Só que ficou com pena da Porsche, que já que estava chovendo muito. E aí colocou uma lona para que não danificasse
0: ela. Só de um lado, me parece.
5: Eu acho que a lona não vai
4: proteger
5: muito os granizos que estão no tamanho da bola de tênis.
4: Talvez ele tenha colocado em todo o carro.
0: E aí com o vento e a chuva. E a chuva... aí é o martelinho de ouro para resolver.
2: Ah, isso aí é fazer
5: o primeiro um guincho, né?
4: Não, cara.
5: Eu acho
4: o guincho, que o guincho, foi um guincho.
5: Foi um guincho? Conseguiu puxar ali? Ah, então tá barbado.
2: O 46
4: é que você entrou, sai, né?
2: Não é bem assim na vida,
0: Vinícius. Nem tudo que entra sai, né?
2: Vinícius, não é assim.
4: Às vezes dá um vácuo
0: e não
2: isso. Sai.
0: Eu achei que ia botar, mas eu não sei se foi uma bad ou aquele magrão caiu lá do Morro do Farol.
5: Tu viu aquilo, cara?
0: Foi uma bad, né? Pô, merda.
4: Por isso que eu não botei.
0: Não, ainda bem. Então tá, beleza.
2: O que aconteceu mesmo?
0: Aham, mas ele não veio a falecer, né?
4: Não, ele tava no hospital.
0: Tava no hospital.
4: Tudo leva a crer, sem maiores... Vamos contextualizar agora, tá? Em Torres, lá no Morro da Guarita, onde é possível os carros circularem bem lá em cima... Um carro...
0: É o farol, né?
4: É,
0: farol. Torre do Farol.
4: Sim, isso. Que se hoje não me falha a memória, era um Palio cinza ou um...
0: Acho que era um ponto um Palio,
4: isso aí. Era alguma coisa assim.
0: Não.
4: Eles foram filmando, parecia ter um motorista alterado, não se sabe como.
0: Poxa,
4: alterado, não possível diagnosticar, sozinho. Ele sai da pista e ele para na grama, assim, na beira do precipício, para o mar, para as pedras.
5: Meu Deus.
4: E aí todo mundo que fica lá, porque o pessoal fica lá tomando chimarrão, conversando, a galera fica bebendo. É point ali da gurizada também.
0: É um puta
4: pico. E aí uma gurizada vai e tenta conversar com ele para ver o que tá acontecendo. E o relato é que ele estaria alterado e etc. E aí ele acelera.
0: E vai.
4: Ele acelera e vai, morro abaixo, para lá nas pedras. Caraca. Só que aí o resgate, que também foi muito demorado por conta do carro no meio das pedras, no meio do
0: mar. Acessibilidade o também pra tu chegar
4: conseguiu
0: lá,
4: conseguiu,
0: né,
4: resgatar o rapaz e tudo leva a crer sem maiores ferimentos.
0: Cara, então ele muito nasceu pequeno
4: de novo.
0: Ele
4: nasceu de novo. Essa acelerada foi sem querer?
0: Eu acho que foi proposital.
4: Tudo leva a crer. É que a polícia tá investigando ainda, né? Tipo, mas como tem o vídeo que vazou nas redes sociais, não parece ter sido.
6: Carreira automática ou manual?
0: Isso não interessa. Não interessa.
6: Mas é que às vezes...
0: Clayton. São 6:30. Muito obrigado pela sua audiência. Vamos observar e ouvir ele. Neto Fagundes.
4: Vamos, querido. Um americano e um alemão estavam na zona sul de Porto Alegre. Um americano e um alemão na zona sul de Porto Alegre, olhando umas áreas porque estavam querendo terra para investimento. Depois que analisaram alguns terrenos, pegaram um táxi para ir até o aeroporto. Quem era o taxista? Obviamente, né?
0: Nego Lé.
4: Eu, meu querido, era eu. Os três seguiram em direção ao aeroporto e no caminho passaram em frente a um prédio enorme. Nesse momento, o americano perguntou: e esse prédio? Isso é um shopping, meu querido. Shopping. Aí o americano, todo orgulhoso, comentou: um prédio igual a esse nós construímos nos Estados Unidos há apenas 6 meses. Ah, tá bem, né? Continuando o trajeto, passaram em frente a outro prédio e o alemão perguntou: e aquele prédio? O que é esse prédio? Ah, isso é a rodoviária daqui, meu querido. Rodoviária de Porto Alegre, muito bem localizada ali no lugar, no meio ali. Ah, que loucura, lá na Alemanha construímos um prédio igual a esse em apenas 3 meses. O nego velho ficou quieto, continuou dirigindo. Mais adiante passaram em frente à Arena do Grêmio. Os dois estrangeiros olharam para aquela construção gigantesca e perguntaram: e essa aqui? E essa construção enorme? O que que é isso? O nego velho olhou pelo retrovisor e respondeu para eles: olha, meus queridos, ontem de manhã eu passei aqui e não tinha nada.
0: Que obra.
4: Bota rápido nas obras.
0: Muito bom, muito bom. Vamos ver.
4: Luiz Cláudio
0: Vini
4: Lima.
0: Vini ou Joia? Quem vem?
4: Vamos de Vini.
0: Vini?
4: De Vini. Aqui, ó.
0: Vamos de Vini.
4: Ele tá falando na terceira pessoa? Não, ele falou: vamos de Vini ou Joia. Eu falei: vamos de Vini.
0: Mas assim.
4: Tá rápido.
5: Top 20 do Brasil.
0: Tem uns magrão assim, né?
5: Top 10.
6: Tiaguinho tá seguindo ele, ficou assim. Ó.
0: Tu é.
4: Olha essa aqui,
0: tu é top of mind?
4: Top of mind.
7: Tu também?
4: Não, top of mind. Não.
0: Vamos lá, então.
6: São três na rádio.
4: Um cavalo. O cavalo entra em um bar. Todo pomposo. Pá! Abre a porta do bar, senta no balcão. E o barman fala: que deseja? O cavalo, não sendo capaz de compreender a linguagem humana, prontamente caga no chão e vai embora.
0: Por que é que tu começa a rir antes, cara?
4: Porque não terminou a piada.
0: É?
5: Não, cara, não é possível.
4: Eu gostei.
0: Como é que terminou a piada? Meu Deus, Vini. Bah, meu, tu tá...
4: É boa, meu, é boa.
0: Não é boa, mas é que ele tem que só...
6: Não, eu gosto, mas se não passar a bola, a gente não
0: ri. É, exato, cara.
6: Bom, o cara não passa a bola pra nós, aí fica ruim.
4: Então presta atenção.
6: Tu tá indo só assim.
4: Presta atenção.
6: Eu entendi, achei boa, mas assim, ó.
4: É que tem várias piadas.
6: Tem várias.
4: Envolve o cachorro, o cavalo entrando no bar.
6: Que exato, aí tu falou o cavalo.
0: É? São uns 27 minutos pra 7, Lelê, tu tava no programa da Uma, né?
5: Sim.
0: O Lelê, eu, o Léo, o Gomes e o Fetter Neto não tava, que foi uma ouvinte que a gente abordou em outro momento de os filhos mais velhos que ficam morando ainda com os pais, né?
4: Sim.
0: Que errado, e a galera meio deu uma corneteada, assim. Aí veio um e-mail de uma menina que os voltou pra ali, dos roça. 30
4: em diante.
0: Voltou pra roça, trabalha com o pai, com a
5: mãe. Mas ela saiu da roça.
0: Isso.
5: Foi veio pra cidade,
0: voltou. Aí volta pra roça.
5: Se formou em letras.
0: Isso.
5: Mas não se deu bem e voltou.
0: E ela volta a trabalhar tá com feliz o pai, com a mãe, aí teve um e-mail, ela fala...
4: Assistente curral.
0: Que é assistente curral, e ela cita que ela é... como não, é que eu cara, posso não dizer?
6: Ele agora, não fui eu.
5: De novo não, né, cara?
6: Assistente curral.
0: Foda. Não, é que ela tem um peso a mais e tal, não, e não, aí... Não,
6: ela falou que era obesa?
0: Falou.
6: Não,
0: e aí, ela falou, eu sou uma mulher obesa. E aí, não deu pra debater, eu queria o e-mail dos pais pra...
4: Não é possível. Mas
0: o campo
4: emagrece. Não é possível que a gente tá vivendo isso de novo.
5: Mas o campo... Eu não tô acreditando.
6: Mas não tem morro lá, então, porque o morro emagrece. cara sobe e desce o morro.
0: Não, precisa ter morto. Caminhando num terreno plano onde cara, tu faz bastante exercício.
6: Emagrece, né?
5: Tu corre.
0: Não, só um pouquinho. Tem que segurar.
4: Vou só fazer uma parte, mas sério.
0: Por favor.
6: Neto Fagundes,
4: observa. Não, é que na verdade está acontecendo bastante isso. Foi um problema algum tempo atrás dos jovens saírem do campo, né?
0: Principalmente.
4: E aí agora a tecnologia e a
0: permite a volta.
4: Permite o retorno pra ajudar nas famílias.
0: Isso.
4: Pra fazer a família crescer no métier deles
0: ali. Pra crescer o empreendimento deles
4: isso
0: ali.
4: Isso é bacana de tá vendo.
0: Assim. Aí agora o e-mail é o seguinte.
6: E o Divini rindo da
0: guria. Sobre filhos com os pais. Boa tarde, pretinhos, ouvindo o PB das 13. Surgiu o e-mail da mulher que ainda mora com os pais e está feliz. E aí o Rafinha disse, quero o e-mail dos pais. Então lá vai a minha versão. Sou casada, com uma ótima vivência no lar, e temos um casal de filhos. Ela tem 23, é casada e está, de certa forma, bem encaminhada. Ele tem 17 anos, quase 18, e já fala da sua vida independente. Confesso que eu, como mãe, gostaria muito de ter condições de que eles morassem para sempre comigo. Tenho saudade da filha, apesar de vê-la com frequência. E tenho medo da falta que meu filho vai fazer quando se mudar. Mas os criei para serem independentes, irem atrás dos sonhos. Mas intimamente gostaria que estivessem comigo. Beijo a todos, Márcia de Capão da Canoa. Eu só falei assim, ah, tu cria os filhos pra eles voarem também, né, cara? Pra tocar claro, a vida deles.
4: Claro, com
0: se teu filho não desenvolver... Uma coisa é tu sair, na minha opinião, tu sair, tu tem um negócio, sai do interior, como tu falou, aí tu volta pra dar sequência ao trabalho, é uma coisa. Outra coisa é tu criar teu filho e tu não ver o teu filho ter objetivo, não querer a independência, não querer bater asa, voar, claro. Desfrutar da vida, ter as frustrações, pra mim isso é meio ruim, cara. É. Por mais saudade que eu vá ter
5: e quando é a Lívia sair de casa. É o caso da menina hoje da uma, porque quando ela sai, estuda, escolhe uma carreira isso. E não acaba se encontrando nessa carreira...
0: Ela volta pra carreira com os coroa.
5: Ela teve uma frustração.
0: Teve.
5: Ok? Eu só acho que sim. Dentro da frustração dela, ela pôde voltar pra casa dos pais, que é um porto seguro, né? Então isso. Voltou pra casa dos pais e tá felizona hoje.
6: Como assim?
5: Eu acho diferente de quem nunca saiu.
0: Isso. Ah, ela sabe o outro lado, né?
4: Isso. É, eu me lembro que eu saí muito cedo de casa, né? Mas a frase da minha mãe foi essa. Qualquer problema que
5: volta.
4: Vier, volta.
0: Claro, claro, não, mas né? Isso sim. Tu vai ter portas abertas na tua casa, mas se teu filho não esboça a vontade de querer conquistar a vida dele, também o pai e a mãe vai ficar frustrado.
6: Se precisar, volta a morar com a mãe.
0: Claro, não, isso sim, mas
6: coroa
0: hoje tu te vê voltando morando com a tua coroa.
4: Não tem como.
0: Não, com a mãe, não tem como. Com o pai, tu tem as tuas manias, tu tem o teu jeito. Claro, não, com o pai não tem como.
6: No dia que eu saí de casa.
0: Tá chorando, Joia?
6: Lembrei, meu
0: filho. Tu filho, me desculpa.
6: Filho, vem cá. Mudou a mão em meus cabelos. Olhou em meus olhos. Começou Gamba. A falar. O que faz você de curral? É que faz o manejo com a precuária lá, né,
0: meu? Com o quê?
4: Com a precuária?
0: Vamos ver, Lelê. Por favor, Lelê. Ajuda nós aí. Cara, 22 minutos pra
5: sete. A produção liberou. Essa
4: aqui duas é o microfone, vezes, né? Duas vezes aconteceu
5: isso. Dois palavrão.
6: Os dois mangolão.
0: Tem palavrão, hein?
5: Tem.
0: Tá, mas tu é habilidoso e tu...
5: Não. Essa piada é só com palavrão.
0: Tu não é habilidoso, Lelê?
5: Não, tem como.
6: Tu é chique.
5: Esta aqui não tem como, eu já li.
6: Então vai com palavrão. Tu pode. Tu é bem habilidoso. Tu faz com a direita e com a esquerda.
5: É pra ti que você é piada, Vinícius.
0: Vinícius.
6: Divine, vai.
0: É o Vinícius, o Clayton ou o Joia?
5: Cara, eu não, essa é pro Vini.
4: É a piada de Vini, então.
5: Aprovada pela produção, chancelada, né?
6: Perfeito. Isso é coisa do crente, vou
5: dizer. Boa tarde, pretumbras. Me chamo Leonardo e moro em Estância Velha.
0: Ó.
5: E não sei como anda o clima aí na capital, mas por aqui...
0: Choveu hoje.
5: 8 ou 80. Um dia tá muito quente, no outro muito frio. É, isso acontece muito aqui em Porto Alegre também, né? E é sobre isso. É sobre isso.
0: Ah, é sobre tempo.
5: Que eu quero perguntar pro Vini.
4: Pois não.
5: Vini, mora. Tu prefere o frio do caralho ou o calor da porra?
0: E aí? Vem de embora!
4: Ah, o frio do caralho.
5: Ah, lá tá ele. Só que agora tem o seguinte, por favor, justifique.
0: É...
4: Ah, é que eu
0: e
4: acho...
0: sem personagem é mais difícil, né?
4: O calor da porra, ele é muito forte.
0: Ele é muito posse.
4: Muito forte. É muito
7: tu vai ficar ali muito, muito entregue, né?
0: Muito pegajoso, né?
7: É. O frio do caralho é menorzinho, né? Ele é menorzinho.
5: É, também.
7: É, é quase não é,
5: até porque no frio, né? Não.
7: Exato, não.
5: Vamos lá, murchadinha,
7: né? Não, cara, muito bom.
5: Ele não tem. Ah, tu viu? Não tinha como tirar os palavrões.
0: Vamos aproveitar mais uma vez ele, Neto Fagundes.
7: Nego velho chega no motel, olha pro lado, olha pro outro, vai se aproximando, perto do balcão, tem a tabela de preços.
0: Ó.
7: Aí ele dá aquela analisada ali, né? Serva 30 pila, pão de queijo 5 pila, passar a mão no Bilal 20 pila. Aí pra ele vai indo. Daqui a pouco ele chamou o guri. Ô, velho, fica um pouquinho. Chega aqui. É, tu que passa a mão no Bilal? E ela, sim, sou eu. Então lava bem as mãos e me dá um pão de queijo.
0: E aí, da pena, tem alguma coisa, meu irmão?
7: Stacks, meu irmão!
0: Stacks. Não temos a trilha,
7: mas vai lá. Trilha, velho.
0: Perderam a trilha.
7: Ah, brincadeira, velho. Esqueci só de acreditar aqui, né?
0: Boa.
7: Abraço ao Antônio Júnior de São Leopoldo. E manda abraço pra minha esposa Elisete, pro meu filho Antônio Neto.
0: Antônio
7: São
0: Léo.
7: Cara, vou dar aqui uma charadinha envolvendo o teu nome, mas é teu aniversário. Eu não sei se é legal.
0: Mas é, isso. Me joga muito pra baixo?
7: Não, eu tô acreditando. Ele destaca uma virtude tua, né?
5: Ah, dia do aniversário é o dia de pegar no pé do cara.
7: Qual integrante do Pretinho Básico é muito bom no décimo olhando, sobe secando?
0: Porra!
7: No bocal, assim.
5: É, alguma coisa.
7: Na falta de... No sax.
5: É bom no...
7: Saco de cor.
5: No flauteado.
7: Isso. Que é bom na flauta.
5: Qual é o integrante do Pretinho Básico que é bom no décimo...
7: No décimo olhando, sobe secando.
5: É o Rapidinho Menegaz. Estragou. Não. Mentira que ele acertou.
7: Não.
5: É sério?
7: Não. Não é isso. Que é bom no... Não.
0: Falei.
7: Não,
0: mas aí...
7: Não falei nada.
0: Não. Vai ou não?
7: Não falei.
5: Tá liberado isso aí?
0: É, não, é brincadeira, cara. É uma, até uma várzea.
7: O barulho que o cara fez.
0: Até muito mongola.
5: Chamando.
7: Ele pede pra cuidar as palavras. Porque eu não falei, afinal. Não falei palavrão.
0: Mas e aí?
7: É o Ravi.
5: Qual Ravi?
7: Ravi nem me engasgo.
0: Ravi o quê?
7: Nem me engasgo. O Nicolas Vasco mandou pra ti e mandou assim, ó, Rafinha, isso não é sobre se engasgar.
0: Tá bom.
7: Meu irmão.
0: Fala, meu irmão.
7: IBGE, guerreia a ONU.
0: Bom, mas ONU. Jogou longe. Ah, tá focado hoje, né? Tá bem focado.
5: É outra sigla.
7: E outras, errei.
0: Tá bom.
7: Me perdoa.
0: Não, te perdoa. Uma letra, cara, isso aí não tem que pedir perdão,
7: né? Então tá, ONU, meu irmão. ONU divulga lugar onde todo mundo... Fico olhando o tiquinho do outro.
0: Ah, hoje é temático o troço.
7: Aí, eu tenho mais três de tiquinho.
0: Ah, que legal.
7: Cara. Qual o país, meu irmão?
5: O país.
7: De todo mundo fica olhando pro tiquinho do outro.
0: O país?
5: Para aí,
7: O lugar,
5: É o Kilimanjaro.
7: Kilimanjaro! E qual o país que tem um monte de senhorzinho jogando bocha, meu irmão?
0: Um monte de senhorzinho jogando bocha?
7: Cambocha, meu irmão.
5: Cambocha.
7: Eu tenho. De Casa de Santo, meu irmão.
0: Opa!
7: Não, aqui é temático. Santo lança macumba em ritmo latino, meu irmão. Novidade.
0: Puta.
7: Porra, isso é um fenômeno, meu irmão. Casa de
0: Bad
7: Santo
0: Bunny tá
7: lança gravando. Macumba em ritmo latino.
5: Macumbia?
7: Não, você é melhor que a minha.
5: Já fudeu o cara.
7: Que é incrível, meu irmão. Que isso é incrível. O Santo que bate é o DJ Bobo. Uma loucura isso aqui, meu irmão. Casa de Santo.
0: Bobo. É uma bosta.
7: De Bobo é incrível.
0: É incrível.
7: Já foi no show de Bobo?
0: Não, não tenho como ir.
7: Eu não me permito.
0: Não, eu não era.
5: Você foi também?
0: Me proibiram. Não, ele não. Segue vivo.
7: De Bobo? Morreu pra vocês.
0: Não morreu.
7: Filho, e o Catra? E o Catra?
0: Cata se foi, Catra. Já sabe. Sabão. Não viaja. Tá, termina, cara. Vai que eu vou fazer os classificados.
7: Fala com a Lacraia.
5: A Lacraia também já morreu. Foi a primeira, inclusive, deles todos a morrer.
0: Vai, Lacraia, vai. E aí?
5: Eu já nem lembro mais a pergunta.
0: Eu também não.
7: Nem lembro, esqueci já. Casa de Santo faz cumbia.
0: Com música.
7: Dança ritmo... macumba.
0: Macumba.
7: Macumba, isso.
5: Macumbia.
7: Ritmo latino.
5: Macumba é legal.
7: Mas o Leandro sou melhor que as minhas.
0: Tá, então fala a tua.
7: Despachito.
0: Era boa. A vinheta, né, Jair?
7: Não atrapalha, né, vinheta?
0: Fala, mano.
7: Tem
6: observação. A pois trilha é. Faz falta no quadro dele.
0: Tá, é obrigado.
4: Faz. Tô contigo, dá menos graça.
0: Né? 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
4: Olá, pretinhos, me chamo Eduardo e estamos vendendo o nosso Citroën C4
2: que belo Lounge automóvel.
4: 2015.
0: Lindo esse volante.
4: Ele cara. É branco, aqui de Porto Alegre.
2: E o rádio é bacana, tu viu, Rafinha?
4: É um bonito, sedã muito confortável e espaçoso.
7: Sedã eu pego!
4: Mas as nossas prioridades mudaram e não precisamos mais de um carro desse porte. Ele é a versão 2.0 Tendence Flex, com mas câmbio automático.
7: Só tá ali no volante, né?
4: Porta-mala grande. 6 marchas. A mesma fabricante japonesa que fornece para a Toyota. Vem completo, multimídia original com Bluetooth, piloto automático, ar-condicionado dual zone, sensor de estacionamento, rodas de liga leve, airbags e freios ABS.
2: Cara, esse é um baita carro, cara.
5: Tem chave reserva aí, manual?
4: Perfeito para viagem, seguro, estável, silencioso, cabem 5 pessoas sobrando espaço.
2: Até 6.
4: 450 e litros de porta-mala e mais 13 quilômetros
0: por litro. Pode sequestrar alguém
5: com esse porta-mala. Esse é porta-mala pra família.
4: 13 quilômetros por litro na estrada.
2: Família, sequestra a família.
4: É. Ninguém todo sequestra o histórico de manutenção registrado com amortecedores, discos, pastilhas e alternador
2: pastilha
4: trocados.
2: Pastilha pra gargantinha?
4: Recentemente.
0: Isso, e depois...
5: Quantos quilômetros tem?
4: Pouco mais de 96 mil quilômetros.
0: Ah, tá novinho. Ah, novinho. 96 não é nada. Não,
4: somos... Ele em 10 anos.
2: Ele fazia não, São Paulo, Porto Alegre, todo
4: não, mundo. Gente, 10 agora, mil por ano.
0: É, mas tá se ele andava só em estrada de chão. Ele aí, é um perigo.
5: Paulo, não, tá em Porto Alegre. Alegre.
2: Ele fazia São Paulo, Porto Alegre,
4: todo mundo. IPVA quitado e licenciamento em dia.
0: Ainda bem.
5: Pô, né? Nós estamos em setembro.
4: É? A FIPE é 45 mil, mas a gente tá pedindo 43.900.
2: Tá bom. Baita tá bom. Carro pro sequestro. Mas não sequestro
4: gordo. Não aceitamos troca.
2: Come muito no cativeiro.
7: Cara, é, tem chave dupla?
4: Não falou. Contato para mais detalhes no e-mail citroenc4nopb@gmail.com.
0: All right.
4: citroenc4nopb@gmail.com.
0: Maravilhoso
4: carro. Abraço, agradeço o apoio de vocês.
5: Tá bonito os bancos ali.
4: Eduardo.
2: Citroen com S ou com C? Rafael, um belíssimo Alô, carro. Cara. Rafael, um belíssimo Citroen. Carro. Meu irmão,
0: achou...
2: belíssimo carro. Belíssimo tem gente carro. Agora que tá andando de ônibus.
0: Certamente.
2: Tá andando tá de bicicleta, né? Pé, pô,
0: e tem gente
2: aí.
0: Que não tem 40 mil,
2: exatamente,
0: né?
2: Exatamente.
4: 43.900.
2: Não, mas daqui a pouco dá um
5: finalizado.
2: Ah, tá com 35, eles vêm.
0: 35, não, tu leva, o cara tá precisando.
5: Vai levar as rodas, os pneus.
2: Top, disparou aí, nego.
0: Já voltando, eu disparei, nego.
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10: E estamos de volta para entregar esse pretinho básico deste início de semana, faltando 5 minutos para 7 horas da noite. E elegi aqui o craque do programa dessa edição. Antes, um e-mail curtinho. Vini é o novo Neto.
11: Quê?
12: Neto do Corinthians.
10: Olá, pretinhos, é ouço vocês desde os primórdios desse baita programa.
12: Desde os tempos.
10: E passo aqui só pra deixar registrado que o Vini tá se tornando o Neto Fagundes.
12: Olha
10: das
12: aí,
10: piadas.
12: Olha aí. Não tem. Vem fuder agora. Olha aí. É o sucessor.
11: É mesmo.
12: Não. Por isso que ele fala na terceira pessoa.
10: Mesmo as piadas e histórias ruins ficam engraçadas.
12: Uau,
10: vocês todos estão vivendo o extraordinário e isso não é sobre frangos. Abraço do Renato! Público Renato. Do Rafinha. Neto tá Moura, aí, né? Vini, ali, ó.
12: Bah, o bisneto Moura aqui, ó.
10: Bisneto Moura. Já aproveita aí e dá o teu voto de craque dessa edição, Vini Moura.
12: Ah, em ti, né, meu velho?
10: Pô, obrigado, meu velho.
12: Completando aninhos aí.
10: Isso, 4-9, né?
12: 4-9.
10: Que idade tem, Vini?
12: Eu? 28.
10: Não, não. A porta atrás de ti.
13: Nego! Inclusive, tô ansioso.
14: Eu voto agora.
13: Tô ansioso, nego. Ano que vem tu vai fazer festão, né?
10: Não, vou fazer. Ano que vem.
12: Ah, lá. O Lelê galinho, botou. Né? Galinho. Lelê botou uma festa de 50
13: anos. Não, não, porra. Gente. É o mínimo, nego. Porra!
10: Aham,
12: maravilha. Neto botou uma de 60 anos.
10: Ah, é? Não, mas faz calma, gente. Não, tem um ano ainda.
12: Eu já disse, cara. Sempre de 10 em 10
10: anos. É, não.
12: Aí
10: não,
12: zero
13: tem que... Quero ver aquele Rafinha do que
12: vem. Não, tu vai 30, ver. E os teus 30,
10: né? É, não te faz, né?
12: É.
11: O meu?
10: É.
11: Cara, o meu é só daqui 2 anos.
10: Sim, a gente entendeu.
14: É, não, mas o Rafinha fez ali o 47, 48.
10: Eu fiz uma puta de um churra lá, mano.
14: Você viu que ele até mordeu um quilinho de carne dos guris, depois cancelou.
13: Ele mordeu.
12: É verdade. Depois ele viu que não precisava.
14: Não precisava, ele fez as contas certas.
10: E teu voto, Léo Oliveira?
14: Cara, eu vou votar em ti, né? Aniversariante e tal. Pô, esse grande homem, grande ser humano aí.
10: Obrigado,
14: que, pô, um grande pai e um grande surfista.
10: Tá aí um grande...
14: Grande.
10: Né? Só não é grande de tamanho. Pô, e aí, Léo?
14: Me contratou aqui pra rádio. Pô, obrigado,
11: tá
14: cara.
11: Sono. Vou votar em ti também, né?
10: Obrigado, Léo.
11: Léo te encoraja aí de presente,
14: não
11: né?
14: Acordo Gomes, cara. Não acordo o Gomes.
10: Os caras estavam derreteram hoje aqui esse lado, né? E eu lá... Zero cartão, zero nada. Não,
14: que hipocrisia, tá? Cartão.
13: Deixa os garotos brincar.
10: É, exato.
13: É hipocrisia, tu não pode.
12: Deixa os garotos
10: brincar. E tu, Neto Fagundes?
12: Cara, não tem como votar em outro cara que não seja um aniversariante.
13: Que não seja o filho.
12: Cara que tem toda... Que toda isso, a média comigo aqui nessa rádio há bastante tempo, um cara meu amigo de muitos anos, e eu acredito muito em ti, com
10: obrigado,
12: todas
10: né?
12: as credenciais para ser o comandante, né? Um cara que está disponível segunda-feira, sexta também, pode
10: isso.
12: ir. Parabéns,
10: sexta. Olha, vai, que baita
11: essa dedicação botada. Não é qualquer um que tem, né?
10: Fala, Jóia, queria falar mais alguma coisa, Jóia? Desculpa.
13: Só queria dizer, não deixar passar em branco aí, né? Sou teu fã.
10: Ah, é?
12: Que legal.
10: É que normalmente o cara que tá apresentando o programa, tu fala isso.
13: Eu fui fã do Gomes também.
14: Tu tá, muito bonito, esqueci de falar isso.
10: E do Feta. Ah, é verdade.
13: Do Feta. E do Feta, mas faz tempo que eu não falo com o alemão, né?
10: Desde...
14: É que o Jorge só vem às 6, o alemão não pinta às 6, é ruim esse
10: encontro. Não, não pintou hoje, né?
13: Não tem encontrado ele, mas sou teu fã.
10: Obrigado, Jorge. E aí, tu, Gomes?
12: Cara, tu já tá eleito, né? Tu já tem 4 votos, então eu vou um voto de Minerva aí, um voto pra lembrança, assim, pro novo Neto Fagundes, né?
10: Ah, o novo, né?
12: Vini Moura.
10: Impactante
12: esse Vini. Vai levar meu voto.
10: É. Que é isso aí, Vini?
14: E nosso presente que nós compramos...
13: Ah, nego! Pô, fala tu!
14: Não, fala tu!
13: Nego! Nosso presente compramos pra ti,
10: o livro?
13: Não, nego. Um relógio pretinho começando a hora.
12: Tava guardado.
13: Começou 6:10 o programa. Ah,
10: agora eu vou te meter uma.
13: Vai, né? Vai, nego.
11: É o horário assim, político que tá trazendo pra gravação.
10: Os breaks aumentaram demais, Joia. Assim, não sei se tu entende isso. Então daí o break tá indo a quase 8 minutos.
14: Mas,
10: o break
14: começou. E quase nada acabou 6:04?
13: Por conta quase do horário eleitoral, né?
10: 6:01, né?
13: Não.
10: Qual é o teu programa?
14: O meu programa
10: é o da Pretinho Básico.
14: Não faço mais.
10: Ah, não faz mais dois gols.
14: Da madrugada também atrás, o cara do MyGrammy também.
10: Ficamos por aqui, muito obrigado. Valeu. Um grande abraço, parabéns. Beijo pra todo mundo que me mandou mensagem. Parabéns ali, audiência.
12: Te comprei o quadro do Pink Floyd.
10: Oh, ótimo, é a banda que eu gosto. Grande abraço, baita noite de segunda-feira.
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2: Opa, 7:04, início de noite desta segunda-feira. Começa uma nova semana e começa a semana encerrando o mês. 31 de agosto de 2026, depois... No Pretinho Básico, vamos nós por aqui com a trilha sonora tradicional, canções agradáveis. Já começamos, partimos para a primeira. Saudações, boa noite, seja bem-vindo.

0: 7h24 na Atlântida, Imposter com Lewis Tomlinson. Missing Everything But You. Morgan Wallen lá no começo. I Can't Love You Anymore. Deu pra primeira sequência. Vamos pro intervalo, depois seguimos por aqui. Calma aí. 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

11 para as 8 na Atlântida. Estamos ainda ouvindo live. Antes, David Guetta, o Rapa Rose. Agora vamos ouvir Sublime. Boa noite de segunda-feira.

0: Post Malone. Vamos pro intervalo.
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0: Morgan Wallen, Love Somebody, Fatboy Slim, Ed Sheeran, Detonautas e Magic. 8:26 na Atlântida, intervalo, daqui um pouco tem mais.
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22: Sim, Mr. P na rede. 26 para as 9 tem Sabrina Carter.

0: Samuel Rosa Rio dentro do mar, encerrando o Mr. P na rede. 9 para as 9, temos um intervalo agora, vem a Voz do Brasil e às 10 da noite tudo outra vez com o Pijama aqui na Atlântida, portanto até daqui a pouco nesta noite de segunda-feira.
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4: E olha só a dúvida da Amanda. Doutor, tomava anticoncepcional por 3 semanas e fazia pausa de 1 semana. Por orientação do meu ginecologista, passei a tomar de forma contínua por conta do meu ritmo de viagens e de trabalho e dessa forma eu não tenho menstruado. Minha dúvida é a seguinte, a mudança de um regime para outro pode trazer risco de gravidez? Olha só, Amanda, não existe risco na mudança de um tipo de regime de uso de pílulas para outro conforme a orientação do seu ginecologista. Se você fez essa mudança de acordo com a orientação do seu ginecologista sem deixar nenhuma grande pausa, o que que acontece? O seu ovário não é desbloqueado, você não tem ovulação e, portanto, não existe risco de gravidez. Moral da história, tanto esse regime 3 semanas fazendo pausa de uma, como o regime de uso contínuo, usado corretamente, as pílulas usadas todos os dias, no horário correto, sem escapes, você mantém o seu ovário sob controle hormonal e aí não há ovulação. Sem ovulação, não existe risco de gravidez. Dúvidas? Escreve pra gente no @ Jairo Bauer Oficial.
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0: Está no ar a Voz do Brasil. As notícias do governo federal que movimentaram o país no dia de hoje.
1: Olá, boa noite.
2: Boa noite para você que nos acompanha em todo o país.
1: Segunda-feira, 31 de agosto de 2026.
2: Vamos aos destaques do dia.
1: Salário mínimo de R$ 1.741 para 2027.
2: Crescimento acima da inflação.
1: É o que propõe o projeto de lei orçamentária que será encaminhado ao Congresso Nacional. Graziele Bezerra.
3: A proposta prevê um superávit de 18 bilhões e 600 milhões de reais.
2: Nova regra de comercialização de ingressos para eventos quer evitar compra massiva por meios automatizados.
1: E eventos com mais de 1.000 pessoas devem distribuir água gratuita ou oferecer bebedouros. Ana Gabriela Salles.
4: Eventos com mais de 1.000 pessoas em locais abertos ou fechados devem permitir a entrada de garrafas de água próprias dos participantes ou oferecer água de fácil acesso.
2: Política Nacional de Biometria para aeroportos, portos e hidrovias.
1: Medida padroniza procedimentos para aumentar segurança e agilizar embarques. Gabriela Noronha.
5: A proposta prevê a ampliação do fluxo digital de identificação de passageiros em aeroportos, portos, instalações portuárias e hidrovias.
1: E hoje, na apresentação da Voz do Brasil, Luciana Vasconcelos e Luciano Seixas.
2: Acompanhe a gente ao vivo, acesse radiogov.ebc.com.br ou o canal Gov na sua TV aberta.
1: O governo federal apresentou hoje ao Congresso a proposta de orçamento para 2027.
2: A previsão para 2027 é de saldo positivo de mais de 18 bilhões de reais nas contas públicas.
1: A proposta também estima o salário mínimo em R$ 1.741 no ano que vem.
2: Quem acompanhou e está ao vivo conosco é a repórter Graziele Bezerra. Olá, Graziele, boa noite.
3: Oi, Luciano. Boa noite para você, boa noite para a Luciana e para o ouvinte da Voz do Brasil. Pois é, o projeto de lei orçamentária, PILOA, que prevê aí as receitas e fixa também as despesas do governo para o ano seguinte, foi enviado hoje ao Congresso Nacional. É ele que detalha onde e também quanto, né, o governo vai poder gastar os recursos públicos. O documento aponta que o orçamento total previsto para 2027 é de 7,3%.